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1: Olá, povo todo, muito boa noite pra geral, galera do Rock and Roll Pod arrastando os móveis. Chegou a hora das guitarras na programação da Rádio Ondas, 97,7 FM pela região, Ondas FM app, ondasfm.com.br. 18 anos no ar, domingão, na 23ª hora do dia. É hora do nosso Onda Nervosa, valeu demais. Obrigado por sua escuta.
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1: Ô, Criciúma, sou eu, valeu, valeu. Super fim do fim de semana, cola na nossa rede social. Facebook Onda Nervosa e o Instagram Onda Nervosa Underline. Nesse domingão, 28 de junho de 2026, vamos curtir música nova. Tem nova do Train, nova do Semisonic, Rick Astley, Avatar, Giovanna Moraes, o top 3 da semana, as baladinhas do Marola. Atendendo a pedidos, tem Guns N' Roses e pra começar, Nirvana. Valeu, tribo do rock, ótimo domingo!

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0: Ah, puxa vida, passa rápido demais. É o nosso encontro rock and roll aqui na Rádio Ondas 97,7 FM pela região dos lagos, Ondas FM App e ondasfm.com.br. Esse é o finalzinho do Onda Nervosa com a nova do Rick Astley, Raindrops. Ainda Guns N' Roses com Patience, o top 3 do Onda Nervosa. E a playlist do programa de hoje, publicamos sempre na nossa rede social. Aliás, é lá que a gente se esbarra. Siga-nos no Instagram, Onda Nervosa _, também no Facebook a página Onda Nervosa. Eu, Leandro França, ou Criciúma, me despeço agradecendo a cada roqueiro, cada roqueira com a gente. Respeite o próximo, proteja o meio ambiente e divirta-se com responsabilidade. Onda Nervosa, 18 anos no ar, todo domingo às 23 horas. Excelente semana pra geral, até o próximo.
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0: 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Bom dia, amigo ouvinte, bom dia, amiga ouvinte, querido irmão, querida irmã, feliz e abençoada manhã com Jesus. Você está acompanhando o Café com Cristo na Ondas 97,7 em toda a região dos lagos, ondasfm.com.br e ainda pelo aplicativo da Ondas. Seja feliz e abençoado o seu dia. A partir de agora é o Café com Cristo por aqui até às 8 horas da manhã. Eu, Leandro França, em sua companhia, ao lado do pastor Neemias Lima. Bom dia, pastor Neemias.
1: Bom dia, meu amigo Leandro França. Que alegria estar aqui. Que bom. Deus nos concedeu esta oportunidade e nós desejamos que o seu dia seja abençoado. Nós estamos aqui para levar até você uma palavra de fé, amor e esperança. Vamos juntos, não fique aí prostrado, desolado. Não, está com problema, vamos encarar, vamos lutar. Deus nos abençoará e este programa trará para você mensagens que ajudarão você a continuar sua caminhada. Deus te abençoe e fique com a gente.

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1: Estabelecerei a minha aliança como aliança eterna entre mim e você e os seus futuros descendentes, para ser o seu Deus e o Deus dos seus descendentes. Toda a terra de Canaã, onde agora você é estrangeiro, darei como propriedade perpétua a você e a seus descendentes. E serei o seu Deus e o Deus deles. De sua parte, disse Deus a Abraão: guarde a minha aliança, tanto você como os seus futuros descendentes. Gênesis 17, 7 a 9. É certo que não dormita, nem dorme o guarda de Israel. Salmos 121, 4.
2: Você sabia? Ninguém pode destruir Israel? Seus inimigos jamais conseguiram acabar com esse povo. Sim, muitas nações, impérios e líderes mundiais no passado tentaram e acabaram sendo misteriosamente destruídos. Assírios, romanos, babilônios e nazistas, todos caíram. Ainda hoje, regimes hostis tentam matar esse povo, mas não conseguem. Israel continua prosperando em tecnologia e em todas as áreas na vida. Por que os povos não conseguem destruir esta nação? Como foi lido, o próprio Deus estabeleceu uma aliança com a descendência de Abraão. Mais de 22 nações ao redor lutam contra Israel. Todavia, não compreendem que tentam derrotar o próprio Deus, o verdadeiro rei de Israel.
1: E agora, uma trova de terra de viagens. Que Jerusalém seja lembrada como um farol de luz, um lugar onde os sonhos dos homens se traduzem em uma cruz, e em que cada pedra, cada rua, cada lembrança, encontremos a essência divina em uma eterna bonança.
2: E agora, uma promessa do Senhor. Assim diz o Senhor, que dá o sol para a luz do dia e as leis fixas à lua, e as estrelas para a luz da noite, que agita o mar e faz bramir as suas ondas. Senhor dos exércitos é o seu nome. Se falharem estas leis fixas diante de mim, diz o Senhor, deixará também a descendência de Israel de ser uma nação diante de mim para sempre. Assim diz o Senhor, se puderem ser medidos os céus lá em cima e sondados os fundamentos da terra cá embaixo, também eu rejeitarei toda a descendência de Israel por tudo quanto fizeram, diz o Senhor. Jeremias 31, 35 a 37.
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7: Bom dia, Cabo Frio, bom dia! Bom dia, região dos lagos, bom dia! Está começando por aqui mais um programa do movimento Essas Mulheres Maravilhosas. E quem são elas? É você, sou eu, é a sua amiga querida, é a sua mãe, sua filha, sua prima, sua colega de trabalho. Essas mulheres maravilhosas que mais um dia se levanta e sai para vencer, sai para ter certeza de que o Senhor está com ela, é abrir os olhos e a certeza já vir no coração. Bom dia, queridas! Bom dia, Pastor Neemias, um abraço caloroso, um abraço dessa sua amiga e serva que se alegra muito e agradece muito pelo Senhor deixar que a gente esteja junto aqui todas as segundas e sextas-feiras. Eu também quero dar um abraço muito carinhoso para o Leandro, que com tanto carinho tem cuidado de mim, cuidado dos programas, cuidado de fazer esse trabalho tão lindo que você faz aqui na rádio. Valeu, Leandro. Você, além de ser um incrível locutor, é um servo de excelência. Deus te abençoe, filho. Deus te abençoe. Eu também quero mandar um abraço muito especial nessa manhã linda para as nossas ouvintes, né? Essas mulheres maravilhosas que estão aí agora pela manhã, umas saindo do plantão, passaram a noite trabalhando ali na UPA, no Hospital da Mulher, no Hospital do Jardim, passaram a noite ali trabalhando em São Pedro da Aldeia e agora estão indo para casa, tá aí no radinho do carro escutando, outras estão voltando de ônibus. Amada, tenha um dia de descanso, tenha um dia de vitória. Eu quero mandar um beijo muito especial para a doutora Vivian. Vivian, ela é médica ali na UPA de Cabo Frio e também ali em São Pedro da Aldeia. E ela tem sido assim uma médica tão atenciosa. Todos os médicos eu tenho certeza que são. Mas eu estou me referindo a Vivian porque, além de ser nossa ouvinte, a Vivian foi quem me recebeu, né? Então aí fica uma gratidão para essa mulher que me atendeu com tanto carinho ali. A UPA está realmente precisando ser jogada no chão. O tempo desses contêineres já acabaram há muito tempo. Louvado seja Deus pela vida de Dr. Serginho, que já entendeu que é a hora de fazermos uma UPA nova. E vem UPA bonita por aí, né, doutora Vivian? Vem UPA totalmente equipada por aí. É o planejamento do nosso prefeito. Mas a gente não está aqui para falar do prefeito, não. Nossos agradecimentos têm que ser de mulher para mulher. E aí vai nossos agradecimentos para a Vivian. Deixa eu falar para vocês também que eu quero mandar um beijo para outra maravilhosa. é a minha querida Alcimar. Alcimar é da Lagos Imagens. É, Lagos Imagens é a nossa antiga RX Lagos. É a nossa querida CEMED, que fica em frente ao ao hospital aqui, né? Gente, São José Operário. E aí a CEMED, ela tem um cuidado muito especial com todas os seus trabalhos, né? Todas as suas imagens, todo o atendimento que é feito ali desde da entrada até o término do seu exame, quando você toma aquele cafezinho e vai embora, você é atendido com muita excelência na RX Lagos. E a RX Lagos, a Lagos Imagens, a CEMED, essas empresas estão aqui em Cabo Frio também. Elas também estão em São Pedro da Aldeia, elas também estão em Casimiro de Abreu. São 9 cidades que eles cobrem, trazendo o que há de melhor em exames de imagem. Então, o meu beijo é muito especial para a Alcimar, porque ela teve a sensibilidade de criar uma sala rosa, de criar uma mamografia com uma estrutura toda carinhosa, para que quando nós chegamos lá, né, nós mulheres vamos lá fazer a nossa mamografia, além de sermos atendidas com tanto amor, a gente entra num espaço nosso, um espaço feito de mulher para mulher, pensando na dor daquele momento de estar em busca de um diagnóstico, de um rastreio. Então, por isso, o meu abraço, o meu beijo muito carinhoso vai para Alcimar. E a CEMED fica aqui, como eu já falei, quase em frente ao Hospital São José Operário, frente ao HCO, HCE, e é isso. Tá bom? Beijo grande, querida. Eu também vou mandar um outro beijo. Vou mandar um beijo lá pra Nilceia. Nilceia, ouvinte assídua do programa. Jaira. São irmãs, né? E aí, falando delas, eu me lembro da Nilci, que é cabeleireira aqui no Estúdio de Beleza, essas mulheres maravilhosas, que fica aqui em São Cristóvão, na Rua da Independência. Essa rua, ela é ao lado do Mercado Tropical, tá bom? Bem ao ladinho do Mercado Tropical, fica o Estúdio de Beleza, essas mulheres maravilhosas, na altura do 105. E aí eu quero mandar um beijo pra Neuci, tá? Um beijo pra Raquel, um beijo pra minha querida Rose, que é implantista ali no Estúdio de Beleza, essas mulheres maravilhosas. Se você quer fazer um realinhamento top, maravilhoso, para o seu cabelo ficar com muito brilho, pode ouvir a minha dica. Vai lá que você vai receber esse carinho. Eu também quero mandar mais um beijo muito especial ali para as pessoas e para as amadas de São Pedro da Aldeia. São Pedro da Aldeia tem se mostrado uma cidade muito gostosa, né, gente? Que delícia São Pedro da Aldeia. E ali em São Pedro da Aldeia a gente tem a farmácia ICIA, farmácia com PH, farmácia de manipulação. 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Deixa eu mandar mais um beijo, uma dica. Vai tudo junto, né? É pra Priscila. Gente, a Priscila, ela faz colares de resina. Eles são de resina e de alumínio. São peças únicas, únicas. Você não vai encontrar outra pessoa com a mesma peça que a Priscila faz. porque artista é assim, né? É aquele momento de inspiração. E Priscila é uma baita artista. Eu vou compartilhar lá no Instagram do Essas Mulheres Maravilhosas o contato da Priscila e vou também compartilhar o contato de todas essas maravilhosas que eu já dei dica aqui agora de manhã. Entra no Instagram do Essas Mulheres Maravilhosas, vai lá nos stories que eu vou colocar lá, tá bom? E também eu quero mandar mais um beijo. Um beijo para Ladijane. Ladijane é uma maravilhosa do crochê. Gente, Ladijane faz crochês lindos. Eu também vou compartilhar lá. Ladijane é aqui em Palmeiras, na rua Rondônia, número 11. Vou compartilhar com vocês também lá no Instagram, Essas Mulheres Maravilhosas, o de Ladijane. Porque o nosso programa é para isso. É para jogar luz nessas mulheres maravilhosas que têm feito a diferença em Cabo Frio. Têm feito a diferença na região dos lagos. E eu quero jogar luz, quero jogar muita luz em todas essas maravilhosas. E assim, é uma maravilhosa mais maravilhosa que a outra. Eu quero jogar luz agora na Monique Nobre. Monique Nobre, ela faz cílios. Ela faz cílios. Ela trabalha ali em cima do Suíço, na Teixeira de Souza. Ali com ela trabalham outras meninas que fazem cílios também. Mas eu tô falando da Monique porque ela é uma menina guerreira. Além de serva, serva, serva. Ela começou um movimento agora, junto com a sua mãe, Vânia, mulher maravilhosa, de oração no Monte Celeste, às terças-feiras. Esse momento de oração, eu vou colocar lá nos stories também o contato da Monique, que aí você pode falar com ela se você porventura quiser ir nesse movimento de oração ali no Monte Celeste. E aí, amadas, a gente vai dando as dicas. E aí a gente quer falar sobre o projeto Um Dia de Cada Vez. O projeto Um Dia de Cada Vez, ele funciona ali na Igreja Metodista Central. E você pode marcar para conversar conosco pelo telefone 22 9911 1424. Esse é o meu, mas eu vou colocar lá nos stories o meu telefone, o de pastora Jane Mary e o telefone de Priscila, para que você possa marcar um horário. Todas as quartas-feiras nós estamos ali, termina o culto vai de 3 às 4 e nós estamos ali, de 3 até 4 e meia, 5 horas, todas as quartas-feiras, para que a gente possa te atender dentro desse horário e também para que a gente possa estar juntas em comunhão. Então, nós estamos ali toda quarta-feira e você pode ligar e marcar um horário conosco, tá bom? Nós tivemos atendimento semana passada e tem sido difícil, sabe, amadas? Esse mês foi um mês de muitas perdas e é por isso que a gente fala que prevenção é o ano inteiro. Em todos os nossos encontros, a gente fala sobre você fazer seus exames. Então, você que é paciente oncológica, precisa desse carinho e desse cuidado que a gente faz o acolhimento. Mas você que não é, liga para mim, marca uma reunião na tua igreja. Marca uma reunião num encontro de mulheres. Eu quero ir lá na sua igreja, você não tem custo nenhum. Eu quero ir lá falar sobre prevenção, sobre você se cuidar e dar a todas as mulheres da sua igreja o caminho que você tem que traçar. Porque prevenção não é só em outubro, prevenção é o ano inteiro. Então eu, Luza Maria, estou aqui à disposição, eu e a minha equipe, para estarmos com você na sua igreja. Entra em contato lá. Pode ser pelo projeto Um Dia de Cada Vez, pode ser pelo Instagram do Essas Mulheres Maravilhosas, ou pode ser pelo meu contato. Eu vou falar de novo. 22 99911 1424. Marca e eu vou à sua igreja. Eu vou te pedir que eu prefiro estar com vocês, se possível, durante o dia. Porque à noite, vocês sabem, eu sou paciente oncológica e eu evito de sair à noite. Salvo se fosse tipo 5 horas da tarde, para um chá, um café. E aí eu saio daí tipo 7, 8 horas. É um horário bom para eu estar. Então eu quero me colocar aqui à disposição para ir na tua igreja falar sobre prevenção. Tá bom? E aí, como eu estava falando, nós perdemos 3 mulheres. Essas as que estavam sob o nosso cuidado. Câncer avançou de tal maneira que não teve jeito. Teve umazinha tão amada que... Ah, é doideira, né? É doideira. Então, assim, me leva na tua igreja, tá bom? Eu quero estar aí, na tua igreja, na tua casa, aonde precisar, falando sobre prevenção. Prevenção é o ano inteiro, tá bom? E a gente vai se ver. Meninas, agora nós vamos ouvir uma devocional. É a pastora Débora que vai estar falando conosco. Pastora Débora é da Igreja Metodista Central, aonde funciona o projeto Um Dia de Cada Vez. E nós vamos ouvir agora essa devocional dela. Está bem, bem, bem cheia de Deus. Falou muito ao meu coração sobre um diagnóstico. E logo em seguida, a gente vai ouvir um louvor. Um louvor muito gostoso. Tá bom? Eu já volto já. Beijo!
8: Paz, eu sou a pastora Débora Loureiro, quero compartilhar uma palavra de Deus para abençoar a sua vida. No livro de Mateus 8, 24, 27, diz assim: e eis que no mar se levantou uma tempestade tão grande que o barco era coberto pelas ondas. E os seus discípulos, aproximando-se, o despertaram, dizendo: Senhor, salva-nos, que perecemos. E ele disse-lhes: por que temeis, homens de pouca fé? Então, levantando-se, repreendeu os ventos e o mar, e seguiu-se uma grande bonança. E aqueles homens se maravilharam, dizendo: que homem é este, que até os ventos e o mar lhe obedecem? Nós vemos nesse texto o desespero dos discípulos por causa da tempestade. E muitas vezes nós pensamos: mas Jesus estava no barco, por que o desespero? Mas é exatamente assim que nós agimos. Jesus também está na nossa vida e mesmo assim nós ficamos desesperados quando nós passamos por algum momento difícil. E talvez hoje você esteja vivendo isso, né? Uma tristeza, uma solidão, angústia, uma decepção, um laudo que você recebeu e este laudo trouxe tristeza, angústia ao seu coração. Mas nós sabemos também que o próprio Jesus, ele sentiu isso na própria pele. Quando ele estava na cruz, ele falou: Deus meu, por que me desamparaste? Queridos, nós precisamos ter uma certeza. Toda tempestade, ela tem um fim. E se ela veio, se Deus permitiu, é porque ele tem um propósito. Então entenda, Deus tem um propósito soberano em sua vida. E até as adversidades ele vai usar para te abençoar. Porque a palavra nos garante que todas as coisas contribuem para o bem daqueles que amam a Deus. Agora, tire a culpa do seu coração. Nem toda tempestade é por pecado ou por uma decisão errada, ou até mesmo por falta de sabedoria. A grande verdade é que Deus, ele tem um propósito. Jesus não tinha pecado, ele era perfeito, mas ele também passou por algumas tempestades. E uma vez ele foi até conduzido ao deserto para ser tentado por Satanás. Então mantenha sua fé firme em Deus, persevere, confie nele e continue servindo a Deus, tendo a certeza de que o Senhor fiel, ele está contigo e ele não vai permitir nada que você não possa suportar. A Bíblia também nos garante: não veio sobre vós tentação, senão humana, mas fiel é Deus, que não vos deixará tentar acima do que podeis. Antes, com a tentação, dará também um escape para que possais suportar. Está lá em 1 Coríntios 10, 13. Então guarde no seu coração: toda tempestade tem um fim. E aqueles que servem ao Senhor prosseguem em vitória. Creia nisso. Saiba, nós precisamos ter raízes fortes para superarmos as tempestades que surgem no caminho. Essa tempestade, ela vai passar. E depois, você terá um testemunho lindo para glorificar o nome do Senhor. Que Deus te abençoe.

0: Que louvor maravilhoso, que louvor maravilhoso. Que palavra linda de pastora Débora. Mas eu pedi para colocar esse louvor falando sobre a casa. Você pode pensar, mas não tem muito a ver com o que ela falou. Tem. Tem tudo a ver com o que ela falou. Porque se você estiver com um lar alicerçado em Deus, amada, vai ser muito mais fácil vencer tudo isso que pastora Débora acabou de compartilhar. Sabe, querida, quando o diagnóstico chega, e ela falou sobre receber um diagnóstico, parece que o mundo vai sair do pé. Isso é. E aí o diagnóstico, ele pode ser um diagnóstico de enfermidade. Pode ser um diagnóstico da tua vida financeira, quando você olha e fala, rapaz, o que que eu fiz? Pode ser uma situação com o filho. Eu não sei qual é a luta que o seu lar está vivendo. Eu só sei uma coisa, filho, que se a sua casa, se o seu lar estiver cheio de Deus, nenhum mal te sucederá, nem praga alguma chegará à sua tenda. Eu vivi essa semana uma experiência muito interessante, que eu estava na minha casa, e aí a gente ia fazer alguma coisa em família, e por um motivo que eu não conseguia entender, meu esposo não quis estar conosco nesse dia. E ao mesmo tempo, eu escutei na televisão, que eu estava ouvindo uma ministração, uma pregadora falando que eu não recebi a minha bênção, que ia falando, a mulher não recebe a bênção porque você não é mulher de oração, né? Ela falou, ela estava pregando e ela falou isso. E aí aquilo me confrontou, me deixou muito aborrecida. E no domingo pela manhã eu fui à igreja, ainda falei com a minha filha, filha, vou lá porque eu quero resolver uma coisa com Deus. Eu escutei uma coisa ontem que me confrontou e eu não estou entendendo esse confronto. E aí fui lá. E aí quando eu cheguei lá, mal botei o pé na porta, ele já foi falando para mim. Luísa, você não tem a casa que você sonha no chão, porque eu moro num prédio, né? Mas você tem um lar. Ele começou falando assim comigo, você tem um lar, e nesse lar não há confusão, não há discórdia, não há gritaria, nesse lar eu habito. Ele começou a falar isso comigo, e aí eu falei, eu tenho um lar, na minha casa, por mais que os problemas venham, e olha, amadas, vem problema sério, eu tenho um lar. Eu consegui construir um lugar, um ninho, aonde há diversidades, há, mas aonde há comunhão e vida. E ele não parou de falar aí, não. Se levantou uma moça lá no meio do povo e me abraçou e falou para mim, Luísa, eu tenho ouvido as suas orações. Eu tenho ouvido o teu clamor. E eu estou cuidando de você. Ah, amados. Um Deus que responde. Esse é o Deus que a gente serve. Um Deus que responde. E aí nós viemos embora. E quando chegamos em casa na hora do almoço, estávamos rindo em volta da mesa. Todo mundo conversando. E ele então perguntou, o que era, eu não entendi a importância do que nós íamos fazer naquele dia do passeio. Então, amados, às vezes o inimigo, e ele se desculpou, é claro, às vezes o inimigo nos fustiga, né, nos catuca, jogando cortina de fumaça onde não há fogo. E se houver fogo, maravilhosa, é na oração que você apaga o fogo. O fogo do mal, o fogo do espírito, na oração ele queima. Mas o fogo do mal, no fogo do mal você apaga na oração. Você apaga quando você dobra o teu joelho e entrega ao Senhor a tua causa. Aí o fogo do mal apaga. E quando o Senhor está presente, não existe medo. Não há lugar para medo. O medo se vai. O medo se vai. Então eu convido você, nesse dia lindo que o Senhor nos deu, a celebrar a vida. Por mais difícil que esteja, levante um altar de adoração. Maravilhosa, levante um altar de gratidão. Maravilhosa, ergue a tua voz e diga: Senhor, o Senhor é soberano sobre a minha vida. E mesmo que tudo esteja complicado e difícil, eu sei que o Senhor é comigo e que a tua vara e o teu cajado me consola e que a minha casa está diante de ti. O meu lar está diante de ti. O Senhor guarda os meus negócios, o Senhor dá sabedoria na minha mente. Peça ao Senhor, Senhor, dá sabedoria para eu administrar o dinheiro que o Senhor coloca no meu lar. Dá sabedoria para que eu não seja tomada por um espírito de consumismo e comece a comprar o que eu não preciso. Deixa o Senhor dirigir a sua vida, porque Ele é fiel. E eu quero terminar esse programa hoje passando aí a palavra para o pastor Neemias, declarando que o Senhor é fiel, declarando que Ele cuida de nós, declarando que por mais difícil que as coisas estejam, o nosso lar é e tem que ser um pedacinho do céu. Nossos filhos têm que estar na rua e ter desejo de voltar para casa, de sentar à mesa conosco, de rir. Peça a Deus para que você tenha bom humor. Peça para que você seja uma pessoa, para que você seja uma pessoa engraçada, leve. Porque às vezes a gente, como mulher de oração, a gente acaba colocando uma distância. E nós, buscando a santificação, sem a qual ninguém verá a Deus, não podemos achar que nós somos mais santas do que os outros. Santo é o Senhor Jesus. Nós estamos caminhando rumo à santificação. Então precisamos a cada dia não compactuar com o mundo, mas sermos mães, esposas, filhas. Temos que saber nos comportar diante da nossa família, dentro da hierarquia que fomos colocadas. Deixa Jesus te usar, mulher. Mulher virtuosa, mulher maravilhosa. Deixa Jesus te usar. Deixa Ele completar na tua vida aquilo que Ele já decidiu, preparou para você desde antes da eternidade. Ele já era. E aí, pastor Neemias, leva o programa daí, querido. Muito obrigada por poder me permitir, eu e as maravilhosas, tomarmos esse café contigo. Bom dia!
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2: Olá, queridos, olá, queridas. Chegamos com mais um Café com Cristo, princípios de oração na vida de Daniel, conclusão. Daniel com certeza não era perfeito, mas sua vida é repleta de exemplos que devem ser observados e praticados. Os registros bíblicos não sugerem em nenhum momento qualquer deslize no exercício de suas funções, mesmo estando em cativeiro. Ele não permitiu que a cultura babilônica influenciasse sua vida e os princípios assumidos desde menino fossem negociados. Sua autoridade era tão grande que o próprio rei Dario ficou triste com a sua decisão e enquanto Daniel dormia tranquilo na cova, ele não conseguiu sequer cochilar no palácio. E no outro dia, bem cedo, vai à cova e grita: Daniel, o teu Deus, a quem tu continuamente serves, te livrou da prisão? Essa autoridade de Daniel estava relacionada aos princípios de oração. Oração é relacionamento, e relacionamento maduro sugere equilíbrio. Vida de oração não é esporádica contemplação. Vida de oração não é uma roda de negociação. Vida de oração não é um conjunto de emoção. Vida de oração não é um reino da razão. Vida de oração não é uma proposta de imposição. Vida de oração é desenvolver princípios como convicção. Com a bênção do Eterno, Neemias Lima, pastor da Igreja Batista no Braga. Que frio!
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2: Na carta do apóstolo São Pedro, capítulo 1, verso 18 e 19, nós lemos assim: sabendo que não foi mediante coisas perecíveis, como prata ou ouro, que vocês foram resgatados da vida inútil que seus pais lhes legaram, mas pelo precioso sangue de Cristo, como de um cordeiro sem defeito e sem mácula. Que coisa interessante! O apóstolo Pedro está dizendo que nós não fomos comprados com recursos financeiros ou então com bens materiais como prata ou ouro. Fomos comprados pelo precioso sangue de Cristo. Com o precioso sangue de Cristo, quando ele na cruz do Calvário tomou o nosso lugar. Eu gostaria de convidar você a refletir agora comigo em três expressões que eu retiro a partir da leitura deste texto e também de versos próximos. A primeira expressão é sangue vertido. Para a redenção do homem, foi necessário que Jesus vertesse o seu sangue na cruz do Calvário. Olha só que coisa! Nós não fomos resgatados com dinheiro, nós não fomos comprados com prata ou ouro, nós fomos comprados com o precioso sangue de Jesus que morreu por nós na cruz do Calvário. Então, para a nossa salvação, foi necessário o sangue vertido. A segunda expressão que eu quero destacar é pecador arrependido. Para a salvação é necessário o arrependimento. Sem arrependimento não há salvação. Sem arrependimento não há encontro com Cristo. A Bíblia diz que todos nós pecamos, todos nós somos pecadores, e o pecado nos alcançou de maneira muito violenta, marcando toda a humanidade. Dizer que você é um pecador não é uma ofensa a você, porque a Bíblia diz que todos pecaram. Então eu

perdão pelos pecados. Meu amigo, minha amiga, você precisa se arrepender de seus pecados, se ainda não fez, para receber Jesus como Salvador de sua alma. Então nós temos a expressão sangue vertido, pecador arrependido, e aí vem a terceira expressão, e ela é a seguinte: pecado vencido. Quando nós nos voltamos com o coração arrependido ao Cristo que verteu o seu sangue por nós, nós temos o pecado vencido na nossa vida. O pecado agora não mais nos domina. O pecado agora não mais nos sufoca, nos condena. A obra de Cristo nos alcançou com o perdão do pecado em três tempos. Primeiro, no passado, quando nós nos arrependemos e nos entregamos a Ele, nós fomos livres da condenação do pecado. O pecado que nos separava de Deus está sepultado, está vencido. Então agora nós estamos livres. O segundo tempo que esta obra de Cristo nos alcança é o presente. Nós vamos vencendo o pecado. Embora o pecado da condenação tenha sido vencido, nós continuamos sob a influência do pecado. O pecado todo dia vem e nos chama. O pecado todo dia aparece e nos tenta. O pecado tentando nos tirar do ideal de Deus. Então nós estamos vencendo o pecado. Vamos abandonando o pecado dia a dia. É o tempo presente. E tem o tempo futuro, quando o pecado não mais terá qualquer efeito sobre nós. Nós não teremos mais a presença do pecado. Aqui nós temos a influência do pecado, mas no céu, na eternidade, não teremos nem a presença, nem a influência e nem a condenação do pecado. Estaremos totalmente livres, livres, porque aquele que verteu sangue e quem se arrependeu tem o pecado vencido no poder de Jesus. Então a primeira expressão, sangue vertido, Jesus verteu sangue por você e por mim. Pecador arrependido, é preciso que eu e você nos arrependamos dos nossos pecados. E a terceira expressão, pecado vencido. Ele não tem mais poder sobre nós. O pecado está vencido. Jesus nos deu vitória sobre o pecado. Meu amigo, minha amiga, eu quero convidar você agora a se voltar para Jesus. Eu quero convidar você agora a se render a Jesus. Eu quero convidar você agora a ter um encontro com Cristo. Pastor Neemias, eu estou precisando. A minha vida não tem sentido. Eu não tenho paz no coração. Eu não tenho alegria na alma. Eu tenho enfrentado problemas dentro de casa. Eu tenho enfrentado problemas na vida, né, no trabalho, na empresa. Eu não tenho paz no coração. Deixa eu te dizer uma coisa. Você continuará enfrentando problemas, mas quando você receber Jesus como seu Salvador, os problemas terão um outro sentido, porque Jesus estará com você para suportar e vencer os problemas. Você quer agora abrir o seu coração para Jesus? Você quer agora entregar sua vida a Jesus? Eu vou então orar por você. Faça uma oração agora aí, curva sua cabeça e diga: eu quero agora receber Jesus como meu Salvador pessoal. Eu quero agora reconciliar-me com Jesus. Eu quero voltar para o Evangelho. Eu quero agora. Enquanto você vai ouvir esse hino, você vai entregar sua vida a Jesus e Jesus vai te coroar de graça e misericórdia.

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0: Bom dia, minha gente querida! Eba, vamos começando!
1: Brasil!
0: Isso! É hoje, tá roendo as unhas, hein? Tá com taquicardia, vamos aí, meu amigo! Estamos começando o nosso programa. Eba! Dá uma beijo da Patrícia, já tá por ali, Gedeão. Opa! Vai aonde, Patrícia? Que é isso? Tá escorregando. A Patrícia quase tomou um tombo agora ali, cara. Eita, calma, Patrícia. Aí. Ai, ai, ai. Eba! É isso, é Brasil, meu amigo. É hoje, é segunda-feira. E a gente está começando uma segunda-feira bonita, uma segunda-feira com muito sol, céu azul. A gente vai já te dar uma panorâmica da manhã, desta manhã aqui na região, né? Sol bonitão, daqui a pouco, olha, tem ponto facultativo em prefeituras, tá? Aqui em Cabo Frio a gente tá sabendo a partir de meio-dia. Tá? As aulas, tudo isso aí, já. A gente está com o William, Gedeão, galera, com as informações sobre o que funciona, o que não funciona nesta segunda-feira, nestas horas que antecedem o mata-mata. Brasil ganha hoje ou volta para casa? Hein? E a gente vai estar acompanhando. Sidney Marinho está nos Estados Unidos acompanhando e trazendo as emoções da Copa aqui pra gente. E você, meu irmão, já vai ouvir, né? Vai direto dos Estados Unidos, de repente já a escalação, mas o homem lá falou, o Mister falou que não vou dar a escalação não, senão vocês, jornalistas, vão ficar muito tranquilos. Fiquem curiosos. Aí ele lançou essa ontem. Mas daqui a pouquinho a gente traz tudo aí sobre esses momentos que antecedem esse jogo decisivo para o Brasil, daqui a pouquinho contra o Japão, hein? Rayan vem titular, olha só que legal. Hein? Vamos ouvir daqui a pouquinho, meu irmão. E a gente está perguntando, hein? Tá valendo. Cadê a bola? Cadê a bola, Patrícia? Aqui, ó. Temos uma bola e uma caneca. Olha só que beleza, ó. Uma bola e uma caneca da Angelus Home Center para você. A gente está perguntando o placar de Brasil e Japão. Quanto é que vai ser, hein? Ó, quem ganhar, quem acertar, né, hoje, amanhã, a gente sorteia essa bola, uma bola boa, boa zona. Pega aí, Gedeão. Aí, ó, o Gedeão tá fazendo embaixadinha ali na... E agora não vou dar um copo porque você não sabe como usar um copo. Então é melhor deixar o copo aqui. Tá bom? Então manda aí. Quanto é que vai ser Brasil e Japão? 997-15-0175. Os que acertarem o placar, a gente vai sortear amanhã uma bola e a caneca. Tudo para a mesma pessoa, tá bom? Se liga, meu amigo. Vamos até às 11 horas e 15 minutos. E todas as informações para você juntinho aqui no programa, certo? Olha, um homem de 23 anos morreu num confronto com a polícia. Foi aqui em Tamoios. A gente já traz as informações para você aqui também. Uma residência em Búzios foi assaltada, foi roubada. Levaram computador, laptop, um monte de coisa. Gedeão traz os detalhes, né? E tem também uma casa que desabou aqui no bairro do Caiçara, aqui em Cabo Frio. A gente vai trazer as informações para você, meu querido irmão, minha querida irmã. Obrigado, hein? E olha, hoje é dia do pescador. Hoje é dia do pescador. E a gente tá trazendo aí, né? Já a gente vai falar com o Raimundo Nonato. Ele é daqui da Praia Grande, né? Pescador da colônia de pesca aqui da galera da Praia Grande. A gente tem algumas demandas, algumas situações aí que o Raimundo Nonato quer falar junto conosco aqui. Tá bom? É isso aí.

0: Meu amigo, é isso aí, daqui a pouquinho, olha, tem duas moças, né, duas funcionárias de uma grande rede de cosméticos, que aqui em São Pedro da Aldeia estão denunciando assédio moral, sofrido no ambiente de trabalho, né, furtaram a loja e os proprietários estão dizendo que elas, que estão envolvidas também nesse roubo. E elas estão querendo falar e elas falam conosco daqui a pouquinho, tá bom?
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0: Bom dia, dona Patrícia! Alô, alô! Patrícia tá toda a caráter. Tá vendo, Patrícia? Não adianta, seus colegas de trabalho... Ah, não, o Gedeão tá, o Wallace tá, o Paulo tá.
3: O Paulinho tá. Eu adoro que o Paulo sempre me escuta.
0: Eu estou também, ó.
3: Ó, tá bonito, hein? Bom dia, Mauri. Bom dia pra todo mundo que tá acompanhando a gente aí pela Rede Canal 10, Rádio Ondas. Isso aí, pessoal. Continua juntinho com a gente. Aproveita, corre lá que a gente também tá disponível no YouTube, ó.
0: Tá ruim aqui, pera aí. Por isso você não tá aparecendo ali. Pera lá. Que eu tenho uma mágica que é liga e desliga. Chama aí. Pode falar.
3: Ó, apareci. A Mauri, ó, hoje a gente vai ter esse palpite da sorte. Então, pessoal, vamos todo mundo juntinho, manda pro nosso WhatsApp. Aproveita, já anota aí, ó, 22997150175 é o WhatsApp da redação do programa A Mauri Valério.
0: Qual é o seu palpite?
3: Ah, eu sou muito positiva, Mauri, acho que vai ser 5-2.
0: Que caramba, positivaça.
3: É, porque é assim, Brasil já ganhou, gente. Pra mim, Brasil já ganhou.
0: É campeão, mas tem que primeiro ganhar do Japão, depois ver o que vem pela frente.
3: Ah, mas o Hexa já é nosso, campeão, gente. O pessoal já tá aí com o molho, com a malemolência, com a disposição, estão farmando aura aí pra caramba. Aliás, ó, vai ter curiosidade do dia já com o Paulo. A gente vai trazer pra vocês, pessoal, campeonato de farmar aura. Você já viu isso, Amauri?
0: De farmar aura, é?
3: É um campeonato maravilhoso, tenho certeza que é uma coisa que vocês nunca viram ou ouviram na vida de vocês. Então você que tá aí, ó, pela rádio, aproveita depois, dá um pulinho pelo YouTube ou pela Rede Canal 10 e acompanha a gente pra vocês verem o que é o campeonato de farmar aura. E outra curiosidade, Amauri, a gente ainda tá na febre das figurinhas. Ontem a gente teve lá a distribuição, mais de 1000 figurinhas foram distribuídas ali pelo Fábio da Banca Exótica.
0: Caramba, eu acho que muito mais.
3: Mais de 7 mil, ó, Paulo aqui me corrigindo, mais de 7 mil figurinhas distribuídas ali pro pessoal. E nessa febre de figurinha, os pais agora estão tendo uma outra esquentação de cabeça, porque além das figurinhas que os filhos querem comprar, tem que comprar uma balança de peso, amor, aquela balancinha de mão, sabe pra quê?
0: Pra ver que o envelopinho que tá pesando mais que tem a dourada, né?
3: Exatamente, e os comerciantes estão assim, ó, o que eu faço? Pode, não pode? Deixo pesado, não deixo pesar? E aí, como é que fica a situação? E você, conta pra gente, seu filho já te pediu uma balancinha pra você poder ir lá comprar? Conta
0: não,
3: aí, compartilha.
0: Mas já pediram capa dura do álbum.
3: Ah, é. E tem vídeo
0: rapaz,
3: de...
0: Rapaz, inventam tudo pra gente gastar dinheiro, tá doido? Antes era 400 figuras, agora são 900. Agora tem capa dura, agora tem que pegar a figurinha não sei de quê, botaram, que doideira, só pra ganhar dinheiro, tomar dinheiro dos bobos, dos avós aí.
3: Ah,
0: né?
3: Mas olha só, amor, tá rendendo bons momentos, né? Pô, a gente tá vendo papai, vovô, os netos, todo mundo juntinho lá trocando figurinha. Às vezes pai e filho aí quase saindo na mão aí, que cada um tem a sua figurinha, tem o seu caderninho lá, tem que trocar e não troca. Tá muito divertido, mas eu morro de rir quando eu vou lá na Banca Exótica ou nos outros pontos aí que estão aí de troca de figurinha. O pessoal todo reunido, os avós
0: vamos,
3: lá
0: cadê?
3: Assim.
0: Vamos aproveitar, ô Léo. Vamos aproveitar, mostra os vídeos aí, o Fábio fez aí, tem esse vídeo aqui, ó, ô Léo, esse vídeo aqui, ó, que o Fábio tá falando aí, tá? Esse aí não, ele tá em cima do carro, não, ele tá em cima do carro, ele tá anunciando, olha quanta gente, cara, meu Deus do céu. Vamos ver, como é que foi a distribuição? Vê aí, Léo, esse que o Fabinho tá falando em cima do carro. Quando ele tá exatamente dizendo, aí ele tá distribuindo, aí na hora da distribuição, olha lá. E aí, distribuindo, nossa, quantas mil crianças tinha ali, cara? Era muita gente, foi fila, foi bem organizado, né? Deu muita gente. Nós vamos até falar com o Fábio daqui a pouquinho, né? O Tete também estava presente, galera, foi em peso. né? É, e pessoal, as crianças de 6 a 9 anos, que foram as primeiras atendidas, né? Podia estar com o pai do lado. O pai não podia pegar na figurinha, não. Era a criança que tinha que pegar. Olha só, quanta gente, tudo ali no Araci Machado, muito legal. Tá aí, olha, todo mundo ajudando, os pais, aí o Fabinho, parabéns, Fábio. Mas ele falou assim, ó, não vai, no, criança não vai sair daqui sem figurinha. Beleza. Oh, meu Deus, tô doido que o Paulo acabe logo. Sério, Patrícia.
3: Mas falta quanto aí, Paulo? É? 400?
0: Ele já tem 750? 700, ele já tem umas 700, né? 500 e pouco, 600, olha, ai, meu Deus do céu.
3: Ah, Maurinho, como é que você não faliu ainda, Maurinho? É. Mas é isso aí, pessoal, todo mundo juntinho aí, interagindo com a gente. Ó, mais uma vez, anota o nosso WhatsApp, 22997150175, é o WhatsApp da nossa redação, manda o seu palpite, quem sabe aí você não é o sortudo, tá ganhando o copo exclusivo da Angelus junto com a bola
0: Sérgio
3: de futebol também.
0: Sérgio tá mandando
3: também.
0: Hoje aqui 1-1.
3: Que isso, Sérgio? Como assim?
0: É, 1-1 no tempo normal, aí vai pra prorrogação, se o tempo 90 minutos terminar empatado, tem prorrogação, se empatar na prorrogação, é pênalti, é mata-mata, hoje tem que decidir, tem que ter um vencedor.
3: Isso aí, ó.
0: Que seja aproveitar. O Brasil.
3: Vamos dar aí, ó, giro de bom dia, ó, Maurício Vicente, tem a Vânia Silveira também, o Jorge Murilo, ó, na animação, Sérgio Santos. Pô, Sérgio, dá mais um up aí, bota mais um golzinho aí pro Brasil, pô, vamos ficar feliz, ter aí mais ponto facultativo, pessoal poder assistir o jogo. Quem sabe, hipoteticamente, o jogo não começa aí 7 horas da manhã, aí o pessoal daqui fica todo feliz da vida, né? Ô, que alegria, gente. Mas é isso aí, ó, um beijão, pessoal, daqui a pouco tô de volta, Maurinho, com mais notícias pra vocês. E agenda cultural, vocês sabem que nesse final de semana a maioria dos eventos foram cancelados por conta das fortes chuvas, então para a segurança foram cancelados e já já a gente traz uma nova agenda cultural para vocês.
0: Muito bem, beleza. Valeu, Patrícia. Qual é o seu, qual foi o seu 5-2, né?
3: 5-2.
0: 5-2, tá
3: Brasil,
0: bom também.
3: 5-2, arrasou.
0: E, Brasil... você, qual é o seu palpite? Manda agora 997150175. Tá valendo aí uma bola e uma caneca, uma bola de futebol. E uma carecona. Valeu? Vamos lá, 8 horas. Deixa eu confirmar a hora para você, meu querido irmão. 8 horas e 30 minutos. Muito bom dia, hein? Obrigado pela tua companhia. Olha, cadê o William? Já tá na linha. Vamos às informações. 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
0: Muito bem, vamos lá, vamos trazendo o nosso William Rodrigues. Alô, alô, William. Muito bom dia, na expectativa aí, meu queridão, nesse jogo do Brasil, hein? Bom dia, William.
2: Bom dia, Mauri. Bom dia para os nossos ouvintes, telespectadores. Bom dia para todos que estão acompanhando o programa do Mauri Valério aqui na Rádio Ondas FM. Sim, uma expectativa muito grande. Hoje a seleção brasileira enfrenta o Japão às 14h, né? É o início aí da fase eliminatória, né? Da Copa do Mundo. É o famoso mata-mata. E o Brasil já pega logo de cara o Japão, né? E a gente vai torcer aí pela seleção brasileira às 14h de hoje. Amorim, mas isso também mexe com muita coisa, tá? Por exemplo, as repartições públicas estão aí com ponto facultativo decretado a partir de um certo horário, né? Cidades como Araruama, Cabo Frio, Búzios, Iguaba, Arraial do Cabo, enfim... Todas as cidades, São Pedro da Aldeia. Aliás, Amorim, São Pedro, abri um parênteses aqui, São Pedro da Aldeia hoje está comemorando aí o dia de São Pedro. Hoje é dia 29 de junho. Dia de São Pedro, também sendo comemorado aí em São Pedro da Aldeia. Amorim, então, repartições públicas funcionando até meio-dia, tá? Em Cabo Frio, Iguaba Grande, São Pedro da Aldeia, Búzios, tudo funcionando até o meio-dia. A partir do meio-dia, ponto facultativo. A diferença é só em Arraial do Cabo. Arraial do Cabo é uma hora antes, tá? É a partir das 11 horas da manhã. Já começa o ponto facultativo do dia de hoje. Apesar de tudo, né, claro, da paralisação a partir do meio-dia, de 11 e meio-dia, órgãos importantes aí, serviços importantes, serviços básicos vão ser mantidos, né? Como a gente sabe, serviço de saúde, limpeza da cidade, enfim, os serviços essenciais vão ser mantidos funcionando aí durante todo o dia, tá bom? Então é bom, você que está aí precisando de algum serviço, de alguma, resolver alguma coisa aí em alguma secretaria da prefeitura da nossa região, e você tem, lembra que você tem até as 11 da manhã em Arraial do Cabo e até meio-dia nas outras cidades aqui, tá bom? E é bom lembrar também, Amaury, que as prefeituras, né, montaram aí locais especiais para as pessoas assistirem aos jogos da Copa do Mundo. Em Iguaba Grande, por exemplo, o pessoal pode assistir ali na Praça da Estação. Está ali a Estação da Copa, está montada ali na Praça da Estação. E o pessoal pode ir para lá a partir da uma hora, meio-dia, já para concentração. E 2 horas assistir o futebol ali no telão, com som, enfim. Cabo Frio também, né? A gente sabe, São Cristóvão, Jardim Esperança e Unamar, também transmissão. E Arraial do Cabo, todo mundo transmitindo aí para a população os jogos da seleção brasileira. E você pode aproveitar aí esse dia de hoje para torcer pela seleção brasileira. Amaury, mas nem tudo é festa não, hein? Temos notícias tristes aqui, notícias bem ruins, notícias policiais, enfim.
0: Pois é, rapaz, eu tô vendo aqui você, inclusive temos aí esse homem que morreu no confronto com a polícia aqui em Unamar, hein, o William?
2: Pois é, Amaury, um homem de 23 anos morreu num confronto com a polícia, foi ali no bairro Florestinha. A gente tem até uma foto, Amaury, do que foi apreendido, do que foi encontrado com esse homem lá, esse homem de 23 anos. Uma operação da Polícia Militar contra o tráfico de drogas, que aconteceu nesse fim de semana ali no bairro Florestinha, em Tamoios, né, no 2º Distrito de Cabo Frio. De acordo com a PM, a ação foi realizada após denúncias de que homens armados estariam vendendo drogas ali na Avenida Breno Carelli. Equipes do serviço reservado, a P2, e do Grupamento de Ações Táticas, o GAT, montaram uma operação de monitoramento ali na região e, durante a abordagem, segundo a corporação, houve troca de tiros e um dos suspeitos acabou sendo baleado. O homem foi socorrido, levado para a unidade de pronto atendimento de Tamoios, a UPA de Tamoios, mas não resistiu aos ferimentos. Com ele, os policiais apreenderam uma pistola calibre 9mm, com numeração raspada, 2 munições, 94 pedras de crack, 80 pinos de cocaína, 28 buchas de maconha e um telefone celular e ainda R$95 em dinheiro. Todo o material foi encaminhado para 126DP, a delegacia de Cabo Frio, e ainda, segundo a PM, esse suspeito possuía antecedentes por tráfico de drogas. O caso foi registrado como resistência, lesão corporal seguida de morte, decorrente de intervenção policial. Notícia triste aí, esse homem de 23 anos que perdeu a vida nesse confronto aí com a polícia. Houve também um acidente, Amaury, um acidente bem grave ali na altura, isso foi ontem de manhã, tá? Ontem, domingo de manhã, ali na altura de Unamar também. E, infelizmente, um homem ficou gravemente ferido e uma mulher morreu. A mulher morreu, né, e esse homem ficou gravemente ferido após esse grave acidente registrado ontem de manhã na rodovia Amaral Peixoto, a RJ-106, nas proximidades ali do Atacadão de Unamar, em Tamoios, segundo o Distrito de Cabo Frio. De acordo com as primeiras informações, Amaury, o carro em que as duas vítimas estavam saiu da pista e bateu violentamente contra um poste de iluminação às margens da rodovia. Com o impacto, o veículo ficou completamente destruído. A mulher morreu ainda no local. O homem, que também ocupava o automóvel, foi socorrido por equipes de resgate e levado para uma unidade de saúde. O estado dele é considerado grave. O acidente mobilizou equipes de emergência e chamou a atenção para os motoristas, né? Aliás, chamou a atenção dos motoristas que passavam ali pelo local, claro, né? E as causas da colisão estão sendo investigadas aí, e o caso reforça aí um alerta para os perigos da RJ-106, uma das rodovias mais movimentadas de toda a região dos lagos, especialmente durante os finais de semana, Amaury Valério.
0: Aí são as informações que o nosso William Rodrigues está trazendo. Agora, William, deixa eu aproveitar e mostrar. Leonardo está com um vídeo aí. Uma lancha incendiou ontem aqui no canal, cara. A gente tem as imagens aí. Foi o Marcelo que fez um drone, né? Marcelo Glick. Clique. Marcelo, olha lá. Olha aí, olha o momento aí do incêndio. Né? Temos aí um drone, né, do Marcelo Clique. Olha só, caraca, quanto fogo, meu irmão. A gente já tem, não temos ainda as informações, né, mas está aí, olha, essa lancha incendiou ontem aqui no canal do Itajuru. Tá? Quem tem detalhes? Gideão, galera aí, vamos correr atrás aí das informações. Porque a gente tá aí, olha, essas imagens impressionantes, cara. Olha, parece que teve até uma explosão ali agora, ó. Nesse momento aí teve uma explosão e, mais uma vez, né, uma lancha incendiando. Tivemos já alguns casos, né, algum tempo atrás e a gente fala sério, né? A gente, quem é que fiscaliza... Por que estão acontecendo tantos incêndios em lanchas nesses últimos meses, nesses últimos dias? Né? A gente vê aí a capitania vistoriando... Olha lá a explosão aí. A gente está repetindo o vídeo quando, no momento de uma explosão dentro da lancha. Já está pegando fogo. Imagens impressionantes, William.
2: Olha, pois é,
0: não é brincadeira, Amaury. Não, rapaz.
2: Impressionante, realmente. Amaury, depois daquele dilúvio, né, que caiu na última sexta-feira, que alagou aí vários bairros de Cabo Frio e também de outros municípios aqui próximos, né, a gente tem um tempo maravilhoso hoje. O final de semana já foi um final de semana com sol, né? Mas hoje está especial, não tem uma nuvem, não tem nada. O céu está totalmente azul, de ponta a ponta. O Alisson está mostrando aí pra gente. Tempo bom, tempo excelente aqui no município de Cabo Frio e por toda a região, né? E a gente está vendo aí, olha, céu azul, limpinho. A gente agora vai ver o trânsito bem tranquilo aqui na Avenida Júlia Kubitschek nesse momento. O pessoal está vendo aí, olha, aqui a pista de baixo aqui é sentido centro de Cabo Frio, a pista de cima, né, do lado esquerdo agora é sentido rodoviária de Cabo Frio. É isso, Amaury. Ainda há pouco, Amaury, passou um grupo aqui empurrando um carro. É, o carro acho que parou de funcionar ou acabou a gasolina, sei lá. Eu me lembrei do tempo que eu era pobre, sabe? Que eu não trabalhava ainda no programa do Amaury Valério. Que eu empurrava muito carro. Amaury, misericórdia, olha, é triste.
0: Acabou a gasolina.
2: Acabou. Agora não tem mais isso, não. Tá,
0: agora,
2: tá repreendido.
0: O William, e esse carro todo arrebentado aqui, o que é isso? Que foto é essa?
2: Um carro vermelho?
0: Não, um carro que tem um corpo de bombeiros. Você então, mandou uma foto aqui.
2: Esse é o carro, deve ser o carro do acidente lá, Amaury.
0: Do acidente.
2: Do acidente de Unamar, né? Que morreu um homem. Morreu uma mulher e o homem ficou gravemente ferido.
0: Caraca, o carro
2: tá
0: ficou
2: internado.
0: Totalmente destruído, né, cara?
2: Sim, exatamente.
0: Olha aí a foto, estamos mostrando a foto de novo. Impressionante,
2: perfeito.
0: A frente do carro toda... o teto sumiu, que isso, cara?
2: Esse acidente aconteceu ali próximo ao Atacadão, né? Aquele hipermercado, não, aquele atacadista, né? Aquela rede de atacados, ali em Unamar, bem próximo a ele ali, na rodovia, né? O motorista perdeu o controle da direção e bateu violentamente num poste e acabou, então, acontecendo esse grave acidente em que uma mulher morreu. E o homem ficou gravemente ferido. As autoridades aí estão investigando as causas do acidente, tá? Porque, a princípio, só perdeu o controle na pista. E ali a gente sabe que é uma reta, né? Então, um retão. Algo aconteceu ali que está sendo investigado para que a gente tenha aí um panorama completo, né, do que aconteceu realmente desse acidente grave que aconteceu na manhã de ontem, inclusive, ali próximo ao Atacadão de Unamar.
0: Perfeito.
2: É isso, Amaury.
0: Valeu, William.
2: 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Daqui a pouco a gente vai falar mais em detalhes aí dos nossos patrocinadores. William Rodrigues para o programa Amaury Valério. Notícia o tempo todo.

0: hoje é dia de São Pedro, rapaz. Padroeiro aí, né, dos pescadores. A gente tem já já o Raimundo Nonato, que é da pesca.
1: Jogou
0: da colônia.
1: Sua rede, ó pescador.
0: Eita, vamos aí, isso aí vai tirar a gente do ar, Patrícia? Não sabemos, né? Eita, dia de São Pedro aí, pessoal. Então, tem até festa, né, do santo. A gente tem uma igreja de São Pedro aqui em Cabo Frio, aqui na Praia de Siqueira, não é isso? Ô, Alisson, vamos lá. Bom dia, seu Alisson. Vamos aí, sai de um lado, vai pro outro. Tudo bem contigo?
2: Bom dia, Mauri. Bom dia a todos.
0: Tá trabalhando bem hoje? Deixa eu te botar no como é que fala? No quadro. Aí, agora sim. E aí, tudo bom?
2: Tudo bom. Começando
0: tá tudo azulzinho?
2: Tudo azul, é. O céu lá fora tá azul. Tá aquela música tudo azul.
0: Tudo azul, né? Do Lulu Santos. Tudo azul, todo mundo no Brasil Norte de... Eita, sol de norte a sul. Canta aí.
2: Não sei.
3: Tudo azul, aí, ó. Todo mundo no Brasil.
0: Aí, já tirou do ar, hein? Sol aqui, tudo bem? Bom dia. Sol. Tá animado aí pro Brasil, ziu, ziu, ziu, ziu.
2: Sim, com certeza, né, amor? E todo brasileiro nato está animado. Até quem não é brasileiro está animado também com a seleção brasileira e gosta de torcer aí para os times do Brasil. Estão animados. A gente vê
0: quanto
2: mundo fora também.
0: Quanto vai ser hoje?
2: Eu tô com 2-0.
0: 2-0?
2: É, 2-0.
0: Tá bom, então. 2-0. O William falou o quê, William? 2-1. 2-0 também?
2: 2-0, então, aí.
0: Tá bom, então vamos lá. Vamos anotando aí, 2-0. Quanto é que vai ser o jogo, Zilma? 3-1, tá bom então.
2: Tá legal, é.
0: Vamos lá, vai assistir onde?
2: Vou assistir em casa.
0: Em casa mesmo?
2: Em casa, assistindo com todo mundo em casa, a família, o pessoal reunido. É almoçar e ver o jogo.
0: Almoçar e ver o jogo, beleza.
2: Sim.
0: E aí, o que tem de destaque aí nessa manhã de segunda-feira bonitona aí, o Alisson Vasconcelos?
2: Ah, Mauri, os destaques, olha só, o pessoal comentando bastante ainda sobre aquela chuva na última semana, falando o que aconteceu depois dela, mostrando as casas cheias de lama também, quintal de suas casas também, as ruas, além disso, os buracos que sobraram agora que voltaram a aparecer, lama também, esgoto, muitos problemas que infelizmente sempre acontecem. A gente está falando, antes mesmo de acontecer a chuva, a gente já falava de esgoto, lama e buraco, né? Com a chuva, então, ficou bem pior. Estradas também, que ônibus estão tendo que fazer alguns desvios, e o pessoal estava falando, comentando tudo isso aqui com a gente.
0: Muito bem, e tem um problema, pessoal, quando a rua tá alagada, não confia não, não tinha o bueiro, pô, a água tira a tampa do bueiro, fica aquele buracão, quem anda de bicicleta, quem anda de moto, tá, carro mesmo, fica feio pra caramba a situação, né?
2: Pois
0: que
2: é.
0: Mais?
2: Mas é situação difícil, né, mano? O pessoal andando a pé também, muito ruim também. Além disso, você pode afundar num bueiro desse aí e não ver coberto pela água, por exemplo, né? Pela altura da água, que muitas vezes não dá. Enfim, então fica aí atento, né, gente? Se alerta aí. Olha, gente, comenta com a gente pelo número 22997150175. Tem algum problema na sua rua? Tem um problema público que você queira mostrar e falar com a gente? Comenta com a gente, manda seu vídeo, o seu áudio, o seu comentário por escrito, que a gente mostra tudo isso por aqui, ao vivo e a cores. Hoje, segunda-feira, comenta com a gente qual o placar do jogo, hein? O que você tá achando, gente? Brasil e Japão. O Japão só venceu uma vez o Brasil nessa história. Será que eles ganham dessa vez? Será que empata? Não sei. Enfim.
0: Não, nós vamos perder. Eles vão perder, pô. Não sabe. Nós ganha e eles vão embora. Eles moram mais longe.
2: Eles moram mais longe.
0: É, eles têm que ir mais longe. Aqui, então vamos lá. Qual é o seu palpite? Manda ver. Tá valendo uma bola de futebol e uma caneca da Egeologia Home Center, tá bom?
2: Isso aí, gente, muito legal aí, ó, essa bola de futebol aí pro seu filho, pro seu neto, pro seu sobrinho aí. Você fica com a caneca e dá a bola aí pra criança aí que tem aí na sua casa, né? Quem sabe, né, gente, um futebol aí pra alegrar o dia, junto com um churrasco aí, enfim. O céu tá bonito lá fora, o dia tá bom pra fazer um exercício físico também, pra fazer uma atividade física, é tudo super bom, né, Mauri?
0: Já que você tá falando, tá com essa disposição toda, né?
2: Com
0: Ei,
2: certeza.
0: Paulo, cadê? Vá à disposição, bora, chega aqui perto do Alisson, se contamine com a...
2: Disposição tá com a pessoa errada, então.
0: Ai, meu Deus, eu peço para dar
4: dia,
0: exemplo. Tudo bom, bem, Paulo? Como é que você tá?
4: Tô
0: bom
4: bem.
0: Dia, tudo certinho?
4: Tudo certo.
0: Tá na boa?
4: Tá na boa.
0: Brasil vai ganhar de 3-0, que você falou 3-1?
4: Não, 2-0.
0: 2-0.
4: 2-0 ou empate.
0: Ou empate.
4: Aí vai pros pênaltis e o Brasil ganha.
0: Ah, muito bem.
4: Ou
0: beleza.
4: 2-0.
0: Tem um vidente, eu não sei, um débil mental, que tá falando que o Brasil sai da Copa hoje. É um vidente, é, mas... Mas é evidente que ele tá errado. Óbvio. Ele não tá vendo direito. Tá, tá embaçado. Ele falou que o Japão despacha o Brasil hoje. Desgramado falou isso, cara.
4: Caraca.
0: Acredita nisso?
4: É, bom. Ele, aí, é, ele deve ser japonês.
0: É, deve ser japonês. É, deve ter os olhos pequenininhos e não tá vendo direito, né?
4: Deve ser japonês.
0: É.
4: Fingindo de brasileiro pra... fazer a gente perder a esperança.
0: É, não, mas nós não perdemos esperança jamais, né?
4: Nunca.
0: Então, fala aí, tem alguma curiosidade pra gente aí agora?
4: No próximo bloco eu vou ter curiosidades, que vai ser curiosidade sobre a pesagem das figurinhas com os pacotinhos, né? E o Six Seven. O que que é Six Seven? Porque que as pessoas seven? Falam Six Seven.
0: É? É o quê? É Farmout?
4: Farmaura.
0: Farmaura, Farmout.
4: Farmout.
0: É, então, farma aura, você vai farmar aura? Você vai farmar aura?
4: Eu já farmo muita aura.
0: É, mole, cara. Gedeão, vamos trabalhar, Gedeão. Você que é mais humilde, você que é... Porque aí vem pro outro lado aqui, tá? Vamos lá, então. Já, já a gente vai trazer algumas curiosidades aí. Mas agora, vamos lá. Vamos chamando o nosso Gedeão Souza. Vamos às informações aí, Gedeão. Ei, rapaz, olha, a gente tá... acompanhando aí, tivemos uma casa que desabou aqui no Caiçara, hein, ô Gedeão? Bom dia, meu amigão, tudo bem?
5: Bom dia, Mauri, bom dia a todos que estão nos acompanhando. Isso mesmo, uma casa desabou ali no bairro do Jardim Caiçara ontem. Mas o que eu pude apurar, Mauri, até o momento é que a casa não tinha ninguém ali habitando ela. Uma moradora, que uma vizinha ali, que... tomava conta daquela casa, porque essa casa tinha um cão, e nesse desabamento esse cão acabou ficando preso ali embaixo desses escombros, essa vizinha que o alimentava diariamente, porque aparentemente a dona da casa mesmo já havia falecido. Não tivemos nenhuma resposta sobre se ela tinha filhos, sobre se ela tinha parentes próximos, mas o que se sabe é que tinha esse cão ali nessa casa, e uma vizinha que o alimentava. O corpo de bombeiro esteve na localidade, fez o resgate do cão, levou ele ali para uma veterinária chamada Vetdor, que fica ali próximo no Parque Burle, ali, né? E esse cão aparentemente está bem, mas talvez apresente aí uma lesão no quadril que está sendo investigada.
0: Sorte,
5: pela...
0: esse é o cão?
5: Este é o cão aí, ó. Mas ele agora deve acabar indo aí para o... canil municipal da cidade, não sei se alguém deve ficar com ele ou se ele deve ser encaminhado para lá, mas é isso que sabemos. Não temos aí, Mauri, notícias sobre o que houve com essa casa ou por que esta casa acabou aí desabando. Se sabe que desabou, foi ali um barulho, acabou de certa forma chamando a atenção da vizinhança, que logo encheu aquela rua ali. E o cachorro aí, o cão, foi resgatado, o único ser, né, que estava dentro daquela residência naquele momento.
0: Opa, e a casa, ela foi totalmente destruída?
5: Então, parte da estrutura da casa caiu, não tivemos a notícia também. Eu procurei saber se toda a casa estava desabada ou se apenas parte da estrutura, mas aparentemente... parte da estrutura dessa residência caiu, Mauri. Ainda estamos investigando aqui, buscando informações para saber se realmente toda essa casa foi destruída ou apenas parte dela. Mas sabemos, é isso, né? Que não tinha ninguém, aparentemente, apenas esse cão que foi resgatado pelos bombeiros e foi encaminhado aí para o Vetdor, onde supostamente teve uma lesão de quadril que estava sendo investigado, mas não temos mais informações, a Mauri, a respeito aí da história deste cão ou também desta casa que desabou. Amaury, eu também tenho uma notícia aí, uma informação que vem lá de Búzios, do bairro de Manguinhos. Um adolescente de 16 anos foi apreendido aí após ser apontado como autor de furtos em residências aí no bairro de Manguinhos, a Armação dos Búzios, nesse domingo. Segundo a Polícia Militar, a vítima procurou uma equipe que realizava o patrulhamento e informou aí que conseguiu rastrear um iPad furtado na sua casa dias antes. Os policiais fizeram buscas na região indicada, mas não localizaram aí o aparelho naquele momento. Pouco tempo depois, a vítima voltou a entrar em contato aí com os policiais, informando que o suspeito havia sido identificado. Ao chegarem ali ao local, os agentes conversaram com a mãe desse adolescente, desse menino de 16 anos, que relatou ter encontrado diversos objetos de origem desconhecida dentro de sua residência. Ao ser questionado, esse jovem acabou ficando nervoso, tentou fugir ali. E olha só, ele tentou fugir invadindo outra casa, uma outra residência, furtando novos objetos e ainda pegando a chave de um veículo Audi, Amaury, tentando deixar o condomínio com o carro. No entanto, ele foi abordado aí pelos policiais antes de conseguir escapar. Dentro desse veículo, utilizado pelo adolescente, os policiais encontraram grande quantidade de materiais, incluindo notebooks, celulares, caixa de som, equipamentos eletrônicos e acessórios. Outros objetos também teriam sido furtados. Esse suspeito e todo o material foram encaminhados aí para 127DP, né, após os policiais aí adotarem todos os procedimentos. Esse adolescente foi ouvido e liberado, Amaury. Olha só, depois de furtar tantos materiais, esse adolescente de 16 anos, ainda quando foi questionado pelos policiais, tentou fugir para um outro condomínio, furtando mais coisas, tentando furtar um Audi. Ele foi encaminhado para 127DP e foi liberado logo em seguida aí pelos policiais.
0: Caramba! Os proprietários do material roubado apareceram?
5: Sim. A denúncia partiu de um próprio morador que conseguiu identificar esse rapaz aí por conta do iPad ali, aqueles mapas, né, que quando você liga fica rastreando. Conseguiram rastrear esse rapaz, entrar em contato ali com a guarnição, que acabou indo ao local, ficou nervoso, tentou fugir, furtando outra casa, tentou roubar um Audi, foi interceptado ali pelos policiais, mas foi liberado aí logo em seguida, Amaury. Tivemos também, meu amigo, uma ocorrência aí policial de 100 pedras de crack, meu amigo, que foi apreendido ali no Jardim Esperança. Isso, são essas imagens aí, num importante ponto ali, né, na rua Manduca.
0: Manduca Cedro.
5: Manduca Cedro. Um radiotransmissor também foi apreendido. Ninguém foi preso.
0: Isso aí tudo é crack.
5: Isso tudo é pedra de crack aí, ó. 100 pedras de crack.
0: 100 pedras de crack, cara. Tá aí, olha, foi a apreensão.

0: Hora do fogo, essas pessoas foram ajudadas por outras pessoas que passavam ali, e esse fogo começou aí por volta de 5 da tarde, porque é mais ou menos ali por volta de 5 e 10 da tarde de ontem, esse fogo já era visto de toda parte, aí
1: É uma
0: central de Cabo Frio que conseguia ver.
1: coluna de fumaça
0: Isso.
1: preta, né, cara? Ó, e o fogo lambeu a lancha toda, hein, cara?
0: E detalhe,
1: Olha aí,
0: Amaury.
1: olha o volume de fogo. Olha quanto aqui de cima, essa imagem que o Marcelo Clique faz aí, olha só. Caramba!
0: E detalhe, o cheiro era tão forte que conseguiam sentir aqui do centro da cidade de Cabo Frio. E a Marinha ainda está investigando o que poderia ter ocasionado aí. Tinha pessoas dentro dessa lancha que foram resgatadas. Graças a Deus aí, ninguém ficou ferido, mas está sendo investigada, Mauri. Essa, meu amigo,
1: Aí,
0: são
1: ó.
0: todas as informações aí de momento. Voltamos depois com muito mais, mas antes de despedir aqui, Mauri, meu placar, hein?
1: Vamos
0: Meu
1: lá.
0: placar.
1: Da outra vez você acertou, né?
0: Não, mas
1: Comprou
0: isso aí é
1: espaço.
0: normal. Gideon Bet, segue lá, 25%
1: Normal.
0: de desconto.
1: Ó, cuidado fazer propaganda de
0: Não,
1: preço,
0: é
1: tá dando
0: verdade.
1: problema, hein?
0: Hoje tá dando ruim demais, né?
1: Cazé teve que mudar aí a maneira de fazer comercial das bets.
0: Isso é verdade. Estamos acompanhando isso, mas o meu placar aqui junto com os meus amigos, eu também tô achando que serão 2-0 Brasil aí.
1: No primeiro tempo, logo, né?
0: No primeiro tempo, aí não sei,
1: Não
0: vamos deixar
1: sabe.
0: para o jogo. 2-0 para mim já tá bom.
1: Quero ver então. Ô, Léo, obrigado. O Gideon Souza vai estar
0: Obrigado,
1: rodando aí
0: Amaury.
1: pela cidade,
0: Com
1: né?
0: certeza estamos indo agora. Gideon Souza para o programa Amaury Valério Notícia, o tempo
1: Deixa eu aproveitar,
0: todo.
1: Gideon, aproveitar. Léo,
0: Fala
1: mostra
0: comigo.
1: aí, tem palpites. Tem palpites aí, Léo. A gente viu aí, saiu nas ruas perguntando alguns palpites sobre o placar de hoje. E você, manda ver, e tá valendo uma bola e uma caneca, tá bom? Quem acertar o placar hoje, né, de Brasil e Japão, amanhã a gente faz o um sorteio entre os que acertarem, ou se só um acertar, tá bom? Então se liga aí, 997-150175 é o nosso zap. Vamos lá, Léo, mostra, deixa eu ver quem é que tá falando aí, deixa eu ver quem é que tá dando o palpite do jogo Brasil e Japão. Só, galera aí, e aí, como é que vai ser Brasil e Japão?
2: 2-0 hoje, Brasil, na cabeça.
1: É mesmo?
2: Isso aí.
1: Beleza. E tu?
3: 1-0, Brasil.
1: Já tá de bom tamanho, né? Beleza. E aí,
3: Dia.
1: tudo bem?
3: Tudo.
1: Quanto é que vai ser Brasil?
3: 3-0.
1: Bom.
3: Dois gols de Vini. Vão pra dentro.
1: Beleza.
3: Revolução sempre.
1: É isso aí, olha lá. Bom, beleza. E aí, como é que é? Quanto vai ser Brasil?
4: 3-1.
1: 3-1?
4: 2-1.
1: Hein?
4: 2-1.
1: É mesmo?
4: É.
1: Com essa convicção toda aí mesmo?
4: Não vai.
1: Tá bom. Quem faz gol?
4: Nossa senhora.
5: Aí é complicado. Aí é só na sorte mesmo.
4: É Vinícius Júnior faz um.
1: Hein?
4: Vinícius Júnior faz um.
1: Vai. Quero ver.
4: Vamos ver.
1: Tá aí, ei, Joel, grande Joel, lá no nosso gerente lá da PegPão, nosso Joel, mandando ver aí, gol de Vini, o Vini já pode ser um dos artilheiros da Copa, manda hoje os três para cima do Japão aí já tá com quatro, né, tá com quatro, né, e vai, não, ele tá com quatro, o Vini Júnior tá com três ou com quatro, Não, vem aí quatro. Não, não, não, ele tá com quatro. Qual quatro, Paulo? O Paulo tá me confundindo aqui, não. São quatro, ele tem quatro gols. Eba, ele tinha o tanto que Mbappé tinha. Só quem tinha cinco era o Messi. Tá bom? Epa, e é isso aí então, pessoal. Muito bom dia. Estamos nesse dia, né, em que a gente está vivendo a situação aí de Copa do Mundo. E hoje é feriado nacional, meu irmão. Bom dia!
6: Brasil!

0: Isso aí, meu amigo, nós vamos juntos até as 11h15. Hoje eu saio antes de Leonardo e de Luciano. É, tá, porque, é, tá, como é que é, não posso ficar nem mais um minuto, eu falo aqui, vou embora, vocês fecham aí que eu tenho, hoje tem que arrumar coisa lá, não é não? Então, meu irmão, já deixou para a última hora também as coisas aí, vai receber amigos, família em casa, vai para um barzinho, um abraço aí, tudo de bom? Beleza, tamo no ar, vamos juntos até as 11h15, obrigado pela companhia, boa segunda-feira, vitórias, vitórias e vitórias, meu irmão, que Deus Pai Todo-Poderoso esteja sempre conosco.
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22: Muito bem, estamos de volta. Estamos de volta. Você, meu querido amigo, você, minha querida irmã, como é que você tá? Tá tudo bem? Tudo tranquilo? Estamos de volta, hein? Segunda-feira, vou te contar, em 9 horas e 13 minutos, meu irmão. Tudo bem? Tranquilo? Pois é, deixa eu ver. Não, deixa eu chegar para cá. Aí, Patrícia, isso. A gente tá ainda se organizando, puxando aqui. A Patrícia puxou uma berolinha ali do amarelo, né? Tá lá, muito bem, beleza. Vamos lá, vamos seguindo por aqui, 9 horas e 13 minutos. Muito bom dia. Patrícia, cadê o pessoal? Cadê a galera que tá palpitando aí pelo Brasil, né? A gente que tem daqui a pouquinho o jogo. Oh, meu Deus do céu.
23: Isso aí, o pessoal tá bem animado, a maioria. Mas pessoal, a gente tá vendo todo mundo aqui comentar pelo YouTube, mas vou fazer um pedido para vocês. 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Vou repetir. 22997150175 é o WhatsApp da redação do programa Amaury Valério. Você vai mandar o seu palpite e colocar o seu nome e o bairro de onde está falando. Quem sabe esse teu palpite dá sorte, te garante aí esse kit da Angelus, que vai vir com uma bola personalizada e o copo também. E ó, dá aquele giro de bom dia, ó. A Cris Monsori sempre animada, deixa o seu likezão. Brasil aí, ó, Dinamérica juntinho com a gente. Peter Moreira também. O Bernardo Silva, ó. O Bernardo tá perguntando por que, que o William tá vermelhinho, pegou sol, foi pra praia, né?
22: Ficou vermelhinho, acho que ele ficou, foi com vergonha.
23: Ah, é tímido, né?
22: Pô, é tímido, rapaz.
23: O William é um pão, né, gente? Poxa vida, é um rapaz lindo, é maravilhoso.
22: O quê? É o quê?
23: É um pão.
22: É um pão?
23: Um pão.
22: É mesmo? Pão dormido?
23: Ah, Maury, fala isso não, Maury. Poxa vida, aquele fresquinho
22: lindo,
23: maravilhoso.
22: Lindo, lindo, lindo.
23: Chega,
22: lindo,
23: a manteiga lindo. Derrete. Ó, oh, bom dia pro Celton Nunci.
22: O Peter deu. O pessoal tá dando palpite aí também.
23: Ó, oh, o Peter falou que vai ser de 3-0 o Brasil hoje, ó. Oh. E tem também, ó, o comentário, foi o Maurício Vicente falando sobre o Vidente, falando que o Brasil já vai perder hoje. Ó, ele tá falando, ó, que esse Vidente deve ser bolsonarista, que eles adoram torcer para outros países. Ai, gente, complicado, né? Olha só, vocês que torcem contra. Pessoal, olha quanta coisa boa. A gente tava falando aqui no começo, aqui antes de começar o jogo da Copa, o quanto que o pessoal tava triste, tava desanimado, as ruas não estavam enfeitadas. Poxa, o pessoal agora colocou tudo bem bonito, colorido, enfeitou as ruas, colocou bandeirinha e tudo mais. Poxa, e tá reunindo as famílias, os jovens hoje em dia aí, ó, trocando figurinha, papai, vovô, os filhos, os netos, todo mundo juntinho. Sai uma briga de vez em quando, sai, mas o importante é estar junto, todo mundo feliz. E é isso que vale, pessoal. Então, continua sintonizado com a gente, que vem muita coisa boa por aí, notícias, tudo que tá acontecendo aqui na nossa região dos lagos, você fica sabendo aqui pelo programa do Amaury. E ó, mais um palpite, ó, Dionísio falou que vai ser de 4-0, aí, ó, esse aí é otimista que nem eu, ó, gratidão, Dionísio, ó. A Mariana também mandando ver aqui, ó. Ela falou que o Brasil hoje vai ser de 3-1. Então, vamos lá. O importante é o Brasil aí chegar ao final e a gente trazer esse hexa. E tem a Vânia Silveira também juntinho com a gente. O Mauro também mandando aqui, ó. Ah, Maury, eu acredito que vai ser de 2-1. Vamos sofrer no primeiro tempo, mas logo vai vir aí essa torcida campeã trazendo o gol pra gente de 2-1.
22: 2-1, beleza. Maravilha, Patrícia.
23: Ó,
22: obrigado.
23: Mas lembrando, pessoal, para valer o palpite de vocês do sorteio, tem que mandar pelo WhatsApp. Pode interagir com a gente aqui, que a gente adora vocês interagindo com a gente pelo YouTube. Mas para valer o palpite de vocês, para ganhar esse sorteio aí, tem que ser pelo WhatsApp.
22: Tá bom? Beleza. Valeu, Patrícia. Um beijo.
23: Um beijo. Daqui a pouco tô de volta, pessoal.
22: Vamos lá. Deixa eu falar com você sobre a drogaria A Verdinha. É, meu amigo, presta atenção, hein? 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Drogaria Verdinha é a do povo, a original de Cabo Frio, meu querido irmão. Bom, vem cá, vou para Arraial do Cabo, vou falar com vascaíno. Cabral, Moacir Cabral, vou falar com outro doido igual você, vascaíno, meu irmão. Ei, Raimundo.
3: Alô, alô.
22: Raimundo Nonato, ele é tesoureiro aqui da Associação dos Pescadores aqui de Arraial do Cabo, da Praia Grande. Ei, Raimundo, bom dia, meu queridão, tudo bem? Seja bem-vindo.
7: Bom dia, Demilton, bom dia a todos. Estamos bem, né? Estamos com saúde, respirando, caminhando, isso que é importante.
22: É, você está falando com a Mauri Valério na Rádio Ondas, tá bom, Raimundo Nonato?
7: Tudo ok.
22: Beleza.
7: Grande amigo.
22: Deixa eu te falar uma coisa. Caramba, você quando aparece com a camisa do Vasco, aí a gente acaba de um respeito contigo, cara. Por que você faz isso?
7: vai ser o melhor time do Campeonato Brasileiro ainda.
22: Ai, ai, ai. Aqui, e Rayan, vai fazer gol hoje?
7: Com certeza, você vai ver, hein? 2-0 com o gol dele.
22: Quero ver. Aqui, Raimundo Nonato, fala aí, vocês estão cobrando aí algumas providências aí, não é isso?
7: Sim.
22: A gente está vendo que vocês ali, alguns trechos ali, né? Da orla da Prainha, da Praia Grande. O que está acontecendo? O que vocês estão... Qual é a demanda?
7: Bom, Domingo, a prefeitura vem com a ideia de botar a iluminação pública na beira da praia, no calçadão, para as coisas ficarem mais bonitas, né? Bem mais vistas, e isso é importante para o desenvolvimento social da cidade, né? Isso é muito importante. O único problema é que quando se está no calçadão, ótimo, pode iluminar, clarear, fazer tudo bonito, que é muito bom para a gente, é mais segurança, né? E mais... O turista vai vir com mais confiança para ali. Só que quando se fala em beira de praia, nós temos um problema da pesca artesanal de canoa de buçada, de pesca de redinha de lula e de caíco também. E quando se coloca uma iluminação que ela atinge a lâmina d'água, o que acontece? O peixe, ele tem dois sentidos. Ou ele fica ali e no amanhecer dia ele some, ninguém vai pescar ele fácil, ou ele some e não vem para a beira da praia e vai para o escuro. Que a tendência do peixe é ficar mais no lado escuro. E o que a gente tem é que seja feita uma engenharia que os refletores fiquem ali iluminando para baixo. Que em 1986, no então governo Renato Viana, foram colocados refletores e naquela época os pescadores Lima, Alzimiro, Vica, né? Eles disseram, não, isso vai atrapalhar. Então eu sou do tipo do pescador que eu ainda respeito os antepassados. Afinal de contas, são 45 anos meus ali, e aprendi muito com os antigos, e o que eles falavam tinham razão, não eram formados em biologia, mas eram formados pela natureza, né? Eles tinham conhecimento do mar, da terra, então a nossa reivindicação é que seja colocada virada para baixo, não para a lâmina d'água.
22: O reflexo da lâmpada, da iluminação, atrapalha então o peixe não se aproxima, é isso?
7: Exatamente, interfere muito. Tá? Ou ele vem para a beira da praia para comer as manjubinhas e se tornar um ciclo viciante e acabar com o trânsito normal do peixe, que o peixe ele para à noite para no amanhecer do dia, no serão do dia, ele navegar. E a pesca artesanal de canoa de moçada é uma pesca não predatória. Uhum. Ela espera o peixe vir, ela não vai atrás do peixe, entendeu? Para nós, a pesca artesanal é um prejuízo.
22: Caramba, e o que é que o prefeito, o que é que a galera aí está falando para vocês?
7: Bom, o secretário de turismo, Chuchu, é nosso parceiro. graças a Deus, a parceria da comunidade aqui da Pesca da Praia Grande com o governo municipal é grandioso. Ele tem servido, ele tem ajudado. Só que nesse ponto, a gente pediu que eles fizessem uma planta, um desenho, e sentassem com a comunidade de pesca, a associação e todos os donos de canoa e pescadores, numa reunião, fizessem um plano, um projeto que não a lâmpada não atingisse a lâmpada d'água. E eles funcionassem até certa hora, para não ficar 24 horas ligada de 6 da manhã, da tarde a 6 da manhã, ficasse um certo horário, a da praia, a de cima não, a de cima fica de noite. Mas a que fosse usada para a área esportiva, ela chegasse a uma certa hora, desligasse, apagasse, entendeu?
22: Entendi. Caramba, quer dizer, quando coloca a iluminação, né, pensa-se, pô, se avançou, né, segurança, pessoal poder passear por ali, mas lá no fundo está prejudicando o pescador, né, o Nonato?
7: Ele queira ou não queira, atrapalha e prejudica. A pesca artesanal de Raul do Cabo, ela já vem sofrendo sua degradação há muitos anos. A gente está passando por momentos muito difíceis, não está fácil, entendeu? Aqui, por ser uma reserva, ela foi criada para preservar e proteger os últimos pescadores, né? E a única tradição que existe há mais de 300 anos, que é a pesca de canoa e buçada. Então a gente tem que manter essa tradição viva. Afinal de contas, a reserva existe por isso. O turismo no Raul do Cabo, ele se alavancou porque aqui é uma reserva. Então todo mundo quer visitar uma reserva. Se é uma reserva, a gente tem que preservar e proteger, não é isso?
22: Com certeza.
7: E agora, principalmente a história, que é o pescador. Se acabar a história do pescador, como Cabo Frio. Cabo Frio tinha uma história da pesca da beira da praia, não tem mais. Então fica feio uma coisa dessa. Só que eu acredito que vai dar tudo certo, porque não só o prefeito como o secretário de turismo, eles falam nossa língua.
22: Aqui, então tá aí, ó, tem essa demanda. A gente aqui, eu lembro quando a Laí botou a iluminação aqui na Praia do Forte, alguns pescadores também falaram sobre essa possibilidade, mas depois voltou normal.
7: Isso, se você ver, foi de 84 para 86 esse negócio. Você vê que lá já pensavam isso. E aqui a gente está nessa situação. A gente não quer não quer proibir, quer que tenha. Mas que tenha como estudo de engenharia e de iluminação, que ela não vá. Porque hoje os engenheiros sabem fazer tudo, né?
22: E como você falou, é só botar a iluminação para baixo, que ela saia do espelho d'água, aí já ajuda vocês pra caramba.
7: Isso daí. Beleza. A gente quer que todo mundo tem que ver a beleza. Mas a beleza só vai ser vista se tiver gente viva para comer e passear. Pescador sem trabalho, sem emprego, sem renda, Deus me perdoe. E aqui, a noite de pesca aqui é mais de 600 pescadores.
22: Caramba, pois é. Isso aí é na... Tá aí o pedido, galera da prefeitura, pessoal aí, então, nesse dia de São Pedro, no dia do padroeiro do pescador, galera aqui da Praia Grande, né, o Raimundo Nonato, junto com a Associação de Pescadores aqui.
7: Isso, tá? O presidente é Quizinho.
22: É o eterno Quizinho, né, cara? Quando é que o Quizinho vai sair?
7: Eterno Quizinho.
22: Quando é que ele vai sair da presidência?
7: Ademilto, se eu tirar Quizinho da presidência,
22: Raimundo Nonato,
7: o grupo dele também morre.
22: Raimundo Nonato, você está falando com a Mauri Valério, meu irmão.
7: Eu sei disso.
22: Anota aí, mas você está me chamando de outro nome. Eita, onde é que você tá vendo? Vai confiar em Vascaína, é nisso que dá, cara. Pô, fala
7: eu
22: sério,
7: que... Eu peço desculpa.
22: Você tá falando na Rádio Ondas, programa Mauri Valério, tá bom, Raimundo Nonato?
7: E agora me toquei, tamo junto, grande.
22: A Mauri Valério. Amém, aleluia.
7: Vascaína, a diferença é muito grande.
22: Vascaína é sempre assim, cara, só chega atrasado, só acorda depois. Quando ele acorda, ele tá lá na segunda divisão, é mole? No campeonato B.
7: Ai.
22: Nonato, tá aí, tá.
7: Você tem que ligar pro Quizinho de vez em quando.
22: Quizinho tá aí, o nosso patrimônio, não é não? Aqui, então tá
7: feito. Esse é o pedido, patrimônio histórico.
22: Tá feito o pedido aí, tá? A próxima vez que você errar meu nome, eu vou te chamar de flamenguista, de mulambo, de urubu.
7: Aí não.
22: Pra você.
7: Aí não. Vai dar guerra.
22: Pois é, então é guerra, é guerra.
7: Tamo junto, me perdoa.
22: Valeu.
7: A diferença é grande.
22: É isso aí. Meu queridão, um grande abraço, tudo de bom. Óbvio que a gente está repercutindo aí, né, esse pedido, essa preocupação de vocês. E óbvio, a prefeitura, como sempre, companheira, que é chuchu, galera toda aí, vai arrumar uma maneira de ajudar vocês. Tá bom, Raimundo Nonato?
7: Só mais uma coisa, Ademilton, e colocar em pauta de que o pescador ele é a favor do desenvolvimento social, sustentável e familiar. Desde que nós, pescadores e governos, trabalhamos juntos, se a gente se unir, as coisas terão muito mais futuro. Então, por isso que nós somos governo.
22: Beleza, meu irmão. Abraço, tudo de bom. Qual é o placar de Brasil e Japão daqui a pouquinho?
7: 2-0 Brasil com gol de Rael e de Vinícius Júnior.
22: Isso aí, beleza. Um abraço, Raimundo Nonato. Obrigado por falar com a gente aí, meu irmão. Desligou aqui, cadê? Epa. Valeu, um abraço. Tá, já transformei ele em flamenguista, Cabral. Cabral, você é um vascaíno, mas você não é um vascaíno doido assim não, né? É, você é mais centrado, você toma remedinho, não toma?
3: Não, normalmente todo vascaíno, ele é centrado. São flamenguistas, botafoguenses, adversários que gostam de perturbar o vascaíno, mas todo vascaíno é de paz. Você pode ver que todo vascaíno é de paz.
22: Eu sei.
3: É de alto astral. Porque Vasco não é clube de futebol, é paixão.
22: É paixão, né? É mesmo, o Vasco não é clube do futebol, porque ele sempre está sendo rebaixado, né? É verdade, né? Cabral, deixa eu te aproveitar aqui, Cabral, né, da Folha dos Lagos, da editora Sofia. A gente vive um momento, Cabral, assim, de Copa do Mundo. Hoje, por exemplo, ponto facultativo, né? De manhã já não trabalha, enfim. Como é que é? Como é que você está vendo essa Copa, movimentação por aqui, pela galera, motivação aí das ruas, das pinturas e tudo?
3: Na verdade, Amaury, aliás, bom dia, né?
22: Muito bom dia.
3: Eu acho que mais do que um ponto facultativo, hoje é feriado. A cidade, não só Cabo Frio, mas o país inteiro, está no clima de Copa do Mundo, está no clima de parar geral, para daqui a pouco mais começar o esquenta. Aliás, o esquenta já começou, né? O jogo é 2 horas da tarde, né? O jogo 2 horas da tarde. E eu acho que...
22: O horário comercial, né, cara?
3: Eu acho que hoje o Brasil, aliás, olha meu placar, 1-0, gol de Vini no tempo regulamentar. Nada de prorrogação, porque ninguém precisa sofrer.
22: Mais ainda, né?
3: Mais ainda.
22: Cabral, um grande abraço, tudo de bom. Pessoal, o Rodrigo a gente vai falar sobre livros, né? Mas é uma outra hora, não é isso, Alisson? Beleza? Prazer te receber, meu camarada.
3: Um abraço,
22: Amaury. A Folha dos Lagos já está aí, está online, está impressa também.
3: Tudo tranquilo. Tá no impresso, saiu a edição desse fim de semana, matérias interessantes, vale a pena acompanhar.
22: Você não é fazer muita fofoca não naquele teu informe lá, né?
3: Não,
22: informe... Não, é notícia mesmo,
3: né? O informe sempre foi a coluna padrão da Folha, assim, 36 anos, né?
22: Você é um ano mais novo que eu.
3: É um ano mais novo.
22: Você é um ano mais novo que eu. O jornal, né? Porque na realidade você mesmo é bem mais velho que eu.
3: Um ano apenas.
22: Não, senhor. Aqui, Cabral, não vamos brigar por causa disso, né, Cabral?
3: Claro que não.
22: Não é pela idade. Tu é mais velho. Não, é tu que é mais velho, sou eu e tal. Aqui, queridão, grande abraço. Tudo
3: sucesso
22: de bom pra você.
3: Sucesso sempre. Valeu. Saudações vascaínas, cruz maltinas.
22: Amém, cruz credo.
3: Hoje, esse ano é nosso.
22: Tá bom, então. Valeu, vamos junto. Agora são, que horas são, rapaz? 9:31. Bom dia, obrigado aí pela companhia. Eita, valeu Cabral, tudo de bom? Então, vamos aqui, olha, são 11:29. Está na hora da gente fazer o horóscopo, rapaz. Vamos fazer o horóscopo, tudo de bom. Paulo, quando você terminar de jogar aí, você avisa, tá? Que tem trabalho para você aqui. Luciano DJ, vamos pro horóscopo?
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11: Áries.
22: Vamos lá então, Não, vamos falar com você, ariano. Presta atenção, hein? Olha, carreira em ascensão. Invista no seu futuro, ariano. Uma conquista profissional marcará este dia, que vai recompensar o esforço de meses ou cobrará uma decisão profissional que não dá mais para adiar.
10: Touro.
22: Aproveite o dia para viajar, taurino, para curtir férias ou para receber pessoas queridas de longe. Planos de viagem, de estudo ou projeto de longo alcance chegará no ponto de decisão.
10: Gêmeos.
22: Pois é, geminiano, Marte em seu signo dará força e coragem para ir à luta e dar uma virada positiva em sua vida. Hora de partir para a ação e elevar os seus padrões, viu? Cuidado com mal entendido ou atraso de pagamento à noite.
10: Câncer.
22: Mercúrio estacionado em seu signo canceriano pedirá calma com as palavras e combinados hoje. Evite decisões apressadas e releia tudo com atenção.
10: Leão.
22: Leonino, trabalho e saúde ganharão uma dose de energia extra nesta lua cheia, que trará sucesso nos empreendimentos e também melhor organização.
10: Virgem.
22: O coração baterá mais forte hoje, hein, Virgem? Você tem aí o amor iluminado, você terá a proximidade dos filhos e ativará também hoje a sua criatividade. Aumente a exposição e conquiste amizades.
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10: Libra.
22: Você tem hoje, libriano, as suas raízes iluminadas e caminhos para o futuro. Uma decisão sobre moradia ficará mais clara hoje. Encontre soluções de conforto e pratique uma nova filosofia.
10: Escorpião.
22: Esclareça dúvidas, discuta um contrato, vença burocracias e acerte documentos, escorpião. A lua cheia movimentará sua vida numa direção mais atraente. As comunicações estarão aceleradas.
10: Sagitário.
22: Boas notícias na área financeira animarão o clima neste dia de hoje, sagitariano. Você também terá bom momento para firmar um contrato de trabalho, programar compras e planejar o orçamento.
10: Capricórnio.
22: Caminhos do coração e de maior realização pessoal ficarão iluminados em capricorniano. Aproveite para renovar a sua imagem, fortalecer a autoestima e fazer também novas escolhas.
10: Aquário.
22: Sonhos serão reveladores nesta lua cheia, aquariano, que trará autoconhecimento e fortalecimento emocional. Valerá desacelerar um pouco e dar mais atenção à saúde e ao seu bem-estar.
10: Peixes.
22: A vida social ficará agitada hoje, pisciano, e trará novas amizades, convites especiais e maior integração nas atividades de grupo. Um projeto autoral passará por revisões.
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22: Muito bem, vamos lá, vamos seguindo por aqui. Agora são 9:36. Vamos dar um pulo em Arraial do Cabo, pessoal. Vamos para Arraial do Cabo. Eu estou com o Chuchu, nosso secretário de turismo, está aqui junto conosco. E vamos lá, hoje Arraial do Cabo tem ali no Barcelão a FanFest. Chuchu, bom dia. Tudo bom, Chuchu?
2: Fala, Mauri. Bom dia. Bom dia, sua equipe. Bom dia a todos os ouvintes. É sempre um prazer falar com todos vocês. Fala comigo.
22: E aí, como é que tá? Como é que tá o climão aí para daqui a pouquinho? Hoje o jogo é mais cedo. Hoje o jogo, às 14h, tá tudo preparado, todo esquemão. Pronto aqui no Barcelão, ô Chuchu?
2: Ah, Mauri, um dia lindo, né? Céu azul, sem nuvens, um sol, que nossa região ficou uns dias sem ver esse céu assim tão limpo. E a gente está aqui nos preparativos finais aí para mais um grande jogo e também mais um grande show aqui no Estádio Barcelão.
22: É, a partir de que horas começa o esquemão aí, hein, ô Chuchu?
2: Então, o som começa a partir de meio-dia. Meio-dia começa aqui as festas, o pré-jogo. Aí após o pré-jogo tem um jogo às 14 horas. E após o jogo tem um show de bom gosto aqui no Estádio Barcelão.
22: Ah, ainda vai ter aí o bom gosto, vai estar aí logo depois do jogo?
2: Isso.
22: Maravilha, beleza. Tá aí então, Chuchu, banheiro, tudo certinho, segurança. As famílias podem ir aí, que vai estar tudo sob controle.
2: É isso, Mauri. Mais uma vez, a prefeitura fez um grande planejamento para atender todo o público que vai vir aqui no evento. É importante a gente pontuar que é sempre um evento familiar, com segurança, um ambiente seguro aí para toda a família.
22: Agora, Chuchu, vamos fazer aí, a gente aqui na Figueira, galera aqui dos distritos aí, que tem também? Vai ter coisas aqui na Figueira, Monte Alto?
2: Então, Monte Alto, na praça, tem um telão com DJ, também a partir das 12 horas, e Figueira também na praça, telão e DJ a partir das 12 horas.
22: Perfeito, beleza. Tá, então, Chuchu, vamos lá, tomara que tenha hoje mais outros dois ou três jogos pra gente aí, né, Chuchu?
2: É isso, vamos torcer, fazer a nossa parte e esperar que a seleção lá faça a parte dela.
22: Isso aí. Beleza, tá aí, olha, o Chuchu já, tô mostrando uma foto sua aqui já com a camisa do Brasil também, mandando ver. Chuchu, manda aí, faz teu convite então pra galera toda aí, ir pro Barcelão aí.
2: É isso, Amaury, quem estiver aqui em Arraial e pela região, vem aqui torcer junto com a gente no estádio Barcelão, Brasil e Japão, e após o jogo, um grande show com bom gosto aqui no palco 360 no meio do estádio, para deixar a festa ainda maior.
22: Ok. Grande abraço, Chuchu. Tudo de bom e vitória pro Brasil, meu irmão.
2: Valeu, um abraço. Abraço a todos aí.
22: Tá aí, olha, falei com o Júnior Chuchu, secretário de turismo aqui do município de Arraial do Cabo. 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Patrícia, aí, o pessoal tá dando aí os parpites.
23: Isso aí, o pessoal tá bastante animado, Mauri. Olha só, a gente
22: tem aqui, Junei, ó o Junei ali, ó.
23: Ah, bom dia, seu Junei Ervano, nosso Junei dinossauro Ervano. Da Rádio Ondas.
22: Grande abraço.
23: Ó, tem a Leia Pereira interagindo com a gente, ó, dando aquele bom dia. Tem a Tereza, a Miriam, juntinha aqui com a gente, a Lucimar. Todo mundo aqui, ó. Além dos palpites, Amaury, tem um pessoal também fazendo reclamação aqui pelo Facebook e pelo YouTube, ó. A dona Tereza Bandeira tá falando que os postes estão com as lâmpadas queimadas perto da Academia Bioforma, ali próximo à Secretaria de Educação de Cabo Frio, tá? Uma tristeza, fica uma escuridão danada. Tem também aqui, ó, reclamação, ó. Deixa eu ver aqui, ó. Simone também, ó. Postes com lâmpadas queimadas na rua Narciso Portugal. Uma escuridão danada e com medo de passar ali pela noite. Então aí, ó, responsáveis aí, ó, puder fazer essa troca de lâmpada pra ajudar aí, porque não merece, né? A pessoa tá voltando do trabalho, querer chegar em casa e tá passando por essa escuridão danada. E tá aqui, ó, o pessoal trazendo muitas novidades também aqui, ó. Tem, ó, a Mariana também, ó, falando, a Mauri Valério é um hexacampeão, ó, arrasou, todo mundo interagindo. Agora eu vou pedir pro nosso querido Luciano DJ trazer a vinheta do nosso querido Paulo Valério, com curiosidades do dia, que ele vai trazer aqui uma curiosidade interessante que você não sabia que precisava saber. Vamos lá! Curiosidade do dia, isso aí, ó, com o Paulo Valério. Paulo agora vai explicar pra gente. Paulo, fala pra gente. Tá rolando nas redes sociais um campeonato de Farma Aura, Mauri. Vou pedir pro Léo soltar esse vídeo aí pro pessoal acompanhar.
4: Farma Aura.
23: Farma Aura. A galera tá toda aqui, ó, tá juntinha, sem vídeo, né? Mas, ó, vamos acompanhar você que tá ouvindo a gente. Você já ouviu o campeonato de Farma Aura? Seus netos estão falando disso? Vamos lá.
4: Farma Aura.
23: Farma Aura. E tem um termo agora, 6-7. Aí fala pra gente, Paulo, o que, que é o 6-7?
4: 6-7.
13: As pessoas falam 6-7 por motivos diferentes, dependendo do contexto. Para indicar altura em países como Estados Unidos, é comum dizer I am 6-7, que significa 6 pés e 7 polegadas, cerca de 2 metros e 1 centímetro. Em músicas e gírias comuns, rappers e influenciadores usaram 6-7 como expressão, nome, meme ou apelido. Nesse caso, o significado varia conforme a música ou grupo. Como contagem, as pessoas, às vezes,
4: as pessoas estão.
13: É, apenas dizendo os números, 6 e 7 em inglês.
23: É, ou seja, Mauri, por exemplo, assim, eu tô andando aqui, eu visto um cara ali, altão, pô, marombadão, tipo assim, Luciano DJ, tô olhando pro Luciano DJ.
4: Não, mas aí é 2-1.
23: Não, é 6-7, pô, six, o cara seven. Ele é grandão, é altão, tem um estilo, e ele também farma aura, entendeu? É todo um conjunto. Na nossa época,
4: você
23: a gente chegava
4: isso,
23: assim...
4: Luciano?
23: Claro que é, né? Pô, fala sério.
4: Mas nem ele sabe que é tudo isso.
23: Você é. Eu estou falando, olhando nos seus
4: acredite,
23: olhos, você é.
4: Acredite.
23: Você se serve, você faz uma hora pra caraca, cara.
4: Isso.
23: Para. Ele ficou tímido. É. Ai, lindo. Mas você também, Amore. Você também é 6-7. Você é 6-7.
4: Uhum. 6-7, é verdade.
23: É
4: Mônica.
23: 6-7, arrasou. Você tem, ó. Agora, vamos soltar aqui, ó, que o nosso querido diretor de imagem e vídeo, maravilhoso, Leonardo. Você não é 6-7, mas você farma a hora quando trabalha bem,
4: Leonardo,
23: cara.
4: Leonardo é 6-1.
23: É.
4: 4-2. Aqui, o que, que a gente vai ver então aí? É um
23: campeonato de farma aura.
4: É, vamos ver então. Vamos lá, vamos dar uma olhada aí.
23: Nem eu sabia que tinha isso. Olha só. A gente tá vendo um jovem fazendo um agachamento, tá ali pegando uma energia maravilhosa, pedindo pro pessoal mandar ali, ó, o 6-7, o pessoal mandando energia positiva pra ele ali, todo mundo feliz da vida. E olha só, é nesse momento em que os jovens se unem pra farmar aura, e tá todo mundo nessa união
13: farmou muita
23: maravilhosa.
13: Aura.
23: E aí a gente se pergunta, como que a gente mudou tanto daquela união, né, amor? Que a gente só ficava assim abraçado, bonitinho.
4: Se eu plantar bananeira ali também.
13: Aí, farmou aura.
23: Exatamente, amor. E você pegou o espírito da coisa. Vamos plantar bananeira aqui agora. Você consegue.
4: Eita, ó, saímos do ar no YouTube aí, ó. Deu problema aqui na internet, tá? Mas a gente já vai ver aí.
23: Isso
4: tá,
23: aí.
4: Pessoal? A gente tá fora aí. A internet tá meio lenta aqui, tá?
23: A Mauri tá nesse momento plantando
13: um pouco
23: bananeira falando com a gente. Vocês não estão vendo. Poxa, que pena. Perdeu essa oportunidade.
4: É, plantando bananeira aqui, ó. Você não viu, né? Não, nunca mais vai ver. Tá, então, e esse campeonato de Farma Aura aí?
23: Então, é o pessoal farmando aura.
13: Farmando aura, faz o 6-7, 4-2, faz o passinho do Jamal.
23: Traduz pra gente, Paulo, porque a gente não entende. A gente já tá numa idade
4: que
23: já.
4: O que é passinho do Jamal? Esse é o passinho do Jamal?
13: É o passinho do Jamal.
23: Nesse momento, o Paulo tá dançando de um braço para a esquerda e para a direita.
4: Nesse momento, ele tá
13: mal. Farmando aura. Estou farmando aura enquanto vocês não conseguem
4: não
13: ver.
4: É farmal, ele tá mal.
23: É, você que tá ouvindo a gente pela Rádio Ondas, o Paulo está, nesse momento, botando o braço à esquerda, aura, direita, para lá e para cá, dando uma quebradinha no quadril.
4: Boneco.
23: Mostrando a malemolência. Você deve ser carioca, rapaz, porque você tem um molho, olha só. É isso aí, gente. Luciano, bota o som aí para a gente poder formar a hora aqui, ó. Bota o somzinho. Ó, curiosidades do dia. Aquela curiosidade que você não sabia que precisava saber com...
5: Paulo Valério.
23: É isso aí. Vocês ficaram sabendo dessa novidade. E cada vez que a gente traz o Paulo pra falar, eu me sinto mais velha. O tempo passa muito rápido, gente. Pelo amor de Deus. A cada gira que esse menino traz, que eu fico assim... Socorro, né, o Alisson Vasconcelos? Até o Alisson também se sente velho perto dele.
5: É, a gente farma muita... Eu farmo muita aura.
23: E o maravilhoso
5: aura,
23: é ver o rostinho aí do Amaury. A Amaury fica assim, ó. O que que eu trouxe esse pessoal pra não, cá, não, gente?
22: O que é que eu fui inventar, né, cara?
23: Verdade.
22: Meu Deus do céu.
23: Eu, a gente fica aqui, a gente viaja, né, Amaury? Pô, segunda-feira.
22: Eu tô farmando aura também.
23: Não, Amaury, você já faz, você nem tá aqui. O corpo tá aqui, atualmente tá em outro lugar. Já tá em outro... Transcendeu.
22: Beleza. Vamos farmar aura, então, na pesca?
5: Eu farmo muita aura.
22: O quê?
5: É, farmo muita aura.
23: Seu avô tirou onda, né? Esse cara é o cara. Putz, grila, Amaury Valério, isso aí.
22: Eita, valeu, até já, Paulo.
5: Até já, um beijo.
22: Até já, valeu, Patrícia. Pessoal, deixa eu falar com o Chico. O Chico, né, nosso conhecido já. Vou falar das antigas, não, porque agora tem que farmar aura, viu, Chico? Agora tem que... Aqui, hoje é dia do pescador, né, rapaz? E a gente tem, né, o Chico Guimarães, ele que é presidente da Associação dos Pescadores aqui da Pitória, aqui em São Pedro da Aldeia. Chico, bom dia, meu irmãozão, seja bem-vindo, tudo bem? Chico... Cadê o Chicone? Deixa eu ver se ele tá aqui. Cadê? Não, tá. Caiu a ligação. E aí, esse é o Chico, ó. O Chico tem um trabalho, meu irmão, aqui nessa lagoa, aqui com a comunidade de pesca aqui da região, né? Um negócio realmente fantástico. Ô Chico, bom dia, meu irmãozão, tudo bem?
6: Bom dia, Amaury, bom dia a todos aí, ouvinte. Que prazer enorme aí ouvir sua voz no dia de hoje.
22: Prazer é todo meu irmão. Pois é, esse dia muito especial, né? Dia do pescador, dia de São Pedro, né? O padroeiro aí dos pescadores. E aqui, como é que tá? Os pescadores aqui da lagoa, né? Da laguna, os pescadores estão felizes, a gente tá no momento bom. Qual é o momento do pescador, hein, Chico?
6: Grande Amaury, grandes ouvintes, então a gente gostaria até de dar uma satisfação interessante para a população, principalmente que a gente está trabalhando com a identidade geográfica da Tainha, né, com a cadeia produtiva, mas infelizmente a gente teve uma caída muito grande na produção pesqueira, né, principalmente para a pesca de cerco, né, de emalha, e também dos ganchos de peixe, Amaury, esses que ficam entre Cabo Frio e São Pedro da Aldeia. Um dos mais prejudicados, principalmente, como também a galera de pesca de Troia. O camarão se manteve, mas a pesca de peixe, esse ano, ela foi bem aquém do que costuma ser. Só para as pessoas terem ideia, um gancho de camarão desse, né, um dos que pertence à nossa comunidade, há 3 anos atrás pegou 8 mil quilos, no ano passado 5, e esse ano chegou a 1.500 quilos.
22: Caramba!
6: Então...
22: Mas isso é, aqui vocês atribuem essa queda na produção aí, na produtividade da pesca, hein, Chico?
6: Então, a gente viu que a área 1 e 2, que é a entrada da Lago da Lagoa, que fica entre Porto do Carro e até o Boqueirão, foi uma área que sofreu muito e vem sofrendo com a questão ainda de despejos in naturas, né, e também com a questão do tempo seco, que não aguenta, né, principalmente hoje com tudo impermeabilizado, acaba aí aumentando os canais de macro-drenagem e vomitando isso para dentro da lagoa. Então isso tem causado, do nosso ponto de vista, uma barreira, inclusive com essa quantidade de alga que se faz, durante a noite elas consomem oxigênio. Então faz uma barreira física para o peixe até entrar dentro da lagoa, ele não entra. Como é que ele vai passar para um lugar que não tem oxigênio, né? Então a gente está assim levando muito em consideração esse agravamento que a lagoa teve, principalmente aí nas áreas 1 e 2. Na área 3 a gente tem bastante locais próprios para banhos, tivemos pescado lá, mas também não foi, a gente acredita por causa disso. Mas, de certa forma, como o pescador sempre tem fé e esperança, nós acreditamos muito que os governos né, atuais possam, nessa revisão quinquenal, resolver de uma vez por todas esse problema que ainda paira desde a coleta de esgoto na Praia das Palmeiras, no Porto do Carro, né, o Valão do Siqueira, lá, a comporta das Palmeiras. Então, enquanto eles não se juntarem e dar para a gente a viabilidade técnica, econômica de resolver esse problema, mãe, nós, infelizmente, ainda vamos passar outros dias dos pescadores com essa tristeza que é a descaracterização da nossa cultura, da nossa laguna maravilhosa. Mas como a gente é forte, a gente vai continuar lutando. Como temos um meio de imprensa como vocês, que sempre está aí vendo o termômetro da situação, mostrando as realidades, a gente acredita muito na mudança, Mauri. E se Deus quiser, ano que vem, a gente possa comemorar realmente no Dia do Pescador, né, pelo menos as resoluções de captação que a gente precisa nessas áreas. Isso é fundamental. Uhum. No mais, eu quero assim, dar um abraço para todos os pescadores e pescadoras da nossa lagoa, da região, dizer que a luta é grande, mas unidos nós somos maior. Um forte abraço, muito obrigado aí pela lembrança, Mauri, de sempre dos pescadores de nossa região que vocês têm.
22: Com certeza. Agora, inclusive, uma das... A procissão marítima, né? Que sempre foi uma tradição, nós não vamos ter exatamente por conta do jogo, é isso, Chico?
6: Então, em Cabo Frio, parece que sim, né? Eu tive também a mesma informação ontem, mas não sei se acontece. E em Guaba Grande, hoje está acontecendo, né? Vai lá, eu acho que os barquinhos da Lagoa vão estar fazendo uma procissão bacana. No Porto da Aldeia também, para São Pedro da Aldeia. E Cabo Frio, que a gente ainda não tem aí a expectativa, né, de realmente vai sair ou não a procissão. Mas, de fato, os fervorosos na fé sempre vão levar muito carinho e cuidado o dia, né, do nosso padroeiro, que também foi um grande homem, que é não só os peixes, mas também teve ao lado, né, do nosso Senhor Jesus Cristo, aprendendo e vendo as formas de se lidar com todas as situações adversas da nossa vida. Então, é momento sempre de lembrar o grande homem, né, e se que foi responsável por levar a palavra de Deus para vários lugares também. Então, é com grande responsabilidade que nós, pescadores, né, aceitamos isso. E ter o carinho e sempre a gratidão de ter as pessoas que sempre lembram das comunidades pesqueiras. E como sempre, né, Mauri, você sempre ligado aí à região, à sua equipe, isso faz toda a diferença. Mostrar não só a questão da economia, mas uma cultura que vem de geração, cara, que deveria ser muito mais valorizada, né, Mauri? Essa é a verdade.
22: Com certeza, meu irmão, muito mesmo. Tá aí, olha, Chico, parabéns a você e toda a comunidade de pesca, da pesca. Aqui não só da Laguna, mas a galera que sai nos barcos aí também, pro alto mar, né, que passam dias e dias aí no trabalho da pesca. Um grande abraço nesse Dia do Pescador. Viva vocês, porque sem vocês a nossa economia realmente não seria tão potente, tão possante como é. Parabéns, Chico. Obrigado por falar conosco.
6: Forte abraço a todos aí. Grande abraço.

0: Eita, poxa vida, muito legal, né? Muito legal, a gente fica feliz da vida quando temos aí essa situação, né, do pescador, né, feliz, o pescador sendo atendido, né? Enfim, a gente gostaria muito, né, que todos recebessem o seu defeso. Muitos aí, quando chega o defeso da Laguna, aí tem problema, associação, talaral, enfim. 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Vamos lá, Gideão Souza tá aqui na linha. Vamos às informações. Gideão, Gideão. Fala, Gideão, tá por onde? Quais são as informações, Gideão?
1: Então, logo pela manhã cedo, né, nós noticiamos que aqui no Cais desabado com

0: tragédia aqui em casa mesmo, né? Com essa casa abandonada aqui da nossa vizinha, que ela estava a par da situação, mas realmente não ligava. Por volta de meio-dia, a casa desabou, primeiro cômodo, caindo literalmente na minha casa, em cima do carro do meu irmão, destruindo. E a gente estava em casa, sorte que a gente estava dentro de casa. E a gente está esperando viu aparecer aqui para poder dar o laudo, são para poder eclodir a casa, porque ainda há risco de cair e a gente está em casa e não tem para onde ir, entendeu? E é isso.
1: Amaury, olha só, a situação é muito ruim. O quintal do Elton aqui está tomado aqui de escombros com cascalho, o muro e parte da casa aqui, Amaury, ainda corre o risco de cair dentro em cima da casa do Elton aqui, do irmão dele. Ele tem dois sobrinhos, o carro do irmão dele, Amaury. Ele está falando aqui para mim, ele abriu aqui, que o irmão dele estava desempregado, estava trabalhando de. Voltou ontem, voltou a trabalhar embarcado na profissão dele e já aconteceu isso com o próprio carro dele. A outra vizinhança aqui, a outra vizinha do lado também, corre o risco dessa casa desabar, uma casa que tem crianças aqui, são crianças pequenas. E o Elton abriu aqui para mim, amor, que ontem mesmo, durante a madrugada, ele não conseguiu dormir direito, porque eles tiveram que fazer todo aí um documento, apresentar isso para levar à prefeitura, e ele também fez um boletim de ocorrência, porque segundo ele é considerado aí um crime. Ele estava falando para a gente que tentaram contato também aí com a filha da dona, já que essa mulher acabou falecendo, a casa está totalmente abandonada. Então, né, como nós falamos mais cedo, estava aqui, né, em meio a esses escombros, foi retirado com vida, foi levado aí para receber os tratamentos, para passar para uma adoção, mas a vizinha, né, a filha da dona, simplesmente não dava atenção a eles. Eles tentavam contato com e aí na ignorância. E é uma situação muito difícil. Tem crianças aqui agora. Eu fico com medo aqui dessa vizinha aqui, desses vizinhos, dessa casa cair em cima da casa deles. Se você olhar o estado da casa, nas imagens que nós mandamos, está. A Defesa Civil precisa vir aqui, precisa fazer uma ver o que vai ser feito. Muito provavelmente, como ele falou aqui, essa casa deve ser demolida, mas quando ela será demolida? Porque corre um risco sério aqui de ter um acidente, de ter algo mais grave aqui nessa localidade, aqui no Caiçara, Mauri.
2: Tá aí, olha, Elton e a galera toda, eu vi aqui o carro, cara. E agora, tá com seguro, a vizinha, quem é que arca com esses prejuízos todos aí, Elton? Quem é que, quem, aí, ó, o
1: Mauri, como
2: carro
1: é que eu
2: aí,
1: vou falar com o Elton aqui?
2: olha o carro, tá dando uma falhada, tá,
1: Essa, o carro do seu irmão.
2: tá dando uma picotada, né? A gente tá vendo o
1: Sim,
2: carro.
1: amor, eu também percebi.
2: Elton, a gente está vendo o carro aí do seu irmão, rapaz. E agora, tem
1: Amaury?
2: seguro? Oi, oi, oi. Tem seguro? Como é que vai fazer isso aí, rapaz? Ah, não sabe quem é a vizinha? Como é que vai ser esse prejuízo aí? Hein? Alô?
1: Amaury, desculpa, tá falhando demais.
2: Tá.
1: Mais aqui. Amaury, me
2: Oi,
1: escuta?
2: oi, tô te ouvindo, tô.
1: Tá, vou passar aqui pro Elton rapidamente. Elton, essa casa tinha alguma coisa de seguro? A casa não, o carro do seu irmão, porque ele ficou totalmente danificado. Vocês fizeram contato com ela, falando sobre o carro, e ela deu alguma resposta, e de certa forma vai pagar esse prejuízo, porque é um.
2: Tá ruim. Vamos ver aqui. Daqui a pouco a gente vê o Gedeão, porque não tá legal não. Tá falhando bem. Vamos ver se a gente arruma outra maneira né, de se comunicar. Eita, mas olha só, rapaz, uma casa, mas tinha esse cachorro que estava na casa, né, comoveu uma galera, né, levaram ele lá para uma clínica, para um hospital veterinário, estão cuidando dele e, poxa vida, estamos aí, estamos com esse caso aí, então, essa casa desabada. Leonardo, mostra a igreja aí, Léo. Acabei de mandar um vídeo para você. Amanhã, pessoal, a

gente vai estar, tá, ó, já estamos de novo na internet, tá? A gente teve aí um pique aí de internet, né? Mas já estamos no ar aí. Eu tô com essa imagem da igreja de Nossa Senhora da Assunção, que a gente vai mostrar para vocês agora. É uma imagem até noturna. Olha só que maravilha, cara. Olha ali, ô Patrícia. Olha que coisa bonita, né? E essa igreja. Este será o nosso assunto amanhã, nos nossos monumentos. Você vai conhecer a história da Igreja de Nossa Senhora da Assunção, né? Esse prédio, nossa, dezenas de anos aí, e a gente vai conhecer a história amanhã do prédio da Igreja de Nossa Senhora da Assunção, exatamente o prédio, né, histórico. Não é a Igreja de Nossa Senhora da Assunção, né, a nova, né, assim, a auxiliar, e sim essa daí. A gente já falou do Cáritas, a gente já falou do Forte São Mateus, a gente já falou do prédio da Câmara Municipal, e amanhã a gente fala dessa igreja, né? E essa é a nossa trilha da Nossos Monumentos.

0: Isso! Você, meu amigo, você, minha amiga, aprendendo junto conosco, né, a história, ouvindo a história dos nossos monumentos. Então, amanhã, a gente vai ter aí para você o prédio da Igreja de Nossa Senhora da Assunção. Seja bem-vindo aos nossos monumentos. Beleza, vamos lá, vamos seguindo. Deixa eu, voltei agora com contato aqui com Gedeão Souza. Então, Gedeão, a gente falava, perguntava aí pro Elton sobre esse prejuízo todo, hein, Elton? A gente tem aí o carro do teu irmão, esse entulho todo aí, né? Como é que vai ficar essa situação, hein, Elton?
1: Oi, Amaury. Então, o carro não tinha seguro, a casa também não tem seguro. E meu irmão utilizava antes o carro também como trabalho, porque ele fazia corrida de aplicativo. Mas graças a Deus agora ele está em outro emprego, porém o seguro não tem, né? E a gente vai ver como vai ficar, porque aparentemente ela ficou de não pagar e ela não se importou nada com a casa, nem com a gente. O nome dela é Luana dos Santos Castro. Ela é prima de sangue dele, ele se chama Everton da Silva Castro e é...
0: Eita, lá.
1: Encostou ainda e foi super de má fé, entendeu? E a gente tá tomando nossas providências quanto a isso.
2: Você falou pra mim também que vocês abriram um boletim de ocorrência ontem mesmo, é isso, Alfa?
1: Sim, eu abri online e tô esperando a delegacia retornar pra eu poder ir lá levar as provas ou se eles vão me mandar o boletim mesmo online, entendeu?
2: E o boletim, e a defesa, eu tenho horário pra vir pra cá, vão vir hoje, como é que vai ser feito?
1: Bom, ontem a engenheira isolaram a área aqui e ficaram de vir hoje na parte da manhã, antes do jogo, para ver como é que fica, para dar o laudo técnico e tudo mais.
2: A Mauri, olha só, a situação é o seguinte, tá bem caída a casa, precisa realmente de uma intervenção. Tem crianças que brincam aqui, eles abriram para mim que ela, de certa forma, debochou o carro. A gente sabe que algo material não tem seguro, é uma perda, mas você recupera. Mas a vida da criança não recupera e ela acabou, de certa forma, debochando aí dessa situação, não se importando muito. Eles abriram aqui, tentaram vender essa casa, falaram para ela vender, tentaram fazer com que alguém comprasse, mas ela nunca quis vender, ela sempre quis um valor acima. Totalmente abandonada. O cachorro que ela também não alimentava, quem fazia isso para o cachorro? Era a vizinha, né, gente? A vizinha via aqui, botava comida pro cachorro, porque, de certa forma, ela não se importava. A mãe faleceu, os irmãos também já estão aí perdidos, uns faleceram. Então, ela, de certa forma, entre aspas, vamos dizer assim, era responsável legal aqui pela casa, via toda a estrutura, foi avisada pelos familiares, mas, assim, nada fez. A Maria...
0: É isso aí, a gente tem então aí um problema, né? Um prejuízo aí para os vizinhos, já que, olha só, eu estava vendo o carro, estou vendo os entulhos ali, caramba, meu Deus do céu. Elton, boa sorte aí, meu irmão, tá? Tudo de bom, que vocês possam serem ressarcidos aí, né, desse prejuízo todo que vocês tiveram por conta desse desabamento aqui dessa casa, tá bom, meu irmão?
1: Ah, claro, muito obrigado, hein, Amaury. Bom dia aí.
0: Beleza. É isso aí, Gedeão. Tá aí, ó, a gente tá vendo as imagens, né, desse momento aí, dessa casa que desabou. Qual foi a rua, o Gedeão?
2: Essa rua aqui é Macedo. Milton Macedo Sampaio, aqui no Caetara, aqui uma dessas transversais aqui, junto com a Inglaterra, próximo... A praça, Milton Macedo de Sampaio, Amaury.
0: Perfeito, tá aí. Mais alguma coisa, Gedeão?
2: Não, Amaury, qualquer nova informação a respeito, qualquer nova informação a respeito desse caso, vamos trazer aqui com você ao vivo, tá bom, Amaury? Gedeão Souza para o programa. 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
0: Beleza, valeu, Gedeão. É isso aí, olha só que coisa, né, pô, a casa desabou. Né, o pobre do cachorro, se bem que o cachorro, levaram o cachorro lá para uma veterinária, enfim, vamos lá. Vamos seguindo por aqui, 10 horas e 9 minutos. Bom dia a você, meu querido irmão. Obrigado pela tua companhia. Nosso WhatsApp é o 997150175. Beleza? É isso. 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
11: Muito bem, estamos de volta, né, com essas imagens lindas ali, ó. Já estamos de volta aí, tá? A internet já está bonitona, já estamos aí. Mandar um abraço para a Kedma. Alô, alô, Kedma. Tudo de bom para você, viu? Tá mandando um abraço. Joana Dark, bom dia também. Tá, galerinha toda que está por aí. Patrícia, tá tudo bem aí? Tudo tranquilo? O que, que a galera tá mandando aí? Olha o solzão lá, o sol já tá mais alto.
12: Olha só, Mauri, pessoal continua interagindo bastante com a gente, falando aí os seus palpites. Mas lembrando, pessoal, pro seu palpite valer, a promoção do palpite premiado tem que mandar pelo nosso WhatsApp. Então anota aí mais uma vez, 22997150175, é o WhatsApp da redação do programa Amaury Valério. Manda o seu palpite. Aí, o Brasil vai ganhar? Quanto é que vai ser o do Japão? Fala pra gente.
11: Você não falou que o Brasil já é campeão?
12: Pra mim, Brasil já é hexa, já ganhou, é maravilhoso. É que o pessoal tá meio borocochô, né? Vocês estão. Gente, vocês que torcem contra o Brasil, que isso? Vamos não, pessoal, vamos ser felizes, né? Vim mais ponto facultativo aí, pessoal ficar de folguinha. Então, manda pra gente o seu palpite e a gente vai fazer toda a análise após o jogo. Quem deu o mesmo palpite igualzinho? Vamos juntar todo mundo e fazer o sorteio para vocês poderem ganhar essa bola exclusiva e esse copo oficial da Angelus Home Center, nossa parceira aí, que está garantindo a alegria do pessoal nessa Copa do Mundo. Então, não perde tempo. Vou repetir mais uma vez o nosso WhatsApp. 22997150175. Manda o seu palpite, o nome e o bairro de onde está falando, que você já vai estar concorrendo, e boa sorte.
11: Cadê o seu assistente de pão?
12: Então, ele tá no seu horário do intervalinho, tá fazendo seu lanchinho.
11: Cadê?
12: Né?
11: Chega aqui.
12: Vem cá, mostra o seu lanchinho. Pega o seu lanchinho. Não, e eu... saia de fininho. Oh.
11: Assim, ó. Não, eu...
13: A Zilma é maravilhosa. Ela trouxe esse empadão muito gostoso.
12: Só pra você? Deus, é... Só pra ele, né, gente? Olha
11: não,
12: só.
11: Agora, ah. Eu tenho até uma denúncia aí que eu vou fazer, porque Luciano e Leonardo estavam quase tomando o salgado do menino. Tomando, cara.
12: Que isso? É,
11: foi quando, poxa, eu falei que ia chamar a polícia, foi que eles
12: uma
11: saíram
12: criança,
11: de perto.
12: Gente, como é que vocês podem... Poxa vida. Que
11: bom,
12: isso?
11: Tá, mas também ele não ofereceu pra ninguém, né?
12: É, toma lá da cá, seu Paulo. Dá licença aqui agora.
11: Isso aí.
12: A Mauri, daqui a pouco tô de volta trazendo mais novidades pra vocês. Continuam sintonizados com a gente. E todas as matérias que estão rolando aqui no Ao Vivo, você acompanha pelo Facebook, Instagram, YouTube, programa A Mauri Valério Oficial. Um beijão e daqui a pouco tô de volta, Mauri.
11: Beleza, valeu, obrigado. 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Bom, deixa eu falar com o William Rodrigues. Hoje é dia de São Pedro, hoje é dia do pescador. E o nosso William Rodrigues deu uma passadinha aqui na igreja de São... Você sabe que a igreja que tem aqui na Praia de Siqueira é a igreja de São Pedro, não é isso? Então, William Rodrigues, direto da Praia de Siqueira. Alô, alô, William Rodrigues, fala com a gente aí. Tem comemoração por aí, William?
14: Oi, Amaury. Tem sim, tem comemoração sim. É, a festa, tá rolando a festa de São Pedro aqui na Praia de Siqueira, na igreja de São Pedro, aqui no finalzinho da avenida, né, da avenida que fica aqui na beira da lagoa. Então, Amauri, temos até algumas imagens aí da estrutura da festa, né? Aqui as barraquinhas, né? Enfim, daqui a pouquinho não, na parte da tarde, lá para as 4 horas, nós vamos ter a procissão de São Pedro, que vai sair aqui da Igreja de São Pedro, aqui na Praia de Siqueira. E à noite tem a festa, e a festa continua aí, comemorando esse dia tão especial para os pescadores, para a Praia do Siqueira, enfim, a Praia do Siqueira em si, né? Porque essa é uma festa bastante tradicional, acontece há muitos e muitos anos. São as comemorações aí do dia de São Pedro, do dia do pescador, que a tradição aqui da Praia do Siqueira é isso, né? São os pescadores, e eu estou com alguns deles aqui, Amauri. A gente tem imagem do pessoal aqui, olha, preparando as redes. É uma imagem bem bacana. O pessoal está aqui preparando as redes, porque na próxima quarta-feira termina o defeso do camarão. E aí a rapaziada vai voltar a pescar a partir de quarta-feira. Eu estou com o Robson aqui. Oi, Robson. Tudo bem, filhão? Tudo bem. O Robson é um dos pescadores daqui da Praia de Siqueira. Ele está aí na foto, Amauri, com a camiseta laranja. Ele é o nosso pescador, Robson. Mas me fala, quarta-feira... vamos falar primeiro do dia do pescador, né? Como é que você comemora aí esse dia tão especial? O que você pode me falar sobre ser pescador e sobre poder comemorar esse dia tão especial aí?
15: Ah, ser pescador é tradição, é de pai para filho, entendeu? Aqui é uma lagoa que só tem pescador, né? Porque o desemprego tá ruim, muita gente não trabalha. E nós estamos curtindo o dia do pescador na boa, tudo tranquilo, a festinha de São Pedro está aí, e é isso.
14: Fala para mim como é que está a pesca, está bem, tá igual os outros anos, está melhor, fala para mim.
15: A pesca está boa, graças a Deus está boa, dá para a gente manter direitinho, e vamos ver quarta-feira abre e a gente entra a pescar de novo.
14: Normalmente, quando termina o defeso assim, vocês percebem que a pesca vem melhor do que antes do defeso?
15: Não, melhora bastante. Bastante. Porque a lagoa fica parada um tempo, ninguém bota quase a rede, né? Bem poucos vão, porque estão no defeso. Mas quando acaba o defeso, dá pra gente manter direitinho a pesca, né? Dá pra pescar direitinho.
14: Maravilha. Amauri, é isso. Eu tô com o Carlinho aqui, Amauri. O Carlinho tá consertando a rede, tá preparando a rede... Deixa eu falar com ele aqui rapidinho. Carlinho, está preparando a rede aí para a volta da pesca?
16: Volta da pesca. Dia 1º agora ela volta para pescar.
14: Quarta-feira.
16: Aí nós voltamos a pescar. Para arrumar um trocado, né, cara? O desemprego está ruim, ele fora. Vamos fazer o quê? Vamos manter com a lagoa.
14: Isso, é a tradição também, né, de vocês.
16: A tradição é. Só tem eu e ele com a rede aqui, ó. Só eu aqui, rapaz, lá.
14: É que faz rede.
16: É que os outros ninguém quer se preocupar em trabalhar, não quer nem estudar, rapaziada, né?
14: Tem que criar um curso aí, já que vocês sabem, ensinar pro povo aí.
16: Não vai nada, rapaz, ruim de ir. Você chama um pra pescar aí, né, ó? Não é todo mundo que ir, não tem nada.
14: Então você acha que com essa modernização de tudo aí, a pesca é uma atividade que tá sendo meio deixada de lado pelos mais jovens, né?
16: Tá. Olha só, a pescaria, eu fiz a minha casa com pescaria, padre. Eu fiz a minha casa com pescaria. Hoje em dia, é difícil porque essa lagoa está poluída, né? Não é todo mundo que quer comer pescado dela, sabe como é que é isso? Não quer comer pescado dela. Então fica ruim para nós vender nosso pescado. Perde valor, fica sem valor, né? Mas em camarão dá muita coisa, tá bom. Há 20 anos atrás não dá camarão, não vai dar, tá dando agora.
14: Perfeito. E esse desassoreamento que está sendo feito aqui, Amauri, um caminhão acabou de ligar o equipamento aqui, vai ficar meio difícil para a gente falar. Mas só para a gente fechar aqui, Carlinhos, esse trabalho que está sendo feito de desassoreamento não está ajudando muito?
16: Está fazendo buraco para tirar a terra para fazer condomínio. Aqui tem que botar um chub para puxar lama, não fazer buraco. Então, eles estão tirando terra para condomínio. Eles vieram aqui e embargaram a obra da Senhora da Lagoa. Por quê? Porque eles estavam tirando bateu para enterrar condomínio.
14: É isso, Amauri. A gente vai encerrar porque o pessoal da prefeitura ligou um equipamento aqui e está impossível ouvir o que está acontecendo, ouvir o que o pessoal está falando. Mas é isso, a gente parabeniza os pescadores por esse dia tão especial aí, dia dos pescadores, dia do pescador, né? Dia de São Pedro, lembrando ao pessoal que a festa de São Pedro está sendo comemorada aqui, na beira da lagoa de Araruama, da laguna de Araruama, aqui na Praia de Siqueira, aqui na igrejinha de São Pedro, na Praia de Siqueira. Lembrando que a partir de 4 horas, né, foi a informação que eu tive, vai sair a procissão de São Pedro e está todo mundo convidado então para a festa de São Pedro aqui na Praia de Siqueira. Mauri, é isso. 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A gente volta daqui a pouquinho. William Rodrigues para o programa. 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
11: Beleza, valeu, obrigado, William. Olha lá. Esse é o hino do Santo de São Pedro.

0: Continuando por aqui, Luciano, você vai estar lá no Barcelão daqui a pouco? Ó, Luciano DJ vai estar lá no Barcelão, hein, aí no estádio, tá? Pra gente, pra ele fazer o aquecimento, né?
1: Senhoras e senhores, isso aqui é Arraial do Cabo, a melhor cidade do Brasil!
0: Só isso? A melhor cidade do Brasil.
1: Senhoras e senhores!
0: A melhor cidade do Brasil, rapaz. Você sabe que melhor que Arraial, só o céu. É, isso aí, galera aí de Arraial, daqui a pouquinho aí no estádio Barcelão, todo mundo torcendo pelo Brasil, hein? E o Luciano DJ mandando ver aí no sonzão para o aquecimento. Paulo, vem cá, deixa eu te mostrar, olha só, o que vocês fizeram com o meu neto? Ô Patrícia, vem cá, mostra aqui, Paulo, vem cá. Rápido, bora, rapidinho, pega o microfone. Patrícia, que visual é esse aí agora, hein? Olha só, cadê? Amanhã a gente vai sortear a bola, hein? Quem acertar o placar do Brasil e Japão, os que acertarem, a gente vai sortear a bola.
2: Isso aí, na minha época de juventude, isso aqui era ter estilo. Hoje é farmar aura, descolado.
3: Peraí. Eu não estou farmando aura.
0: Não,
2: claro que tá formando aura. Isso aí na minha época, tu ia, as novinhas ficar como aí, ó? Chorava aí, ó. Ó que rapaz bonito. A geração de hoje é meio triste, né, amor? E pelo amor de Deus, olha só. Rapaz tá estiloso, a franjinha aqui ficou o topetinho do lado. Só falta ficar aqui, ó, com um grisalhozinho, vai ficar aqui dentro com a sua avó, Maurício.
0: Ela tá fazendo em você que não consegue fazer nela, que ela tá sem cabelo.
2: Verdade. Né? É estresse, Maurício. Eu não tenho cabelo por todo estresse.
0: Qual é o nome desse visual, Paulo?
3: É.
0: Cabelo escondido.
3: É cabelo escondido.
0: Pronto,
2: uma vibe surfista, uma vibe good vibes, bonito, maravilhoso. Tem um verde aqui, que é pra poder o quê? Pra atrair o quê? Din-din, pra ele comprar as figurinhas dele, inspirar ele a trabalhar,
0: tomara,
2: né?
0: Meu Deus do céu.
2: É, bora
0: que
2: trabalhar.
0: Ele esqueça, na hora da figurinha, que ele esqueça o avô. Eita,
2: verdade. Só tem ele, né? Pra eu comprar, né? É, só vou a Mauri, ó. Olha o sorriso dele, a Mauri, que coisa maravilhosa.
0: Um beijo pra vocês dois.
2: Um beijo.
0: Tá, pronto.
2: Ele quer mostrar o topete. Olha só que topete bonito, maravilhoso, ondulado.
0: Vamos lá, essa é a bola, então, que a gente vai sortear amanhã, Paulo. É isso aí, né?
2: Essa
0: beleza.
2: Aí, ó. Valeu, essa bola então. E depois o copinho oficial da Angelus. Pessoal, a gente já tá, ó, pegando todos os palpites de vocês. A Mauri jogando aqui o copo aqui na cara de vocês.
0: Esse
2: também.
0: É
2: um olha
0: copo
2: que maravilha.
0: Aí,
2: copinho da Angelus. Ó, ótimo pra quê? Pra tomar um suquinho, pra poder tomar um chá,
0: isso.
2: Ficar calmo na hora de torcer pro Brasil.
0: Aham, um chá.
2: Gratidão,
0: de erva citrina.
2: Garoto propaganda.
0: Beleza, Patinha, um beijo.
2: Um beijo, Mauri, daqui a pouco tô de volta.
0: Valeu, mandar um abraço aí pra Joana Dark, galera que tá acompanhando a gente aí, tá? O Sérgio Santos, alô, Vascaíno, tudo bom? Obrigado. Pessoal, olha só, eu tô aqui com a Stephanie Rufino e a Ana Carolina. Essas duas meninas, elas trabalham numa loja de cosméticos aqui de São Pedro da Aldeia. Deixa eu ver se dá pra gente mostrar as duas. Chega um pouquinho, Ana Carolina, pro teu lado. Isso aí, meu amorzão, pra gente mostrar vocês duas. Elas trabalham numa loja de cosméticos aqui em São Pedro da Aldeia. Tem um vídeo, Léo. Vamos ver o vídeo. Tudo bem, Ana Carolina? Bom dia. Deixa eu dar bom dia para vocês. Bota esse botãozinho para cima.
4: Bom dia.
0: Tudo bem, Ana Carolina?
4: Sim, tudo bem.
0: Você mora em São Pedro mesmo?
4: Sim, eu moro em São Pedro mesmo.
0: Aham. Uhum. Stephanie, bom dia. Tudo bom?
5: Bom dia.
0: Você também mora em São Pedro?
5: Também moro em São Pedro.
0: Vocês são filhas de São Pedro?
5: Não.
0: São nascidas em São Pedro? Você é nascida?
5: Não, eu nasci no Rio.
0: No Rio? Você, Stephanie?
5: Sou do Rio também, lá de Nilópolis.
0: De Nilópolis, muito bem. E trabalham nessa loja há quanto tempo? Você, Stephanie?
5: Eu tô há 5 meses lá já.
0: Há 5 meses. E você, Ana Carolina?
6: Eu tinha apenas 1 mês lá.
0: Ah, tinha? Porque já estão demitidas?
6: Não.
0: Ainda não, né? Vamos lá, vamos mostrar um vídeo... Né, o vídeo das câmeras de segurança da loja. Tá aí, olha, vamos dar uma olhada nesse vídeo. Explica pra gente aí o que aconteceu ali. Quem é que tá roubando ali?
5: Então, no sábado, né, da semana passada, aconteceu esse furto lá na loja. É, no vídeo mostra eu e a Ana atendendo, tava só nós duas, o resto dos funcionários estava em horário
0: que
5: de almoço.
0: Você tá de branco, você tá de preto, quem é que tá de preto ali?
6: Sou eu.
0: Você, Ana Carolina.
6: Isso.
0: E quem é a mulher que roubou vocês? É aquela que está lá na frente ou que está atrás de vocês?
6: Está lá perto da porta.
0: Lá na frente, né? Tá lá. Ela já está. Tem aqui, tem uma na esquerda que eu estou vendo o braço ali. E tem uma na direita. A que está roubando é que está com o braço esticado já ali, não?
5: Isso, ali na esquerda mesmo do vídeo. Isso.
0: Lá em cima, né? Lá isso. No canto direito, lá, esquerdo, lá em cima.
5: Isso.
0: Ela que está roubando ali.
6: Uhum.
0: E aí, o que está pegando para vocês duas? Vocês estavam no horário. Quem é quem? Cadê você, Stephanie? Cadê você?
5: Eu estou de verde ali, de verde.
0: Ah, essa está de verde ali na direita.
5: Isso.
0: E a Ana Carolina é aquela que está indo para lá.
6: Isso, nesse momento eu até cheguei a falar com a senhora, só que ela pegou o telefone para gravar áudio. Quando o cliente está gravando áudio, falando com alguém da família, eu não incomodo para não ficar perto. Aí eu fui fazer meus outros afazeres, que foi no telefone até da loja, que eu fui ver preço da loja, essas coisas.
0: Mas na hora que você chegou para falar com ela, ela tava, já estava escondendo o material ou você não viu?
6: Não, ela não estava escondendo, não. Ela já tinha roubado na hora que eu estava atendendo.
0: Ah, já tinha botado isso. Lá.
6: Aí, quando chegou para eu falar com ela ali, que eu cheguei perto ali, ela não estava mais, ela estava só com o telefone na mão.
0: Uhum. Ela é essa aqui, então? Ela que está ali ainda, essa na esquerda?
5: Isso.
0: Ela está lá. Ela não saiu daquele lugar ali, né? Ela ficou ali naquele... O que ela roubou?
5: Ela roubou cerca de 6 a 8 produtos da loja.
0: Caramba! Perfume, shampoo, perfume,
5: hidratante,
0: batom,
5: de tudo.
0: De tudo, uhum. Cara. Olha lá.
5: Ela aproveitou o momento que a loja estava com fluxo alto, entrou e disfarçadamente começou a pegar as coisas ali e colocar dentro da bolsa dela.
0: Essa que está saindo agora?
5: Isso.
0: Olha lá, ela já está saindo ali. Bom, então aconteceu esse roubo no sábado. E agora vocês estão numa roubada, né? Porque a proprietária da loja está achando que vocês têm a ver com esse roubo, é isso?
5: Então, no dia seguinte, depois do roubo, né, na segunda-feira, ela entrou em contato com a gente, exigindo que a gente...
0: A proprietária.
5: Isso, exigindo que a gente somasse tudo que tinha sido prejuízo, né? Que a moça teria roubado. E que a gente pagasse de volta todo o valor para ela no mesmo dia. Caso contrário, era para a gente escrever nossa carta de demissão e sair da loja, porque, segundo ela, não teria como a gente não ter visto. E ela insinuou até que a moça era uma pessoa conhecida nossa, e que a gente poderia ir lá na casa dela, ir lá e cobrar dela o valor dos produtos roubados, como se a gente conhecesse e como se a gente tivesse visto e deixado. Ela insinuou que a gente viu e não fez nada.
0: Insinuou não, ela afirmou, né?
5: É, afirmou.
0: Na realidade, ela acusou vocês de serem cúmplices da mulher.
5: Sim.
0: E essa mulher nunca tinha aparecido lá, Ana Carolina? Você já tinha visto ela por lá? Lembra de alguma
6: vez,
0: não?
6: Eu nunca tinha visto ela, não, até porque só tinha um mês só, mas eu nunca nem reparei nela.
0: Você lembra, Stephanie, de ter visto ela lá também, não?
5: Mas provavelmente pela facilidade dela, né? Não deve ter sido a primeira vez que ela já foi lá.
0: Ela já conhecia bem o local, né?
5: Sim.
0: E pelas câmeras, não dá para a gente identificar, não, essa mulher?
5: Então, a imagem dela está sendo divulgada já tem uma semana, mas até agora ninguém...
0: Ninguém disse, conheço fulano
5: não,
0: e tal.
5: Ainda não.
0: Às vezes pode ser moradora de outra cidade,
5: tem uns,
0: né?
5: Rumores, né, de algumas pessoas que dizem ter visto ela em algumas áreas lá de São Pedro, mas nada é confirmado ainda.
0: E agora, o que vocês vão fazer, Ana Carolina? Vocês têm essa acusação e quando vocês vêm aqui no programa, vocês estão querendo o quê? Mostrar o quê, Stephanie?
5: Então, o que a gente deseja mesmo, além de que a justiça seja feita, né, é que mais nenhum trabalhador precise passar por esse tipo de assédio, né? Porque além de ter sido uma acusação, foi um assédio que ela fez com a gente, porque nos áudios que a gente tem dá para ver a forma ríspida como ela fala com a gente, a grosseria, a falta de respeito, a acusação mesmo. E a gente sentiu com a nossa honra, com a nossa integridade, né, questionada ali na hora.
0: A honestidade de vocês colocada em dúvida, né?
5: Sim, exatamente.
0: Caramba, e agora? Mas você acha, eu acho que depois de vocês estarem aqui, vocês estão demitidas mesmo, não? Porque agora, o que é que vocês querem dela? Você, por exemplo, você tem um mês, você tá, pode até entrar, está na experiência, né, tararau. Mas e agora, o que que acontece, Stephanie?
5: Então, a gente, como a gente falou para ela, a gente não vai pedir a nossa demissão, né? por conta de direitos e tudo mais que agloba nisso. Mas a gente está aguardando agora para ver o que ela vai fazer, né? Porque até agora ninguém deu nenhum retorno para a gente. E a gente já entrou com processo e está levando isso para a área judicial. Mas até agora ninguém da empresa deu nenhum retorno para a gente. Falaram que iam mandar uma carta de advertência para a gente, mas ninguém mandou também. E a gente não tá trabalhando mais, a gente não está indo mais para a loja, porque não tem condições, né, nem psicológicas, nem emocionais, da gente voltar para a loja depois de tudo que a gente escutou da dona. Mas até agora ninguém entrou em contato, ninguém entrou.
0: Mas ela falou que diretamente para vocês? Que vocês viram e não fizeram nada? Ou que vocês até conheciam a ladrona?
6: Ela falou que a gente viu, sim, porque não tinha como a gente não ter visto. E insinuou, né, que a gente conhecesse a moça. Até falou pra gente ir na casa dela, porque já que a gente provavelmente conhecia ela, a gente podia ir na casa dela. E falou até que a gente poderia até tomar um café com ela.
0: Isso já ironizando, né?
6: Sim.
0: Já levando isso para... Segundo informações aí, essa mulher moraria na Rua do Fogo.
6: Sim.
0: Né? Existe uma coisa. Olha lá. Vamos lá. Esse é o vídeo. Vocês estão agora aonde aqui? Exatamente ali.
5: A gente está ali no balcão.
0: Você é de verde, Stephanie é de verde. E você, Ana Carolina, qual?
6: Eu sou a de preto, que está atendendo duas clientes ao mesmo tempo.
0: Que está aqui do outro lado.
6: Isso aí.
0: Você está na frente da Stephanie, né?
6: Isso.
0: Então, vocês duas estão ali. A mulher está lá na ponta, está roubando.
6: Ela entrou ainda depois. A loja estava cheia, ela entrou já quando a loja estava cheia. A gente nem viu ela chegando.
0: Então, ela não roubou nesse momento aí, não?
6: Não. Na hora que ela entrou, ela já foi na direção do perfume, cheirou e botou dentro da bolsa.
0: Caramba, isso a gente vê no vídeo?
6: Isso a gente vê no vídeo.
0: Aham. E mesmo assim, vocês ainda são acusadas pela dona de estarem compactuando ali com ela?
6: Sim.
5: Segundo ela, foi uma falta de cuidado nosso, que era pra gente estar observando tudo e era pra gente ter abordado a moça.
0: Vocês não são segurança, vocês são vendedoras, né?
6: É.
0: Vocês falaram com a mulher lá, opa, não, a senhora está precisando de ajuda. Normalmente vocês falam, né?
6: Sim.
0: Opa, não, está precisando de ajuda, posso ajudar em alguma
6: então,
0: coisa?
6: Quando quando eu acabei meu atendimento, terminei de tirar minhas notinhas.
0: Fala
6: né?
0: No microfone.
6: Terminei de tirar minhas notinhas lá, tudo certinho.
0: Dessas outras pessoas que você
6: estava
0: atendendo
6: ali.
0: Isso,
6: das mulheres que eu estava atendendo. Fui até ela, só que ela começou a gravar áudio. Então, ela não me deu muita atenção. Aí eu tentei falar, mas ela estava gravando o áudio, eu deixei para não sair minha voz no áudio.
0: Ou não, né? De repente ela estava fingindo, sim, né? Só para que você não incomodasse, né?
6: É.
5: E aí, depois, no decorrer do vídeo, eu também chego para ela, falo, dou boa tarde para ela. E aí, nisso, quando ela percebe que a gente está prestando mais atenção nela, ela sai, ela me dá boa tarde e já sai imediatamente da loja.
0: Caramba! E agora? É uma situação bem difícil, né? Vocês então vão esperar que a dona demita vocês?
5: A gente está esperando ou a demissão vinda da empresa, né? E a gente também está entrando com um processo para a gente mesmo demitir a empresa por justa causa também.
0: Uhum.
5: Porque se a gente se demitir, a gente vai perder todos os nossos direitos, principalmente eu, né? Que já estou há mais tempo.
0: Se você pedir demissão, né?
5: Sim, que era o que a dona queria que a gente fizesse.
0: Uhum. Eita, as vendas estavam boas?
5: Tava.
6: Sim.
5: Tava em época comemorativa, né? Tinha passado o Dia das Mães, Dia dos Namorados.
0: E o povo tava comprando, aí a mulher foi lá para roubar de vocês lá. Caramba, e aí, como é que você encara isso, Ana Carolina? Uma coisa, você ser acusada de ser cúmplice de uma ladra, isso incomoda pra caramba,
6: isso
0: né?
6: Isso muito humilhante, né, pra mim, porque... Eu sempre fui ensinada a ser honesta, sempre falar a verdade, não pisar em cima de ninguém para chegar onde eu quero chegar. Então, assim, quando ela falou isso, eu fiquei assim...
0: Arrasada.
6: Arrasada. Arrasada mesmo que eu fui parar no hospital e... Parei no hospital com falta de ar. Eu até passei mal na frente do marido dela, né? Passei mal. E aí, depois eu fui pro hospital. Aí tem até gente que me viu no hospital sendo carregado de cadeira de rodas e etc.
0: Caramba, balão emocional mesmo, hein? Que doideira. E agora, então? A partir de agora, então, vocês também estão entrando com uma queixa de assédio moral?
5: Sim.
0: É isso?
5: Isso mesmo.
0: Caramba. E vocês, Stephanie, que você tira de lição de tudo isso?
5: Então, né, foi uma situação muito triste que abalou muito a gente, porque principalmente eu, que já estava há bastante tempo na loja, tinha acabado de pegar uma data comemorativa importante, né, que foi o Dia das Mães, e a gente estava abrindo a loja mais cedo, fechando mais tarde, passou por uma semana conturbada de movimento na loja, a gente ali se dedicando, né, e aí quando chega alguém assim questiona a nossa integridade, né, porque eu ainda perguntei para ela, a senhora está me acusando de ser cúmplice? Aí ela, não tem como, Stephanie, não tem como não parecer isso.
0: Caramba, mas quem isso é a polícia que tem que ver, né? E agora, vocês tentam... tem queixa na delegacia?
5: Sim, a gente deu queixa também.
0: Vocês deram queixa?
5: Sim. A gente deu queixa do assédio moral dela, no caso.
0: E do roubo também, não? Quem deu?
5: Roubo,
0: quem registrou o roubo? Foi ela?
5: A dona? Gente não sabe se alguém já registrou, se não registraram, porque ela queria que a gente registrasse, né? Só que não pode, quem tem que registrar é o gerente ou então o dono da franquia, né?
0: Uhum.
5: E aí a gente falou que a gente não iria fazer a denúncia sobre o roubo, apenas sobre o assédio que a gente sofreu dela. E aí, como a gente desde então não foi mais para a loja, a gente não sabe se alguém já foi lá, se alguém deu queixa sobre essa mulher.
0: Na delegacia de São Pedro da Aldeia. Sim. Olha só que coisa doida isso, hein? O que a gente pode falar disso? Né? De repente a proprietária está lá, né, no direito dela, direito entre aspas, né, de achar, né? Mas quando a gente vê no vídeo, vocês não estavam, sabe, vocês não são segurança, vocês não tinham que ficar lá olhando, seguindo, aquela é suspeita, aquela, vocês estavam atendendo outras pessoas, né?
5: Sim.
0: E a verdade é essa, não é, Stephanie?
5: Exatamente.
0: A verdade é essa, né,
5: Ana? Sim.
0: Então, a partir dessa convicção de que vocês não participaram, vocês vão até o fim, né?
5: Exatamente. A gente só quer que mais nenhum trabalhador precise passar também por uma situação tão constrangedora quanto essa, porque, assim como a Ana, eu também passei mal. Para o senhor ter noção de como foi que afetou o nosso psicológico, nosso emocional. Na ligação, saiu até em alguns Instagrams de reportagem, alguns áudios, algumas partes da ligação com ela, a forma ríspida como ela falou com a gente, acusando mesmo a gente, questionando, falando que a gente viu, falando que se a gente não pagasse, que era para a gente criar um cartão de crédito e dar nosso jeito para poder pagar ela, porque ela falou que só assim que a gente iria aprender, que a parte mais sensível do ser humano é o bolso.
0: Uhum. Mas o bolso quando você gasta, quando você pratica os atos, né?
5: De forma justa.
0: Os seus atos, né?
5: Sim,
0: você
5: exatamente.
0: Não tem que pagar no seu bolso pelos atos dos outros, né? Fala, Aninha, você quer falar? Você já trabalhou em outros lugares?
7: Já trabalhei em outros lugares.
0: Quantos anos você tem?
7: Eu tenho 21.
0: E você,
5: Stephanie? Tenho 19.
0: 19. E vocês, então, você já trabalhou também em outro lugar? Ou...
5: De carteira assinada foi a primeira vez.
0: Primeira vez? Você estava com carteira assinada também?
7: Tava.
0: Caramba. E agora, tá aí. O que vocês querem falar, o que vocês querem mostrar para nós?
5: A gente só quer agradecer também, né, pela oportunidade da gente mostrar que tudo isso está acontecendo, porque não foi a primeira vez que isso aconteceu. Se a gente entrar...
0: Contigo?
5: Não, com...
0: Com outras pessoas?
5: Com outras pessoas.
0: Lá nessa mesma loja?
5: Nessa mesma loja. Se a gente entrar no Instagram de reportagem e ver os comentários que mais tem lá, é funcionário falando que passou por isso também. Só que ninguém conseguiu levar isso à frente, né? Ninguém tinha provas mesmo, igual a gente tem, da forma como muitos funcionários são tratados ali pela gerência dessa franquia. E
0: eu essas quero... gravações estão todas junto com a denúncia que você fez lá na delegacia?
5: Sim. E aí não foi a primeira vez que ela cobrou os funcionários de pagar produtos roubados. E muitos deles até cederam e acabaram pagando, porque precisavam do emprego, né?
0: Uhum.
5: Mas a gente foi, eu acho que uma das primeiras pessoas a ter provas sobre isso, gravar mesmo, levar isso para frente. E aí tem sido muito importante essa divulgação e a compreensão, né, das pessoas, porque mostra que o que aconteceu com a gente espera que não aconteça com mais outra pessoa, né?
7: Sim, a gente não quer que aconteça com mais ninguém, porque eu acho isso uma injustiça com os trabalhadores, né? acho muito ruim a pessoa chegar, te acusar de algo que você não fez.
5: Até porque cada pessoa tem um motivo para começar a trabalhar, né? Como eu falei, foi meu primeiro trabalho de carteira assinada. Eu estava fazendo faculdade, eu precisei abrir mão da minha faculdade para poder ajudar minha mãe com os meus irmãos em casa, né? Porque ela está passando por alguns problemas com questão de pensão alimentícia e tudo mais para criar os meus irmãos, estava sendo muito difícil. E ela está mais de um ano nesse processo, então eu precisei abrir mão da minha faculdade para começar a trabalhar de carteira assinada e aí passar por uma situação dessa tão constrangedora logo de cara assim. É algo que desmotiva a gente, né?
0: Tira toda a motivação, toda a vontade, né? Eu estou até aqui vendo aqui o Paulo, a Patrícia, né? A Patrícia o quê? Patrícia Liliane. A maioria é absurdo você dizer que a proprietária está no direito dela. Não, quando eu falei está no direito dela, não é o direito. O direito que eu falo é ela querer falar o que quiser, porque elas estão acusando vocês aí de uma coisa que vocês não fizeram, né? Mas eu não estou... cadê a Patrícia? O Patrícia, eu não estou dizendo que ela está certa, não, tá? Estou falando que ela está no direito dela, porque ela acha que está no direito dela acusar duas meninas, que como o pessoal está falando, vocês estão de costas para a mulher, não dá nem para ver, né? Patrícia, o que está rolando aí, Patrícia? O que, que o pessoal está falando aí?
2: E o pessoal está comentando em peso, Amaury. Tem o Danilo que também comenta a mesma coisa. Como que pode acusar as meninas, sendo que no vídeo é nítido em que elas estão de costas? Tem também o Bernardo Silva dizendo que é um absurdo que CLT, infelizmente, só se ferra. E tem o Thiago Cardoso também comentando: se a loja é grande, tem que expor para tomar as devidas providências. E a gente também está acabando de receber o comentário da Karen Oliveira, dizendo que essa mulher que é responsável humilha os funcionários. E a gente está indo agora aqui, ó, direto para o Facebook, onde estão falando: a Amaury tem que ter uma orientação para os jovens que estão entrando no mercado de trabalho, saber sobre os seus direitos, abusos, pressão psicológica, tudo isso é crime. Se vocês têm comprovantes que estiveram em um hospital passando por essa situação, isso tudo é prova para que essa mulher está fazendo tanto como ameaça física, financeira e psicológica para vocês. Isso, falando sobre a gerente, é.
0: Não. Eu estou até vendo aqui a Karen, ela está dizendo que foi gerente lá.
2: Isso. Quem fez esse comentário do Facebook foi a Sara.
0: A Sara, e eu estou vendo aqui no YouTube a Karen Oliveira dizendo: ela humilha mesmo, eu fui gerente lá. Então, tá aí, olha, esses são Ana Carolina e Stephanie. Espero que isso possa ajudar um pouco vocês, né, a tirar essa imagem que a proprietária está querendo jogar em cima de vocês, né?
5: E como a gente falou, o problema não é nem com a empresa em si, né? O problema é a gerência mesmo. Como a própria Karen falou aí, eu era funcionária da loja já na época que ela era gerente. E a gente testemunhou várias vezes, várias ligações que ela fazia, que ela humilhava mesmo a forma como ela trata os funcionários. É muito ruim. E a minha gratidão para isso tudo estar sendo exposto agora, finalmente sendo exposto, né, para que isso não aconteça mais, para que alguma coisa seja feita, para que a justiça seja feita, porque nenhum funcionário merece passar por esse tipo de tratamento, né?
0: Quanto é que ficou o prejuízo todo lá?
7: Uns mil e poucos reais.
0: Uhum. Imagina vocês tirarem isso do bolso de vocês?
5: E no mesmo dia, né?
7: Que pagasse no mesmo dia. No mesmo dia.
0: Ok. Mais alguma coisa, Ana? Mais alguma coisa, Stephanie?
7: Só queria agradecer pelo convite, da gente estar podendo aqui falar o que aconteceu, o que realmente foi, poder se defender, né? E é isso.
0: Esse vídeo de vocês é super importante, né? Para a defesa de vocês e também para a denúncia, né?
7: Sim.
0: Stephanie, um beijo. Obrigado.
5: Obrigada a vocês pelo convite, gente. Muito obrigada pelo apoio de todos vocês que estão assistindo também. Se Deus quiser, tudo isso vai ser resolvido, né? Mais rápido possível.
0: Se Deus quiser, e vocês não terão o nome de vocês manchado por uma acusação de uma coisa que absolutamente vocês não fizeram, nem poderiam estar ali, né? Vocês não têm treinamento para segurança. Uhum. Aí aquela ali também está, acho que ela... né? Então... boa sorte para vocês, tá?
7: Obrigada.
5: Obrigada, gente.
0: Um beijo
5: grande.
0: A gente, você trabalhava lá um mês e você trabalhava lá 5 meses.
7: Isso.
0: A gente trabalha aqui há 37 anos fazendo isso. Vem, junta a tua idade com a dela, dá 37? Dá, não dá? Dá 21 com 19, 39, 40. Certinho aí, ó. Quase 37 anos, né? Um beijo para vocês duas, boa sorte, tá?
5: Obrigada. Beijo,
0: obrigado por terem vindo aqui. E quando a gente convidou vocês, é porque a gente viu exatamente essa situação do jovem. Essas meninas aqui, ó, 21 e 19 anos de idade, pô. Então a gente fala, cadê? Bota o jovem para trabalhar. Trabalho, e quando consegue um trabalho, ainda tem que lidar com esse tipo de coisa. É muito difícil, né? A gente vai para o intervalo e volta para o último bloco do programa, tá bom? Tem o Sidney Marinho, que está indo para a Europa, vai acompanhar o Flamengo, né? E quem narra Brasil hoje é o nosso Marcelo, é o Marcelito, é filho de Sidney. Tá bom, pessoal? A gente vai para um rápido intervalo e já já a gente volta. 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
1: Muito bem, estamos de volta para o último bloco do programa, 11 horas em ponto. E a gente vai direto para os Estados Unidos. Vamos chamar o nosso Cine Marinho, que está embarcando agora, indo para Portugal para acompanhar o Flamengo. Vamos lá então, vamos chamando ele.
2: Sidney Marinho.
1: Muito bem, alô, alô, Sidney, bom dia meu irmão. Tá indo para Portugal, hein? Boa viagem, queridão, bom dia.
3: Amauri, meu querido amigo, bom dia. Rapaz, eu e Renata vamos viver hoje uma situação eu particularmente nunca vivi. A gente tá chegando aqui no Algarve, em Portugal, para acompanhar a intertemporada do Flamengo. São jogos importantes, tem Flamengo e River Plate sexta-feira, vai ter Flamengo e Lozane no dia 8, Flamengo e Benfica, jogo até com os ingressos esgotados no dia 11. Flamengo chegou de manhã aqui no Algarve, a gente está num hotel bem do lado, né, do hotel do Flamengo. Estamos chegando aqui, estamos pertinho já do nosso hotel, porque a gente voou no sábado à noite de Nova York para Paris. E aí pegamos o carro em Paris, porque depois a gente vai voltar aqui para Paris também de carro, né? Para retornar lá para os Estados Unidos, para a reta final da Copa. E foi legal a viagem, cansativa, quase 24 horas dirigindo, uma cochilada num posto de gasolina ali na fronteira da Espanha com a França, para poder dar uma descansada e reabastecer a bateria. Mas estamos chegando para ver um jogo da seleção, um jogo de Copa do Mundo, nem no Brasil, nem no país sede da Copa. Eu fiz algumas Copas, né? Transmiti vários jogos da seleção do país sede da Copa desde 90 na Itália. Mas eu nunca tinha assistido um jogo de Copa fora ou do Brasil, quando eu era mais menino, ou do país sede da Copa. Pela primeira vez, vou ver um jogo aqui em Portugal, ouvindo nossa equipe, acompanhando o trabalho do Marcelo Marinho, do Sidão e de todo o nosso time lá em Houston, né? Para Brasil e Japão, logo mais um jogão. Brasil vai para essa segunda fase da Copa, já é mata-mata, Mauri, e aí o coração bate mais forte, né? Porque se terminar empatado, tem pênalti, tem prorrogação. Se persistir o empate na prorrogação, tem disputa de pênalti. Mas eu acredito no Brasil classificado no tempo normal. Vou até arriscar o placar, viu, Amauri? Para mim vai dar 3-1. 3-1 para a seleção brasileira diante do Japão. Passando, o Brasil espera para o próximo sábado em Nova York o vencedor do duelo entre a Noruega e a Costa do Marfim. Jogo que acontece amanhã. Desse jogo sai o adversário da seleção brasileira. Nossa chave tem o México ou a Inglaterra nas quartas de final. São os adversários mais prováveis. E na semifinal pode vir a Argentina, pode vir a Colômbia, né? Como adversários mais fortes desse lado da chave. Alemanha, França, Portugal, Espanha. Ficou todo mundo do lado de lá da chave. Aqui, Brasil, Inglaterra e a Argentina. E a Colômbia.

0: Colômbia, que está bem na Copa, e o México, né, que também é sede da Copa do Mundo. Mas a chave ficou muito mais forte lá do outro lado. Vamos torcer para a seleção ganhar, vencer o jogo hoje e partir firme para o jogo das oitavas de final. O time do Brasil tem Alisson, Danilo, Marquinhos, Gabriel Magalhães e Douglas Santos, Casimiro, Bruno Guimarães e Lucas Paquetá, Vinícius Júnior, Rayan e Matheus Cunha. O jogo começa às 14h, acompanha com a Litoral News todo o clima do jogo para o torcedor ligado na gente. Tá bom, irmão? E aqui em Portugal, o Flamengo treina logo mais no Wellness Cascade Resort. É bem do lado do nosso hotel, aqui na cidade de Lagos, no Algarve, perto do Faro, né? E o Flamengo veio com vários dos seus jogadores mais importantes. Quem não estava na Copa, vem. O Flamengo vai definir o que vai fazer com os uruguaios, que já foram eliminados da Copa do Mundo. Mas a tendência é que eles não venham aqui para Portugal, fiquem no Rio, tenham uns dias de férias e depois se juntem ao grupo antes da volta do Mengão ao Brasileirão, que acontece dia 22 em Chapecó. Contra a Chapecoense. Estamos juntos aqui com o Flamengo em Portugal, eu e a Renata Marinho, lá com a seleção brasileira em Houston, Marcelo Marinho, o Sidão e toda a nossa equipe. Tem Mengão, tem Brasil, tem seleção na Ondas e na Litoral News. Tá bom, meu irmão? Um abraço carinhoso a Mauri, boa sorte para a seleção.
1: Amém! Tudo de bom para você aí, meu queridão, aí em Portugal. Alô, alô. 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
1: Vamos lá então, deixa eu trazer logo a temperatura e o tempo, a previsão. Pessoal do Projeto Costa do Sol de Defesa Civil, Márcio Sorém. Bom dia, meu queridão. Fala com a gente, Márcio.
3: Sistema de alta pressão deixa o tempo estável. Olá, região dos Lagos. Meu nome é Márcio Sorém e aqui segue a previsão do tempo do Projeto Costa do Sol de Defesa Civil para hoje, segunda-feira, dia 29 de junho. O tempo fica estável devido à influência de um sistema de alta pressão atmosférica e o céu fica claro com poucas nuvens pela manhã e aumento da formação de nuvens à noite, sem previsão de chuva. A temperatura máxima prevista para hoje é de 28 graus e a mínima de 17 graus. A umidade relativa do ar está com máxima prevista de 93% e mínima de 69%, com o menor índice previsto entre as 10 e as 16 horas. Para a construção civil e galera da vela, vento nordeste a 16 km por hora com rajadas de 30 km por hora, mudando para oeste durante a madrugada. E a intensidade máxima prevista para o dia é de 25 km por hora, das 19 às 22 horas. O pôr do sol se dará às 17 horas e 14 minutos. Lua crescente com 99% de visibilidade. Para a galera do surf e banhistas, ondas nas praias. Praia do Forte com ondas de 60 centímetros, Peró e Unamar com 90 centímetros. Em Búzios, Jeribá com 80 centímetros, Brava 70 centímetros, Tucuns 90 centímetros e em Arraial do Cabo, Praia Grande e Figueira com 90 centímetros. Para os amigos do turismo náutico e da pesca, ondas nas ilhas de passeio de leste. Em Cabo Frio, Papagaios, Comprida e Pargos com ondas de 1,40 m. Em Búzios, feia com 1,20m, branca com 1,30m, gravatá com 1,40m e âncora com 1,50m. Em Arraial do Cabo, Ilha do Cabo Frio com 1,50m. A mar aberto, ondas de 1,60m a 2m. Temperatura do mar, 23 graus. Na Lagoa de Araruama, também 23 graus. E raios UV com índice 4, que é moderado. Um forte abraço a todos, uma excelente segunda-feira, uma ótima semana que inicia e que Deus os abençoe.
1: Beleza, valeu Márcio, obrigado meu irmãozão, tudo de bom? Vamos lá, vamos lá, vamos seguindo, são 11 horas e 9 minutos, vamos lá, tô trazendo agora aqui o nosso Gedeão Souza para a última informação. Gedeão, qual é a última notícia, Gedeão?
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1: Fala, Gedeão.
4: Oi, Maurício, tudo bem, meu amigo? Oi, Maurício, tudo bem, meu amigo? Então, trazendo uma última informação dessa segunda-feira aí, para todo mundo ficar mais calmo, almoçar e esperar o 2-0 para cima aí da seleção japonesa. Olha só essa notícia lá de São Pedro da Aldeia. Uma ação da Polícia Militar resultou na apreensão de drogas e equipamentos utilizados pelo tráfico de drogas na noite desse domingo ali no bairro de Jardim Primavera, no Jardim em São Pedro da Aldeia. E segundo aí a Polícia Militar, eles receberam informações sobre a atuação de traficantes na região. Então eles realizaram ali uma aproximação a pé de forma ali discreta, né? E durante a observação, os policiais identificaram dois suspeitos comercializando drogas ali. Os agentes perceberam que a dupla utilizava um terreno para armazenar e contar as drogas. No momento em que a abordagem seria realizada, os suspeitos foram alertados por moradores da localidade, olha só, os próprios moradores, acobertando esse tipo de ação sobre a presença da Polícia Militar e conseguiram fugir. Na fuga, Mauri, olha só, eles abandonaram uma mochila contendo 120 cápsulas de cocaína, 360 pedras de crack, 4 radiotransmissores e base para os equipamentos de comunicação. Todo esse material foi aí apreendido e encaminhado para a delegacia onde a ocorrência foi registrada. E esses dois suspeitos que estavam na localidade, que foram avisados aí pelos moradores, meu amigo, conseguiram aí fugir, não foram presos, mas a região fazendo a sua... Essas foram todas as... Quero desejar um ótimo dia a todos os nossos ouvintes, a todos que estão aí nos nossos estúdios. E amanhã voltamos aí com muito mais informações. E 3-0 aí da Celeira. Gireu. E Mauri Valério, notícia.
1: Tempo todo, eita, tá... Gedeão, tá picotando aí. 11-11, vamos lá, vamos encerrando tudo aí. O que tem ainda? Tem o Dário Monteiro, vamos lá, rapidinho, trazendo as informações do fim de semana, né? Vamos lá, Dário, fala com a gente aí, meu irmão, bom dia.
5: Bom dia, Mauri, bom dia a toda a sua equipe, bom dia Cidade Cabo Frio, região, bom dia nosso desportista. A Maria, aqui é Dário Monteiro e passando aqui para falar de esporte aí da nossa querida cidade de Cabo Frio, né, através das ligas esportivas aí que estão em atividade. E vamos começar aí com futsal. Amanhã vamos ter rodada do futsal sub-9, 11 e 13. Quarta-feira tem rodada também. Tudo isso na Escola Municipal Edilson Duarte. Amanhã... vamos ter aí Clube Tamoio São Cristóvão no 13-9-11. Na quarta-feira vamos ter Progresso 14 de novembro, também no 13-9-11, né? Ou seja, 9-11-13. E sábado também tem muita rodada de futsal o dia todo e vou estar falando aqui com vocês aqui na sexta-feira. O handebol, Mari, a pleno vapor, junto com o Márcio Leitão, estamos organizando aí de volta, depois de 10 anos, uma competição regional de handebol feminino e masculino aqui na nossa querida cidade de Cabo Frio. Campeonato de praia, também já tudo planejado, essa semana vamos ter algumas reuniões aí, e uma delas é o da Liga Cabo Frio de Esportes Praiano, na quinta-feira. Estamos também, Mari, organizando aí pela primeira vez na cidade de Cabo Frio, a pedido aí do nosso prefeito, secretário de governo, também da Secretaria de Esporte, o primeiro campeonato municipal de servidores do município de Cabo Frio. Está tudo sendo organizado e essa semana reuniões para definir o início das competições. No Campeonato de Praia, a reunião vai ser agora nessa quinta-feira, dia 2 de junho. Dia 6, teremos reunião no auditório da Prefeitura para o início do Campeonato Municipal de Servidores. E dia 7, Amaury, dia 7, é reunião da Liga de Futsal para o início do 15-7-20 adulto e master. Futsal, campeonato de praia, handball, vamos estar aí fomentando as ligas esportivas que sempre foram importantes para a nossa cidade, deixando bem claro. Vamos estar aí lutando pelo nosso município, lutando pelo esporte, que seja feito os nossos eventos locais para brilhantar mais ainda as nossas crianças, o nosso jovem aí do nosso munícipe. Amaury, a você, minha gratidão, a toda a sua equipe, a cidade de Cabo Frio. Você não sabe a alegria que eu tenho no meu coração de poder estar falando de esporte aqui, nessa sua rádio tão conhecida, tão famosa, um cara tão sensacional, que me deu, Amaury, oportunidade em 2022 de estar falando aqui toda segunda e sexta-feira. Gratidão é um elemento que nós temos no coração, que não podemos esquecer nunca, nunca, amigo. E você é um cara sensacional junto com a sua equipe. Bom dia, Cabo Frio, bom dia, nosso desportista. Terça, quarta, sábado é muito futsal e semana que vem vamos estar dando início a outras modalidades da nossa cidade. Bom dia.
1: Valeu, obrigado. Imediatamente a gente chama o nosso Wellington. Wellington, qual é o recadão aí, Wellington? Fala, Wellington da Show Bike, bom dia.
2: Bom dia, Brasil! Bom dia, Amaury Valério, bom dia, Rádio Ondas FM. Bom dia, ouvintes. E aí, Amaury? É hoje em Brasil. Brasil 4-1 no Japão. Vai puxar mais o olhinho deles. Positividade, vamos que vamos. Daqui a pouco, hein? Ó, na sexta-feira, sexta ou domingo, no próximo jogo do Brasil, a gente vai estar fazendo sorteio da Show Bike aí, beleza? Um voucher aí de R$100 para você gastar na Show Bike. No próximo jogo, para quem acertar o próximo para cá, beleza? Valeu, Amaury. Vamos que vamos.
1: Vamos que vamos, é isso aí, valeu. Estamos terminando o nosso programa, vamos direto aqui, o Patrícia.
6: Tchau, tchau, pessoal. Hoje é 7-0, Brasil, Japão. Brasil, eita, já ganhou, maravilhoso. É isso aí, galera. Caraca. Animação. É isso aí. Vocês são muito brocochô, desanimados, é verdade, gente. Tá. Pelo amor de Deus.
1: É isso aí, 8-0.
6: É isso, vamos aí, embora. 10-1, porque o Brasil pode,
1: 10-0.
6: Que coisa maravilhosa. Pessoal,
1: um beijo, Patrícia. Beijo.
6: Aproveitem bastante, curtam bastante, torcem pelo Brasil. E é isso aí. Beijão, Amaury.
1: Valeu, Alisson.
7: Tchau, tchau, Amaury. Um bom dia a todos. 2-0 hoje,
1: hein? 2-0.
7: Que venha o Hexa aí. Mais uma estrelinha aí na blusa do pessoal, né, gente?
1: Isso aí. Queremos
7: aí. Na nossa, isso aí.
1: Na nossa. Valeu, um abraço, tudo de bom. Pessoal, estamos chegando no final do programa. Vamos correndinho, todo mundo agora, ó. Tem ponto facultativo, comércios, bancos aí fechando já agora. E você se liga por aí, tá bom? Bom jogo, óbvio. Amanhã, se Deus quiser, estaremos comemorando a vitória. Se não, a volta é horrorosa, né? Mas acabou o tempo que o Brasil era protagonista, né, do futebol, né? Agora a gente chega lá e se ganhar, eita. Um abraço, Paulo, tudo de bom?
8: Um abraço, um beijo, não pude dar
1: 2-1
8: junto com eles, mas agora estou dando um abraço. Beijo. E vai ser 2-0 ou empate e pênalti, a gente vai ganhar nos pênaltis.
1: Tá bom.
9: Brasil!
1: Brasil, Zil, Zil, Zil! Leandro França, opa! Leandro, tá nessa otimismo também, Leandrão. Mas hoje você falou 1-1, não foi?
10: Eu repito meu palpite, Amaury. Vamos pros pênaltis pra ter emoção?
1: Ai, não, que isso, cara. Você aguenta, eu não aguento mais isso, não, meu
10: com
1: irmão.
10: Com certeza.
1: Eu já fico, então já não tenho mais nem unha. Irmãozão, bom programa, tudo de bom. O programa vai até o quê? Até
10: uma hora.
1: Horário normal, até uma hora.
10: Horário normal, daqui uma hora a gente vai pra concentração, né, Amaury?
1: É isso aí, meu amigo. Boa sorte pra nós, Leandro.
10: Isso aí, Amaury. Rumo ao Ex. Abraço, meu irmão.
1: Valeu. Pessoal, um abraço, tudo de bom. Fé, confiança e vitórias. Tchau, tchau. Até amanhã.
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0: Bom dia, muito bom dia a você, meu amigo, minha amiga ouvinte, todo mundo com radinho aqui na Ondas FM.
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0: Tá na Ondas, tá com tudo. Iguaba Grande, São Pedro da Aldeia, Cabo Frio, Arraial do Cabo, Búzios, Saquarema, Araruama, Macaé, Maricá, Silva Jardim, Tanguá, Rio Bonito, Rio das Ostras, Casimiro de Abreu, Barra de São João, obrigado. Muito obrigado por sua amizade, por sua companhia e pelo seu carinho nesta segunda-feira. Que a sua semana seja incrível, maravilhosa, com boas notícias, oportunidades. Receba aquela vibração positiva na sua casa, no rádio do carro, na internet e nos acompanhando também na live das segundas-feiras. Segunda-feira a gente está sempre ao vivo com imagens através do Instagram do meu companheiro William Luz, minha companheira. Companhia das segundas-feiras no Cidadania em Foco, hoje segunda-feira, 29 de junho de 2026, signo de câncer, lua cheia, faltam 186 dias para o Réveillon. 29 de junho é dia nacional da aviação de segurança pública, é dia do dublador, hoje é dia do chaveiro, dia da telefonista, hoje é dia do papa e também é o dia do pescador. Até uma hora da tarde a gente tá assim, ó, juntinho.
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0: Sou eu com e pela graça de Deus com ele, Cidadania em Foco, segundas-feiras. William Luz sempre aqui comigo. Fala, William, beleza?
3: Bom dia, ouvintes da Rádio Ondas, programa Região em Foco. Um prazer, Leandro, novamente estar aqui nessa segunda-feira, nesse dia bonito de sol, né? Depois de um final de semana meio chuvoso. É isso aí, pessoal. Já online aqui no nosso Instagram, William Arraial, curte lá, participa lá da live, hoje com algumas entrevistas especiais, né, amigo? Mais um dia, mais uma semana que começa, com a graça de Deus, e vamos que vamos, né, meu amigo?
0: Isso aí, obrigado, William, obrigado a todos que acompanham, então, a nossa live. Segundas-feiras, o nosso programa é retransmitido pela internet. William Luz Arraial. Esse é o arroba. Tô sabendo mais que você, meu querido.
3: Tá sabendo mesmo, Leandro. Eu ainda vou decorar, sou péssimo de memória. Já tem uma galera aí online já com a gente, acompanhando. Angélica Luz. A Angélica tá querendo saber se você faz curso de locução, Leandro. Ela tá querendo aqui, ó. Acabou
0: que
3: de comentar
0: bacana,
3: aqui.
0: Angélica, obrigado. Muito obrigado aí pelo carinho e pelo prestígio. Podemos tramar essa história, com certeza. Tem a nossa lista de alô. Obrigado, Angélica. Excelente início de semana. Tem os aniversariantes do dia. Aliás, o programa Região em Foco está só começando. E para você participar, as redes sociais estão na palma da sua mão. Instagram, arroba Região em Foco. Instagram, arroba Região em Foco. E o nosso WhatsApp, 97401-2957. 97401-2957. Esse é o WhatsApp da Rádio Ondas, direto com a gente. Enquanto estamos no ar, 97401-2957. 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O Região em Foco está começando nesta segunda-feira. Vamos à escalada de notícias, balanço econômico e previsão do tempo, já nesta primeira sequência. Além das informações do esporte com os resultados do final de semana. Agora o bicho vai pegar na Copa do Mundo. A segunda fase, partidas eliminatórias. Hoje tem Brasil. Daqui a pouquinho, Brasil e Japão se enfrentam pela Copa do Mundo, 16avos de final. Também tivemos resultados no final de semana pela Série D do Campeonato Brasileiro. A Cabofriense perdeu em casa na segundona estadual. Já o Araruama saiu da zona do rebaixamento. Figueira encerra hoje a programação festiva em homenagem a São Pedro, padroeiro do distrito e protetor dos pescadores. Tem a Arraial Fan Fest hoje no Barcelão, transmitindo o jogo no telão e show do grupo Bom Gosto. Araruama segue com cadastramento de artesãos do município e a gente também traz a íntegra dessa informação. No quadro O Povo é Quem Sabe, aguardo respostas da Prefeitura de Cabo Frio para o Beto, para o Cláudio, para a Leia e para o William. E também tem uma bronca coletiva aqui dos moradores de São Pedro da Aldeia ainda a respeito da falta de iluminação pública. William Luiz, hoje nós temos convidados no plural aqui no nosso quadro Cidadania em Foco.
3: Isso aí, amigo. A gente vai ter a honra e o prazer de estar entrevistando nossa deputada estadual Rosângela Zeidan, né? Ela que está indo para o quarto mandato, então tem 3 mandatos, 11, quase 12 anos de atuação no Parlamento do Rio de Janeiro, um mandato forte em defesa das mulheres e da região. A gente vai falar um pouquinho sobre a trajetória dela. E depois, no finalzinho do programa, a gente ainda vai conversar com o presidente estadual do partido, meu grande amigo Diego, que esteve aqui em Cabo Frio um sábado, no lançamento da pré-campanha dele, junto com meu amigo Zé de lá em São Cristóvão, que foi um sucesso. É isso aí, devagarzinho, caminhando, defendendo, apresentando as ideias, e a gente vai avançando, né, Leandro?
0: Logo mais, então, duas entrevistas no Cidadania em Foco. Segunda-feira, eu e ele, Leandro França e William Luz, apresentando o programa Região em Foco, trazendo várias pautas sociais muito importantes para refletir. Primeiro tema é a economia.
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0: O dólar opera em queda de 0,2%, cotado a R$ 5,16 nesta manhã. Em 2024, Rio de Janeiro apresentou a maior variação relativa no pessoal ocupado assalariado entre os estados da região sudeste. De acordo com as estatísticas do Cadastro Central de Empresas, o aumento ficou em 3%. A indústria extrativa foi a que mais contribuiu com esse crescimento, com uma oscilação de 12,4% no número de trabalhadores assalariados. As informações foram divulgadas na semana passada pelo IBGE. O salário médio mensal pago pelas unidades locais do estado do Rio ficou em R$ 4.407,31. Uma queda de 0,9% em relação a 2023, quando era de R$ 4.445. Mesmo com essa leve queda, o estado do Rio ainda ficou acima do salário médio mensal do Sudeste, que foi R$ 4.279,40. A indústria extrativa foi o setor que pagou o maior salário médio mensal, R$ 20.531, seguido por eletricidade e gás, R$ 14.987, e atividades financeiras, de seguros e serviços relacionados, R$ 9.387, William.
3: É, Leandro, isso daí vale a pena ressaltar um dado importante. Quando a gente fala de indústria extrativista, é a indústria do petróleo. a gente está aí nesse debate ainda sobre a lei da partilha e tudo mais, olha mais um dos elementos do impacto que pode acontecer no estado do Rio de Janeiro, se isso vir de fato acontecer economicamente. Então é inviável isso, então é mais um dos elementos para a gente botar a luz sobre isso que está para acontecer, que pode vir prejudicar demais a região sudeste do nosso país, principalmente o estado do Rio de Janeiro, é a região dos lagos, os municípios produtores. A gente vai falar hoje aqui sobre Maricá e tudo mais, do modelo de exemplo de economia que está acontecendo para o pós-petróleo. Isso tem que ter aquela medida a curto prazo, que a gente tem que ficar muito atento, lutar e brigar, mas também para a gente se preparar para o futuro. O petróleo uma hora vai acabar. E quando isso acabar, o que vai acontecer do estado do Rio de Janeiro, né, Leandro?
0: Verdade, William. Olha, a Prolagos está realizando uma importante obra de ampliação do sistema de esgotamento sanitário na Avenida Maracanã, Baixo Grande, São Pedro da Aldeia. A intervenção contempla a duplicação de 633 metros da rede coletora de esgoto, reforçando a capacidade operacional, contribuindo para maior eficiência na coleta e no transporte dos efluentes. Essa obra integra o cronograma permanente de investimentos da concessionária em infraestrutura de saneamento. O objetivo? Acompanhar o crescimento da cidade, garantindo mais segurança operacional e confiabilidade ao sistema de esgotamento sanitário. As intervenções estão sendo executadas pelas equipes da Prolagos, seguindo um planejamento operacional para minimizar os impactos no trânsito e na rotina da população. Durante a obra, a Prolagos poderá realizar intervenções pontuais na via, sempre com a devida sinalização e orientação aos motoristas. A ampliação da rede interceptora reforça o compromisso da empresa com a universalização do sistema de saneamento básico e com a melhoria contínua da infraestrutura de esgoto nos municípios de sua área de concessão.
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0: Previsão do tempo. A segunda-feira de céu aberto por aqui. Aumento de nuvens com o passar do dia. Mas não deve chover. Os ventos têm direção nordeste, intensidade moderada, com umidade relativa do ar na média de 88%. A temperatura máxima prevista para hoje é 26, a mínima 20 graus. Os dados são do Climatempo. Deu aquela estiada básica e necessária, William.
3: É isso aí, Leandro, isso aí.
0: Dia, teve muita chuva sexta.
3: Foi, tomara que as férias de julho, que tá para começar agora, né? Estamos no penúltimo dia do mês. Deu para ver agora mais cedo. A gente está no dia do pescador, a gente sabe da importância que tem para essa atividade econômica, mas aqui na região a gente sabe da importância da atividade turística, né? Então, as férias de julho, tomara que faça sol. Que fez sol, a região, o comércio se movimenta, as praias enchem. A gente sabe que na região está deixando muito desejar poder público em criar alternativas e ferramentas. Então, a gente reza que, com São Pedro ajudando, nossas praias bombas, a nossa economia fique farta nas férias de julho também, né, Leandro?
0: Hoje é dia de São Pedro. Inclusive, estamos às vésperas das férias de julho, bem observado. A gente espera férias de julho com alternativas, né, de lazer, de entretenimento, para esse público flutuante que espera chegar aqui, além de encontrar o sol, encontrar atrativos.
3: É, com certeza, Leandro, com certeza. A gente sabe que a região tem um potencial gigantesco e a gente ainda não vi uma programação muito específica, tirando o Maricá, que tem evento quase toda semana, de todos os tipos. Agora mesmo, Maricá tá lá numa grande festa. Até mandar meu abraço lá pro secretário de pesca, Xande de Bambuí, meu colega lá, subsecretário Dácio, que estão fazendo uma grande festa lá do Dia do Pescador em Maricá, com uma programação vasta de procissão na lagoa e tudo mais. Aproveitar, né, Leandro, lá para nosso distrito lá de Figueira, que tem como padroeiro também São Pedro, tem a paróquia lá de São Pedro, lá do Caiçara ali, Sabiá, que a galera tá lá também em procissão, acho que hoje sai 4 horas da tarde. Um abraço para todo mundo, pessoal.
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0: Esporte agora, lembrando que toda terça-feira, meio-dia, a gente fala de esportes. Terça é dia do esporte no Região em Foco com o quadro Tabelinha. Tabelinha em drops e os resultados do final de semana. A Portuguesa da Ilha fez bonito, manteve vivo o futebol do Rio na Série D do Brasileirão, a quarta divisão em busca do acesso. Após empatar em casa, a Lusa Carioca venceu ontem o Noroeste por 3-1 fora de casa, pela segunda fase eliminatória da competição, e agora a Portuguesa Carioca vai encarar o São José do Rio Grande do Sul no próximo desafio mata-mata. Já o Sampaio Correia, o nosso galinho da serra, puxa vida, deu azar, levou um gol nos acréscimos e perdeu a partida 1-0. E também perdeu a classificação para a Portuguesa no Canindé. O América perdeu para o 15, 2-0 em Piracicaba, e também se despediu da competição. Pela penúltima rodada da segundona estadual, a Cabofriense se complicou. perdeu para o Pérolas Negras por 2-1 no Correão, enquanto o Araruama saiu da zona do rebaixamento após vencer o Olaria por 1-0 em Saquarema. Na última rodada, Cabo Friense com 11 pontos e o Araruama com 10 vão se enfrentar, lutando contra o rebaixamento. E imagina, essa partida vai sair faísca programada para sábado que vem. Agora é Copa de Verdade, William, com a segunda fase, partidas eliminatórias. Ontem o Canadá bateu a África do Sul, 1-0. Primeira seleção classificada para as oitavas de final da Copa do Mundo. O Canadá aguarda o vencedor do jogo de hoje, entre Marrocos e Holanda, 10 horas da noite. O destaque, claro, é a seleção brasileira, que busca a classificação contra o Japão daqui a pouquinho, 14h. Ainda hoje tem Alemanha e Paraguai. 17h30, é o Brasil, William, tá botando fé.
3: Eu tô, tem que acreditar, né, Leandro? A gente tava aqui falando nos bastidores, né, Leandro? Mas e a torcida hoje vai ficar forte ou não vai? Tem rivalidade sim, né? Tem rivalidade com a Argentina, tem rivalidade com os paraguaios aí que vão estar jogando. Viu, o Uruguai foi embora pra casa.
0: É, Uruguai,
3: Uruguai
0: foi.
3: deu ruim, um frango colossal que lá do goleiro.
0: Do Uruguai.
3: Complicado, eita. Botaram a galera pra voltar de avião normal, é mole, acredita nisso, Leandro?
0: Tem dessas, né, dessas. Infelizmente o Irã também foi eliminado, a seleção iraniana passou maus bocados, hein?
3: Verdade, tem coisas que avançou na tecnologia do futebol, mas tem coisas que, pô, domingo eu tava lá vendo o jogo da Coca-Cola ali no campo ali da...
0: Amador?
3: No Amador. A graça do futebol sem VAR, não tem nem bandeirinha, é um juiz que marca tudo. E a diferença hoje do futebol profissional tá colossal, né? Ainda falta um pouco daquele debate, perdeu um pouco a graça. Esse negócio com impedimento, então, por causa de um fio de cabelo, gols lindos sendo anulados. Acho que
0: seu amigo da Colômbia, calça 37, aquele gol tava valendo, né?
3: Pô, verdade.
0: Contra Portugal.
3: Se fosse meu pé, que é 36, tinha passado.
0: Então, William, tá vendo? Ó, pode pensar na próxima, Copa do Mundo só daqui a 4 anos, hein?
3: É, mas eu já tô mais velho ainda, já tô aqui com o pé que não tô consigo nem andar direito, quanto mais jogar bola.
0: Esse é o William Luiz, Cidadania em Foco, e amanhã tem o Tabelinha, toda terça-feira, meio-dia, intervalo.
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0: Antes o pensamento, a reflexão para o dia de hoje, sempre uma frase aqui na abertura do programa Região em Foco, e a frase de hoje é de autoria, é um provérbio georgiano. Se você perdoar a raposa por roubar suas galinhas, ela levará suas ovelhas.
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0: Muito bem, estamos de volta ao vivo aqui na Rádio Ondas FM. 16 anos no ar, é o programa Região em Foco. 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
14: Alô!
0: Vem comigo, ouvinte, amigo, uma excelente semana. É a nossa lista de Alô Conosco. Eu e William Luiz, sempre nas segundas-feiras. É o Cidadania em Foco, Epitácio Mota. Bom dia, querido.
15: Bom dia, meu amigo Leandro França, do Região em Focos.
0: Bom dia.
15: No horário, talvez eu não vou poder ouvir, porque eu estarei fora de área.
0: Poxa.
15: Mas vou passar para você aqui o meu palpite do Brasil e Japão. Deve dar empate em todos os lugares. E vai para pênalti para dar muitas emoções e o Brasil vai vencer nos pênaltis.
0: Tá bom.
15: Valeu, meu amigo. Um abraço para você aí, para toda a galera.
0: Um abraço.
15: Feliz Brasil para nós.
0: Valeu, Epitácio Mota, que é a cara do técnico da Croácia. Eu mexi com ele esses dias. Ele é igualzinho o técnico da Croácia. O Brasil pode ganhar todo mundo, menos a sua Croácia, né, Epitácio? Abração, querido. Bom começo de semana. Oi, Fábio.
14: Leandro, bom dia.
0: Bom dia.
14: Mais uma vez, vem aqui o meu sentimento, família aí, na Ponta do Ambrósio, que perdeu uma pessoa querida aí, né? Querida, a Ponta do Ambrósio tá de luto. Pessoa querida, né? Eu quero dar...
0: sentimentos, né?
14: Um abraço ao William, ao Yeto e Deise aí. Nós perdemos a irmã, ele perdeu a irmã Diana. Enterrou agora aí, às 11 horas. Acho que é 11 horas enterrou. Meu sentimento aí a toda família de William aí. É muito triste, meu.
0: Verdade.
14: Meu sentimento aí a toda a família. Delicado. E a Ponta Ambrósio está triste, porque é uma pessoa muito querida da Ponta do Ambrósio. Muito querida mesmo.
0: Poxa vida, meu, que pena.
14: Muito querida.
0: Uma perda, né?
14: Então, mora do lado posto da Ponta Ambrósio, na ponta da ilha. Meu sentimento é o Ilha, Eto.
0: Nossos.
14: E Deise.
0: Nossos sentimentos aí aos amigos e familiares. Fábio, os conforte com muita amizade, muito carinho. Obrigado aí pelo carinho e sintonia também aqui no programa Região em Foco. William Luiz, vamos na nossa lista de alô, aquele ping-pong de gente querida conosco.
3: Vamos lá. Vai botar algum aí agora ou já
0: aqui
3: posso mandar um
0: aí? Aqui tem uns 10 aqui comigo, mas vamos seguindo por aí.
3: A galera acompanhando, recadinhos. Mandar um beijo. A gente estava aqui falando de bastidores do pessoal de Salvador, que está aí acompanhando. Minha grande amiga, estamos junto na luta. É, o pessoal Hudson lá, é nosso pagodeiro, um cara músico de mão cheia. É, Thaísa, Bertinho, tem a galera aqui comentando, Diego que está acompanhando a gente, esperando daqui a pouco para entrar em entrevista, Caian, nosso secretário de organização lá do Partido de Arraial, forte abraço,
0: meu grande pessoal. Amigo.
3: Rita Jurema, cadê Rita? Ó, tô te esperando aqui, hein? Você com o Dalto, Cátia, o pessoal da Bahia que vai vir pro meu aniversário, é, Leandro, vou fazer um festão lá no Morrão, dia 11.
0: Vamos fazer essa comemoração.
3: Semana que vem a gente fala sobre isso.
0: Tá bom. Mário Gama, um abraço, ótima semana. Meu amigo Anderson Barcelos, está nas broncas, está no final do programa também, no quadro O Povo é Quem Sabe. Obrigado, Anderson, um abração, conta com a gente. Um bom dia carinhoso pra Marilza, nosso ouvinte aqui de São Pedro da Aldeia. Beijo, Marilza. Meu irmão querido William.
16: Bom dia, meu irmão querido Leandro França.
0: Tudo bem?
16: Bom dia, meu amigo William.
3: Fala, xará.
16: Luz. Bom dia a todos os ouvintes do Região em Foco. Fica com Deus, meu irmão. Uma semana abençoada para todos.
0: Muito obrigado. Feliz semana, irmãozinho. Tudo de ótimo. Obrigado mesmo sempre. Jacira, bom dia, nosso ouvinte de São Cristóvão. Bom dia, Arthur. Nova São Pedro da Aldeia. William, eu vou te mandar as figurinhas aqui, pelo menos algumas que o Arthur manda pra gente. É cada figurinha aqui que é um sucesso, rapaz. Eu vou salvando e compartilhando. Ele mandou uma aqui do Brasil e Japão. No mata-mata, quem ganha? Aí com Elise Matsunaga.
3: Essa tá rodando essa... no Brasil. Já vi umas três pessoas com essa daí, pô, maldoso até.
0: Abraço, Arthur. Ótimo começo de semana.
3: Nessa o Brasil só na vantagem, né?
0: Com certeza, com certeza. Oi, meu Vidinho, Deus. Bom dia.
17: Bom dia, meu amigo Leandro França. Bom dia, ouvinte. Bom dia, meu ídolo Fábio do Vinhateiro, lá da Rua das Tainhas.
0: Bom dia, querido.
17: Bom dia, meu parceirão Sérgio. Tamo juntão.
0: Valeu.
17: Vamos, Brasil.
0: Um abraço, Vidinho. Boa semana. Oi, Geraldo.
18: Bom dia, meu amigo Leandro França. Mais uma segunda-feira abençoada aí, né? Aqui trabalhando, ouvindo o programa Região em Foco.
0: Muito obrigado.
18: Expectativa aí pro Jogo do Brasil, que começa daqui a pouco. Vamos ter que chegar no jogo, vamos trabalhando e ouvindo o teu programa. Bom programa aí, Leandro. Um abraço.
0: Tá quase na hora e a gente com o nosso ofício profissional aqui, pré-jogo no aquecimento. Jorge Murilo também, vamos que vamos. Tá animado aí com o jogo da seleção, né, Jorge? Um abração pra você também. Uma super semana. Muito obrigado por sua mensagem e companhia. DJ Júnior Lopes, ondas na pista. Valeu, DJ. Excelente semana, querido. Obrigado aí pela sintonia. O Sérgio dos Santos já disse que o Brasil vai empatar com o Japão. E ele disse que o Brasil sai fora hoje, botando aqui as bandeiras do Japão. Um abraço, Sérgio. Obrigado aí pelo carinho. Tá na oficina com a gente. Oi, Rômulo.
19: Fala, meu amigo. Uma boa semana pra você, tá?
0: Obrigado, amigo.
19: Passando aqui perto de casa, ó.
0: Opa.
19: E hoje tem o jogo do Brasil e Japão hoje, hein?
0: Tem mesmo,
19: será jogão. Que o Brasil hoje passa pelo Japão, meu amigo?
0: Será?
19: Hoje eu acordei um pouquinho com dor de cabeça.
0: Melhoras.
19: Mas Deus tá no controle de tudo, tá?
0: Verdade.
19: Se Deus é por nós... quem será contra nós?
0: Obrigado, amigo Rom. Obrigado, Rômulo Bruno. Ótima semana pra você, amigão, em São Pedro da Aldeia, na escuta do Região em Foco. Diana, bom dia.
20: Bom dia, meu amigo Leandro França. Bom dia a todos na rádio.
0: Tudo
20: Leandro.
0: Bem?
20: Graças a Deus chegou meu radinho, né?
0: Ah, que bom.
20: Porque é difícil você achar o radinho, né? Um rádio que tem FM, não tem. Mas graças a Deus, comedei na Shopee.
0: E,
20: graças
0: chique.
20: A Deus chegou meu radinho, agora tô ouvindo você.
0: Muito
20: obrigado. Bom dia, meu querido. Muita saudade. Que Deus te abençoe. Você e a todos aí da rádio.
0: Ah, que carinho. Muito bom ter você de volta, Diana. Nossa ouvinte da Gamboa, senti sua falta, hein, Diana? Inclusive, no dia do seu aniversário, mandei um beijo muito carinhoso aqui pra você.
3: É isso
0: bom
3: aí,
0: dia.
3: É isso aí, Diana. 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
0: 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Vamos pros aniversariantes aí, William Luz.
3: Agora, meu amigo, mandar um grande beijo.
0: Aniversariante. Chegou a vinheta.
3: Eu quase comi a vinheta, né?
0: A
3: meu
0: fome,
3: TDAH,
0: a fome,
3: ansiedade. Eu nasci de 9 meses, hein, pessoal? Não foi de 7, não. Mas mandar meu abraço pra minha filhada, Luísa, que fez aniversário essa semana. Sábado eu tava lá na casa dela dando um beijo. Minha mãe, que fez aniversário dia 27 agora, mãe, tá lá acompanhando minha irmã, né? Meu sobrinho nasceu lá em Portugal, em Nazaré. Tá lá,
0: nasceu
3: tá
0: o sobrinho,
3: nasceu,
0: filho
3: nasceu,
0: de Priscila.
3: Passado, filho de Priscila e Adriana.
0: Oh, que coisa
3: Benício,
0: boa.
3: Seja muito bem-vindo, com muita saúde, paz. E minha mãe celebrou aniversário, soprou velhinha lá com minha irmã. É Dona Regina, que vai fazer aniversário, é uma grande amiga que eu tenho lá de Arraial, que vende umas blusas da Copa Maneira tal, e tá, vai fazer aniversário dia 30, é isso aí, Leandro. Forte abraço pra todo mundo e vamos assoprar velhinhas.
0: Parabéns aí aos aniversariantes deste 29 de junho, recebam o nosso carinho. Bom dia! Um bom dia aqui pro Leno Moraes, que também tá na sintonia, via Facebook, programa Região e Foco. Muito obrigado, Leno, por todo o seu apoio. E a Nilma Sabino, querida Nilma Sabino também, do bairro Praia Grande, em Arraial do Cabo, sempre uma querida ouvinte na sintonia do Região em Foco. Tá mandando um abraço pra mim, pro William Luz e para todos do Região em Foco.
3: Obrigado, dona Nilma. Um forte abraço, minha grande amiga.
0: Felicidades. Olha, 11 horas e 54 minutos. Araruama segue com o cadastramento dos artesãos do município. O objetivo é conhecer, mapear, valorizar quem transforma criatividade em talento e arte. O cadastramento, que é gratuito, está sendo realizado de forma presencial em Araruama, na Casa da Cultura, no centro da cidade, até 2 de julho, ou seja, só nesta semana. E também nos distritos de São Vicente, Morro Grande e Iguabinha nesta semana. Tem Jogo do Brasil daqui a pouquinho e o Arraial Fan Fest hoje no Barcelão tem transmissão da partida Brasil e Japão, segunda fase da Copa do Mundo. Programação aberta ao público no Barcelão a partir de meio-dia, já tá abrindo já. E vai ser encerrada com o show do grupo de pagode Bom Gosto. Figueira em Arraial do Cabo encerra hoje a programação, William. Festiva em homenagem a São Pedro, que é padroeiro do distrito, protetor dos pescadores, essa... tão importante categoria da nossa sociedade, que construiu, formou a nossa região dos lagos, que merecem toda a nossa homenagem. Celebrando também 30 anos da Capela de São Pedro. Então hoje, que é a data dedicada a São Pedro, a programação será exclusivamente religiosa. 7 da noite será celebrada Santa Missa Solene, em honra ao padroeiro.
3: Até mandar um abraço lá pro meu tio Denilson, pra minha prima Laurinha, minha tia Eta, que faz parte lá da capela, da organização. Ele toca violão, ela canta muito, minha prima.
0: Pessoal muito mobilizado, né, William?
3: Lá eles estão já há alguns anos tentando fazer a obra da igreja, tem avançado com a ajuda e tudo mais ali na entrada do Caiçara. É isso aí, um dia hoje muito especial, dia do pescador, né, gente?
0: Dia do pescador, a gente
3: nosso
0: vai...
3: nosso padroeiro, na verdade.
0: Ah,
3: dia
0: sim.
3: Do padroeiro, do pescador. Vamos lá, Leandrão.
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0: Alô! Bate-papo agora com a deputada Zeidan, deputada estadual, vai participar aqui do nosso programa Região em Foco. Enquanto a gente vai tentando um contato aqui, deixa eu trazer o recadinho da nossa querida Terezinha do Vinhateiro. Ô, Terezinha!
3: Bom dia, Leandro, bom dia. Paz do Senhor pra você, pra esposa, teu filhote lindo e maravilhoso, tá? Tudo de bom nesse dia pra você. Uma ótima segunda-feira pra você, tá? Um beijo pra Hélida, um beijo pro Fábio, Flávio da Rua da Tainha. Tudo de bom pra vocês e rumo ao Hexa, né? Vamos ver o que o Brasil vai arrumar hoje, né? Um beijão grande pra você aí, um beijo lá pro pessoal lá do Vinhateiro, morrendo de saudade. Beijos, beijos, beijos, tá? Um bom dia,
0: beijo,
3: pra
0: amiga.
3: Vocês aí. E saudações cristianamente.
0: Opa!
3: Saudações rubro-negra. Beijos, beijos, beijos, Leandro. Fica com Deus aí e até amanhã, se Deus quiser. Tá? Beijos, beijos, beijos. E a todos os ouvintes aí do Região em Foco. Beijos, beijos, beijos. Sentimentos aí, Leandro, a pessoa que perdeu, não sei quem foi, porque eu liguei até agora no seu programa, tá? Porque eu tinha saído e cheguei agora, tá? Beijos, beijos.
0: Obrigado, minha querida Terezinha, nossa querida ouvinte, sintonizada conosco, mandando aquele recado especial, e a gente vai tentando aqui um contato com os nossos convidados, William.
4: Isso aí, vamos ver. Ela estava em contato comigo aqui agora, mas a gente só tem um intervalo, né, Leandro, para ligar e botar no ar. Já vamos entrar em contato com o Diego, que daqui a pouco a gente vê o que aconteceu com ela, a gente já coloca ela de volta, né, Leandro?
0: Justamente. O nosso WhatsApp é o 97401-2957. 97401-2957. Esse é o WhatsApp da Rádio Ondas, para você interagir conosco. Temos ainda o Facebook, Programa Região em Foco, e o Instagram, @ Região em Foco. Além do Instagram alternativo nas segundas-feiras. Segunda-feira é dia de estar aqui com William Luiz, é o Cidadania em Foco, e o nosso programa também é retransmitido numa live ao vivo através do Instagram. Pessoal que está no Instagram está vendo aqui também os bastidores, a loucura que é o Região em Foco durante o intervalo comercial. Eu estou aqui seguindo no contato com o Diego, mas até agora não foi possível, William Luiz.
4: É, a gente está tentando aqui pelo Zap, já estava tudo combinado, o Diego ia entrar no próximo bloco, a Zé ia entrar agora. A gente está tentando contato aqui, então vamos continuar, né, Leandro? Vamos continuar seguindo a programação.
0: Traz um registro pra gente, William.
4: Então, Leandro, então, esse final de semana a gente está aproveitando hoje o Dia do Pescador. A gente já falou sobre as agendas que estão acontecendo em toda a região, né? Nossa região, que é uma região praiana, que tem muito pescador, então tem bastante programação no Dia da Pesca. É importante lembrar dessa atividade econômica que passa por tanta dificuldade, né? A gente hoje foi criado de volta no governo Lula, no Ministério.

0: da Pesca, que até então tinha diminuído para a Secretaria, a gente tem visto muita iniciativa do governo federal na questão da regulamentação, na questão não só do defeso, mas da carteirinha dos pescadores também de proteção. Então hoje é um dia de impacto em torno disso. A gente segue aqui tentando contato com nossos
1: Qual é a realidade da
0: entrevistados.
1: pesca, William, por aqui? Hoje a pesca é aquela situação hereditária? Passa de pai para filho?
0: Leandro, ainda assim, mas com a gente não conseguiu atualizar essa atividade, ela acaba deixando as novas gerações meio sem atrativo. A gente tem agora há pouco, eu estava escutando até no programa do Amaury, o William, o repórter dele entrou lá na entrevista aqui também, aqui na Praia de Siqueira, sobre a dificuldade que está da transferência dos ensinamentos, da galera que faz as redes, a galera que faz as canoas e tudo mais. A gente está vendo uma falta de interesse das novas gerações em continuar essa atividade, até porque na região ela deixou muito a parte econômica a desejar. É importante até, lembrei agora, ressaltar, a gente teve um convite. O Ministério da Pesca até convidando nosso pescador mais antigo que a gente tem na Real do Cabo. Ele tem problema de vista e ele ainda faz manutenção até hoje nas canoas lá da Praia São Américo, não. E o Ministério da Pesca está fazendo uma homenagem para ele, registrando a importância dessa atividade cultural, os mestres sabedores que a gente tem na região, né? E a gente hoje em dia, a gente já está, a pesca extrativista, ela já está perdendo muito espaço para a pesca de aquicultura, né? A aquicultura, que é uma atividade econômica mais parecida, que hoje está mais agregada ao agro, mais agregada à pecuária, mas a gente está tentando, por exemplo, em Maricá, trazer o pescador para dentro dessa roda da economia, na parte que a gente vai estar criando as formas de estar financiando, subsidiando, transferindo conhecimento para que cada pescador nas suas associações, nas suas cooperativas, possa ter os tanques para produção de tilápia em cativeiro, que a cidade crie um sistema para as unidades de beneficiamento. Então, a gente está dentro desse cenário hoje, porque hoje a pesca da aquicultura, ela já ultrapassou a produção da pesca extrativista. Hoje, o consumo de peixe no mundo é muito maior da aquicultura do que, por exemplo, Leandro, do peixe hoje que vem do mar, dos pesqueiros tradicionais, até por causa da pesca predatória, né, Leandro?
1: Em relação às espécies, a gente hoje já não tem mais algumas espécies com facilidade, como a gente encontrava antes por aqui, William.
0: Ontem, sábado, fui almoçar na praia lá, no que eu acho que do meu amigo Johnny lá, com o Diego, até que tava lá, e a gente, para comer uma anchovinha, teve que ser uma anchovinha do sul, aquela anchovinha congelada, porque já tá difícil de matar a anchova, aquelas anchovas de 2, 3 quilos que morria na Praia Grande, na prainha. Lamentavelmente, hoje em dia já tá com mais dificuldade de aparecer, né, Leandro?
1: Falar em dificuldade, o que você enxerga hoje como grande dificuldade para essa categoria, para essa classe tão respeitada que são os pescadores? É o conflito com o turismo, William?
0: Leandro, nem digo tanto. A Real tem uma questão local, que a gente sabe que a gente é uma reserva extrativista marinha de 2002, e a atividade econômica lá do passeio de barco, por exemplo, era para ser uma atividade extrativista. Tanto que as licenças, só quem tem as licenças são os pescadores, quem tem direito a ter. Só que hoje existe uma falha, a meu ver, claro, no meu ponto de vista, que os pescadores não têm barco de passeio e alugam essas licenças para as grandes embarcações, que acabam dominando hoje. São cerca de quase 400 embarcações de passeio de barco. É muito de forma agressiva, você não tem um planejamento, até o estudo de impacto e tudo mais. E acabou que virou uma aposentadoria, um outro salário para o pescador, que não obriga o pescador a ser o dono do próprio barco. Então ele consegue ter acesso à licença para trabalhar na reserva, e aí ele vai e aloca, realoca essa licença para um terceiro, que às vezes não tem nada a ver com a cidade, às vezes, né, é um empresário de fora, uma agência de turismo. Então isso tem que ser debatido em Arraial do Cabo. Aí acaba que tira um pouco o pescador daquela necessidade de estar pescando principalmente na Bahia, naquela Bahia, né, que o passeio de barco de Arraial é ali na Praia dos Anjos, né? Mas você ainda tem a pesca ainda tradicional. A marina dos pescadores acaba, existe uma certa ambiguidade, né? Porque acaba sendo uma atração turística.
1: Marina dos pescadores,
0: É
1: a
0: que
1: gente
0: sai a
1: já
0: passeio de
1: imagina,
0: barco,
1: né?
0: é. Aí você tem a galera saindo de barco, os peixes passando no meio, às vezes na alta temporada, é uma briga entre os peixes dos barcos de embarcação que chega lá no último pier com o que mata de peixe, com a galera que sai para passear de barco. Então a gente precisa ter uma organização daquilo ali. A gente tem um porto hoje que está falido, que está parado. A gente precisa ver qual é a vocação da cidade para separar a atividade turística da atividade pesqueira, para voltar a dar qualidade para o pescador, para a gente conseguir fomentar o cooperativismo, a economia circular, para tirar o atravessador e, de fato, agregar valor. Quem acaba menos ganhando na cadeia produtiva hoje da pesca é o pescador. Quem mais ganha é o atravessador, é a pessoa que faz o processamento, que posteia, que limpa, que fileta esse peixe. A gente precisa botar o pescador dentro dessa cadeia em todos os setores, no extrativismo, na retirada, ou na produção da aquicultura, mas também no seu processamento, no primeiro em filetagem, ou em segundo no autoprocessamento, no quibe do peixe, na salsicha de peixe. Oh. Hoje você tem bastante coisa dentro do mercado que é possível estar trabalhando, né, Leandro?
1: Muito bem. A gente tem uma outra questão também delicada, né, que eu não me atenho, é só em Arraial do Cabo, acho que é uma coisa que a gente precisa analisar no geral, né? Algumas colônias, não estou me referindo exatamente à colônia de Arraial do Cabo, algumas colônias, algumas entidades que são amparo, né, para essa categoria, geralmente são entidades políticas, né? Isso aí dificulta muito a assistência a essa categoria, William.
0: É sim, você tem a colônia, você tem as associações, mas de fato botar para funcionar. Lamentavelmente, às vezes você tem algumas instituições que as instituições, ao invés de servir ao pescador, servem aos indivíduos que estão à frente. Tem instituições que tem o mesmo presidente há 20 e poucos anos, é o mesmo grupo, e acaba só atendendo aquela galera que votam neles. Acaba que a politicagem, a política é uma ferramenta muito importante para interesse social, interesse coletivo, para o coletivismo, mas quando isso se transforma em politicagem, em interesses individuais, a gente, lamentavelmente, dentro da pesca, em âmbito estadual, em âmbito nacional, muitas das vezes, nas suas representações de classe, deixa muito a desejar, que acaba só respondendo a alguns feudos, né, Leandro?
1: William, eu conheço tua história, eu sei que você também trabalhou e trabalha muito tempo com escoamento de pescado, né? Quais são os desafios aí para esse... Porque é um produto perecível, altamente perecível.
0: Sim, Leandro, hoje eu trago muito peixe lá do Rio, do Ceasa, né? Meu pai é caminhoneiro desde sempre. Muita gente, eu trabalho com peixe há muito tempo, mas nunca pesquei, né, Leandro? A galera sempre usou. Eu trazia, né, na verdade, meu início foi com camarão, né? Eu trazia camarão do Ceasa, que era o camarão que vinha do Nordeste, e vendia para os quiosques e restaurantes de Arraial do Cabo, e acabei ampliando com a falta, para você ver. Hoje, o peixe mais consumido na região é o panga, o filé de panga, que é um filé pangaços que vem da Ásia, vem da China, vem do Vietnã, que está dominando o mercado daqui. Como que no Brasil, com toda essa costa, com toda a produção de pesca que a gente tem, o principal peixe, o peixe mais consumido hoje no estado do Rio de Janeiro, por exemplo, é o panga. Então tem uma questão de mercado aí que precisa ser estudada, analisada, e não é só a questão da produção final da pesca, mas também de conseguir automatizar essa atividade, modernizar essa atividade, trazer essa juventude para dentro, que hoje você já tem curso de engenharia de pesca, tem várias tecnologias no meio desse processamento. A galera acha que a gente tem a pesca artesanal ainda na região, como aquela canoa, que deixa um cabo guia, cerca, isso tem que ser muito mais atração turística agora. O mercado pesqueiro, a indústria da pesca é uma indústria multimilionária, circula muito dinheiro no mundo todo, mas esse dinheiro ainda não chega, a boa parte dele não fica no pescador, fica no mercado e no processo, entendeu, Leandro?
1: A gente vai chamar um breve intervalo comercial para depois fazer mais uma tentativa de contato com os nossos convidados. A deputada estadual Zeidan está na Alerj para conversar conosco. Pode ser que tenha acontecido algum imprevisto por lá. A gente faz mais uma tentativa e volta daqui a pouquinho. Segunda é dia de cidadania em foco, com William Luiz aqui no nosso programa.
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10: Muito bem, de volta ao vivo na Rádio Ondas, para toda a região dos Lagos. Segunda-feira, Cidadania em Foco com William Luiz, e o nosso convidado está na linha para a gente trocar aquela ideia legal, William.
0: Fala, meu grande amigo Diego, bom dia, irmão. Bom dia para boa tarde, seja bem-vindo, amigo. Alô, Diego?
11: Oi. Alô.
0: Fala, amigo, você já está na
11: ligação aqui. Um bom dia a todos, muito prazer estar aqui no programa, participando. Tudo bem?
0: Seja bem-vindo, Diegão, programa Região em Foco, aqui com o nosso amigo Leandro França. Irmão, a gente sabe da tua caminhada, a gente sabe da sua trajetória, a gente sabe que você está aí nesse novo desafio como pré-candidato a deputado federal, tem rodado o estado todo, principalmente aqui na região dos Lagos, né, Leandro? Diego, sábado teve aqui em Cabo Frio, né, no seu lançamento da pré-candidatura aqui, né, Diegão? E o que, que você está achando desse novo desafio que você está enfrentando, meu amigo?
11: Isso, eu estou rodando o estado todo, não só pela minha pré-candidatura a deputado federal, mas também pela pré-campanha do Lula, né? Então, eu também sou presidente estadual do PT e a gente tem rodado muito o estado, organizando os comitês de defesa do Lula. Estamos fazendo pelo Partido dos Trabalhadores, uma caravana que está rodando todo o estado. Então, estamos rodando também vários municípios em todas as regiões. Tivemos semana passada em Friburgo, já tivemos na Baixada, tivemos em São Gonçalo, vamos para Cabo Frio também. Em breve, e estamos rodando o estado todo para também construir e discutir o que o Rio precisa, o que a gente precisa, o que a gente quer para o nosso estado, que está vivendo uma crise institucional sem precedentes, mas também para organizar a campanha do Lula, que é importantíssimo para a gente continuar toda a transformação social que o PT e o Lula fizeram no Brasil.
1: Diego, aqui Leandro França, satisfação falar com você, meu amigo, sucesso aí na jornada. Poderia elencar algumas das mazelas que mais são suas preocupações aí como bandeiras no mandato parlamentar?
11: A gente, vocês sabem que eu fui vice-prefeito em Maricá, ó, sou filho do Quaquá, que é o atual prefeito de Maricá, e a gente tem feito um governo exemplar em Maricá, com ônibus de graça, com moeda social, com passaporte universitário que custeia bolsas em universidades para a população, com obra de infraestrutura. Então, temos feito muita coisa em Maricá e queremos levar essa bandeira do nosso modo petista de governar para todo o Estado. Acho que minha bandeira principal enquanto pré-candidato, que será quando iniciar a campanha eleitoral, vai ser essa pauta do nosso modo petista de governar. Levar o ônibus de graça para outras cidades, levar a moeda social para Cabo Frio, que inclusive já teve moeda social que foi descontinuada, e a gente fazer esse trabalho de organizar e construir políticas públicas que mudam e transformam a vida do povo.
0: Hein, Diego, só para ressaltar, lembrando, é dia 11, 9 horas da manhã, aqui na Praça Porto Rocha vai ter a caravana O Rio Que Nós Queremos, aqui em Cabo Frio, que é o partido que está trazendo para cá, para provocar esse debate com a sociedade, né, Diego? E eu sei, amigo, que sua atuação é muito em defesa dos pescadores. É uma pauta que eu sei que você gosta, que você abraçou desde a época que era secretário de Economia Solidária lá em Maricá. E hoje é dia do pescador, então um dia capcioso, propício. E eu queria que você falasse, mandasse um recado aí para a galera que eu sei que está aí te ouvindo lá em Maricá, aqui na região, que acompanha o teu trabalho, meu amigão.
11: Aproveitar para mandar um abraço aqui para os nossos pescadores da Cooperativa de Pescas, que foi um trabalho nosso coletivo de organização. Eu fui secretário de Economia Solidária em Maricá e no Rio de Janeiro. E através da Economia Solidária trabalhei muito com artesanato, com feiras, com os pescadores, com a agricultura familiar, com agroecologia, com a economia de aplicativos também, taxistas, motoboys, Uber, entregadores. Isso tudo são bandeiras que já são pautas desde secretário, desde vice-prefeito, que eu também quero levar para Brasília. Defendendo.
0: A gente viu que o Lula lançou, né Diego, um financiamento para os motoristas de aplicativos, motoboys, comprar, né, financiar seus veículos, e é algo que Maricá também está, que despontou na frente.
11: Maricá lança esse ano os pontos de apoio para os motoboys, vai ser a primeira cidade a colocar pontos de apoio municipais, que não vão ser ligados a nenhuma empresa, vão ser do município. Também vamos abrir linha de crédito para financiamento de motos elétricas para os entregadores, moto elétrica e placas solares. A gente quer distribuir o kit de placas solares para que os entregadores possam carregar em casa e não gastem mais com combustível, tenham já o valor do combustível como renda extra dentro de casa para comprar comida, para pagar o lazer, remédio, tudo. Então, os motoboys, a gente tem feito um trabalho grande. A cooperativa de pescadores, a gente, através da AMAR, tem feito um investimento grande para construir centros de beneficiamento de pescado junto com os pescadores de Maricá. Então, um trabalho que a gente tem feito em Maricá e que quer levar para todo o estado. Assim como os agricultores também, estamos fazendo centros de beneficiamento para a produção agrícola.
0: Verdade, Diego. A AMAR até liberou uma linha de crédito lá para o Alan, né? Agora para comprar ferramenta, insumos. Teve a emenda que então seu pai, o Quaquá, na época, o Astro Quaquá, direcionou para os agricultores que compraram um trator, que é uma ferramenta que tanto tem, e esse modelo para a região, né, Diego? E a atuação que você espera nos próximos 4 anos em Brasília, depois da passando a campanha, tudo dando certo, e com o mandato na frente, como que você acha que vai enfrentar esse segundo mandato, se Deus quiser, do governo Lula, para dentro do estado do Rio de Janeiro, que a gente sabe que tem grandes desafios, tanto da crise institucional que o estado do Rio de Janeiro está vivendo, como da sua crise política, né, Diego?
11: Cara, a agricultura e a pesca no estado do Rio sofrem do mesmo mal. O agricultor e o pescador ficam à mercê de um atravessador. A cadeia econômica do Rio de Janeiro está completamente desarticulada, você não tem escoamento. Muito produtor do Rio, produz no Rio e não consegue vender para o Rio de Janeiro. Vende para outros estados porque não consegue achar mercado aqui no Rio. Então, porque não tem infraestrutura, não tem estrada rural, não tem investimento nas cooperativas com trator, com caminhão, para transportar a produção, tanto pesqueira quanto agrícola. Então, a gente hoje acaba aqui no Rio de Janeiro, na Grande Rio, né, na capital, no entorno, na região metropolitana, consome alimento que vem de fora. O agricultor do Rio não consegue vender para o Rio de Janeiro E o consumidor do Rio não consegue comprar a produção, tem que comprar de fora. Então é uma cadeia que está completamente desarticulada e que precisa de apoio. Um dos trabalhos que eu acho que o governo do estado, o governo federal precisa dar atenção é para essa reorganização da cadeia econômica, tanto da pesca como da agricultura. Com investimento em insumos, com investimento em equipamentos, mas também com a organização da cadeia produtiva.
0: Opa, alô, voltou o microfone, tá ligado. É isso aí, Diego. Tem muita coisa que pode ser feita e muita coisa tem que ser feita, mas essas pautas têm que vir para dentro do dia a dia da política, né, Diego? E você, né, nessas caminhadas que você tem feito questão de fazer, tanto como presidente estadual do partido, na caravana, que foi uma iniciativa dessa nova gestão, dessa nova presidência, como que você está, o que que você destaca de fato, Diego, que acho que você que não dá mais para permitir deixar acontecer, que precisa entrar como prioridade na pauta?
11: A gente tem as grandes batalhas que o governo federal está travando agora, né? Que também por ter minoria no Congresso, a gente tem tido bastante dificuldade de avançar em algumas pautas que são importantes para a população. Conseguimos, no início do ano, ter a vitória da redução do imposto de renda para quem recebe até 5 salários mínimos. Acho que já foi uma grande vitória do governo Lula. Enquanto os governos anteriores, Bolsonaro, só davam isenção para rico, para jatinho, para jet ski, para lancha, foi Lula quem bateu o pé, que brigou com o Congresso para poder implementar a redução de imposto de renda para o povo, né? Para quem trabalha e recebe até 5 salários mínimos. Temos agora a discussão da escala 6x1, que é uma que está se alastrando no Congresso, mas que a gente tem acompanhado dificuldades de passar a pauta. Tem deputado da direita, inclusive, propondo agora o fim da folga da remunerada. É a escala 7x0, querendo voltar com a escravidão no Brasil. Então, é uma pauta que a gente precisa também fortalecer no Congresso. A gente tem pautas essenciais, como essa questão da pesca e da agricultura, a questão dos motoboys dessa economia de aplicativo, que também é uma nova relação de trabalho que surge na sociedade moderna e que a gente ainda não tem legislação que acompanha essa questão da relação trabalhista entre os aplicativos e os entregadores e os trabalhadores. São pautas importantes para o Brasil, importantes para o trabalhador. E nesse ano de eleição, agora acho que também é época da gente refletir, né? É refletir também em quem que a gente vota. Porque tem deputado, tem político que defende o milionário, que defende o rico, e tem político que defende o trabalhador. E nós do Partido dos Trabalhadores estamos nesse desafio também de ampliar nossa bancada, não só a minha pré-candidatura, mas também de ampliar a bancada de deputados federais, deputados estaduais, para que a gente possa ter mais gente defendendo o trabalhador nos espaços de poder, em Brasília, no Congresso, na Alerj, em todos os espaços institucionais.
0: É a busca pela governabilidade, né, Diego? A gente sabe da divisão de poderes que a República vive e hoje o Legislativo acabou roubando um pouco do papel do Executivo e isso daí está fazendo uma grande diferença que a gente, lamentavelmente, a gente tem parlamentares, né, políticos que estão em torno de projeto de poder individual, não de projeto de sociedade, né, Diego? E eu te acompanho nessa trajetória aí, nessas últimas décadas, apesar de você ser um rapaz novo de 27 anos, já tem praticamente uma década de militância e isso, amigo, quero ressaltar aqui a importância e o ânimo e a alegria que dá em ver que a gente tem esperança no fim do túnel, no momento, principalmente no Rio de Janeiro, que a política está tão sombria, né, Diego? Então, apesar de eu ser o William Luiz, eu transmito essa luz para você aí, que eu vejo você essa luz no fim do túnel para trazer tão novo, tão jovem, com tanta energia, essas pautas tão importantes para um parlamento que hoje em dia estão preocupados com o umbigo deles, não com a vida do povo, né, Diego?
11: É isso, a política é uma ferramenta de transformação, né, para melhorar a vida do povo e para melhorar a sociedade, para a gente transformar a sociedade, e a mudança tem que ser para melhor. Enquanto tem, como você falou, tem muita gente que entra na política de forma individualista, pensando só em si, pensando em ganho pessoal. Eu acredito muito nessa política do dia a dia que está na vida das pessoas, que muda a vida das pessoas. É a política que a gente faz em Maricá, com moeda social, com ônibus de graça, com passaporte universitário, que Lula fez no Brasil, com ProUni, com Fies, com farmácia popular. E é o que eu acredito que a gente tem que incentivar mais e apoiar mais na política brasileira. O Rio de Janeiro está passando por esse cenário triste em que o governador foi cassado por corrupção, o presidente da Alerj foi preso por envolvimento com o Comando Vermelho, vários deputados sendo presos por envolvimento com tráfico de drogas, e isso é lastimável, né, para o cenário carioca, da política carioca, um estado tão lindo, tão belo, e o estado brasileiro que mais representa o Brasil, né, tá passando por essa crise institucional. Acho que esse ano é o ano da gente mudar isso tudo e tentar corrigir os rumos do estado do Rio de Janeiro e do Brasil.
0: É, tá na hora de zerar o jogo, né, Diego? Que o povo tá perdendo de goleada, mas lamentavelmente esse poder é do povo, o povo que elege seus representantes, lamentavelmente eles acabam abdicando desse poder e elegendo um parlamento e políticos tão ruim como a gente tem visto nas últimas décadas aqui na política do Estado. Então, Diego, amigo, suas considerações finais. Beleza. Aí de alô para a região dos Lagos, daqui a pouco a gente falando de alé, a gente vai entrar daqui a pouco uma pessoa que você conhece bem, nossa deputada estadual, Rosângela Zeidan. Você conhece Zeidan, Diego?
11: Ah, minha mãe, nossa deputada estadual já há 3 mandatos, indo para o 4º, mas quero aproveitar para mandar um abraço para todo mundo, todos os ouvintes. É, a região dos Lagos é muito próxima de Maricá, né? Maricá já foi parte da região dos Lagos, hoje virou a região metropolitana. Mas as políticas que a gente desenvolve em Maricá também podem ser aplicadas na região dos Lagos. Tem muita cidade da região que já recebeu, inclusive, mais royalties do que Maricá. É, só precisa ter vontade política de implementar políticas que transformem a vida do povo. Então, quando o governo bota o povo no centro do orçamento, a gente muda a vida das pessoas. E acho que esse modelo de Maricá é um modelo que a gente tem que replicar também para toda a região dos Lagos. Um abraço aí, obrigado pela oportunidade de estar conversando e foi um prazer enorme estar aqui com todo mundo.
0: Obrigado, Diego, tamo junto, te espero aqui dia 11, a gente já falou aqui do meu aniversário, né, Leandro? Diego é uma das figuras que está convidada, que vai estar lá junto com a gente, caminhando lá pelo Morro da Coca, que é isso aí, cara, esse cara representa povão, esse cara representa muita coisa e que deixa muito animado para esse novo cenário, né, Leandro? Obrigado, irmãozão. Leandro, alguma...
1: Sim, William. Olha só, a gente tem uma participação aqui da nossa ouvinte Leila, de Silva Jardim. Enquanto a gente vai conduzir essa história, ela tinha uma pergunta para o deputado. O Diego conversou conosco, é um pré-candidato a deputado, mas a gente tem um tema que pode ser abordado aqui, William. Se você puder dar uma ampliada nesse assunto e poder conduzir o tema até o Diego, eu lhe agradeço, enquanto eu vou tentando um contato aqui com a Zeidan. Tudo bem? Vamos ouvir.
12: Meu amigo candidato a deputado, sou a Leila do acampamento Sebastião Lã. Estou ouvindda você aqui no meu radinho e gostaria de fazer uma pergunta. Eu sou do acampamento Sebastião Lã 2 em Silva Jardim, um dos acampamentos mais antigos do Brasil. Sou 29 anos de luta, resistência pela reforma agrária, que nada acontece aqui. Não sei se você já conhece a nossa história, mas você tem algum projeto voltado para o Sebastião Lã 2 em Silva Jardim?
0: Diego, conseguiu receber aí?
1: Ele já não está mais na linha.
0: Eu vou encaminhar o Diego, eu posso falar que eu tenho acompanhado algumas agendas dele. Ele esteve em Rio das Ostras também, no acampamento lá em Rio das Ostras. E é aquilo que a gente tem colocado, a gente falou até sobre isso semana passada no programa, que ele não tem que ser só a produção, a gente tem um gargalo muito grande, não só da regulamentação da terra, mas também da escoar a produção. Às vezes os assentados produzem, mas às vezes perdem pouco parte dessa produção nesse processo. Então, com certeza, minha amiga, eu vou levar isso para ele. Ele deve estar ouvindo lá a gente agora, e provavelmente, se ele já estiver ouvindo, ele já vai mandar um áudio aqui por zap aqui em resposta. Mas tamo junto, obrigado pelo seu encaminhamento, a gente vai levar com certeza isso à frente.
1: Tema importante, Leila, eu asseguro também que eu vou ficar em cima aqui do William pra gente poder levar essa pauta importante também aí pro Diego. A deputada Zeidan tá na linha, William Luiz.
0: Oi, minha grande amiga Zeidan, seja bem-vindo ao programa Região em Foco, minha amiga, bom dia ou boa tarde.
13: Bom dia, boa tarde, né, William, boa tarde.
0: Oi, amiga, a gente acabou de conversar com uma pessoa que você conhece muito, que acho que boa parte da formação, da educação foi você que deu, que foi o Diego. E a gente estava falando muito, Zê, sobre o Rio de Janeiro, o momento que o Estado se encontra e a luta que você trava aí dentro desse parlamento nesses últimos 12 anos e agora para mais uma tentativa, para um 4º mandato, continuar lutando, não só pela política que você tanto defende das mulheres, mas por esse momento que o Rio de Janeiro vive, né, Zê?
13: Isso, quero dar uma boa tarde aí, hoje tem jogo, vamos torcer aí pelo Brasil, boa tarde aí para os ouvintes aí da Rádio Ondas, obrigada aí, William, Leandro, é uma luta mesmo, né, a gente que é mulher na política, estou indo para o meu 4º mandato, estou já há 12 anos aqui na Alerge e sempre olhando para a nossa região, né? Eu sou de Maricá, mas tenho também residência em Arraial, frequentamos aí Cabo Frio, a região toda é muito linda. E a gente tem muita ação, muito projeto de lei, muitas ações aí, não só para Cabo Frio, mas também para Arraial do Cabo, Araruama, São Pedro, enfim. É muito trabalho.
0: Com certeza que por causa do calendário eleitoral ficou meio curto, mas a gente teria pauta para umas 3 horas de programa, né, Zê? A gente até pega aqui.
13: Tem muita coisa.
0: A Lei 7976 foi da sua autoria, que classificou Cabo Frio como interesse público, né? Tem bastante legislação, né? São quase 160 projetos de lei nesses 12 anos de atuação sua aí na LERJ. Mas o que, que você ressalta, Zê? Eu sei que você teve uma liderança muito forte nesse momento político, o Estado tá passando, mas o que, que você ressalta e que você acha que deve continuar, deve seguir, e por que é tão importante a gente ter mais um mandato dessa lutadora que é você no Parlamento Fluminense do Rio de Janeiro, minha amiga?
13: A gente está aí tendo nossa primeira conversa, temos pouco tempinho, né? Um tempo curto, mas teremos outras oportunidades. Agora, nossa maior preocupação aqui do nosso mandato é exatamente a nova legislação, né? Em relação aos royalties, nós temos aí o quê? Uns 10 anos para ter royalties no estado do Rio de Janeiro. Então, o estado do Rio de Janeiro vive uma crise muito grande, uma crise política imensa no país, uma crise econômica. Nós temos uma dívida com a União muito grande. Então, o próximo governador vai assumir uma responsabilidade aí do futuro, né? A responsabilidade com o futuro do nosso estado. E a nossa região não fica de fora, né? A gente tem aí vários municípios na região dos Lagos que dependem muito dos royalties, que construiu todo um legado em cima desse legado aí, enfim, dos royalties que tem dessa década, né? Da última década. Então, com 10 anos, a gente tem que repensar no futuro do desenvolvimento econômico da região e do estado como todo, do interior, né? Das cidades do interior. Nós, em Maricá, nós fizemos lá um fundo e estamos agora trabalhando muito com a questão de fomentar o cooperativismo, a moeda social. A gente precisa trazer investimentos, a gente precisa trazer empresas para gerar emprego no nosso estado, tem que incentivar a nossa agricultura, tem que incentivar a economia local, a produção que a gente tem, né? A atividade pesqueira, o turismo, enfim, o setor da economia aqui na região dos Lagos, principalmente a atividade pesqueira nossa, é de fundamental importância, e a agricultura. Então, assim, eu tenho muita preocupação com isso. Eu tenho ações, William, e quero falar aí para os ouvintes, em várias pautas, né? Mas eu estou trazendo essa principal porque o futuro das nossas mulheres, da nossa juventude, depende dessa economia. A gente já ganha menos no mercado de trabalho, a gente estuda, se prepara, né? As mães aí sofrem aí uma dupla jornada de trabalho, as mulheres, e a gente precisa de emprego. É o que a gente quer, né? Um pai de família quer emprego, quer trabalhar, quer ter um salário digno, e quem produz, seja na área da pesca, seja na área da agricultura familiar, a gente quer que a nossa produção seja escoada, tenha venda, enfim. Eu coloco aí a responsabilidade da nossa próxima gestão, né? E que a LERJ consiga ser bem parceira aí do nosso próximo governo, para que a gente possa reconstruir esse estado nesses futuros 10 anos.
1: Deputada Zeidan, tá aqui Leandro França, que satisfação falar com você, amiga. Deixa eu lhe fazer uma pergunta. Como você, deputada, tem visto essa questão aí da presidência da Alerj e a gestão interina do governo estadual do Rio de Janeiro?
13: Eu fico muito triste porque é um escândalo atrás do outro, é o que eu falo. A gente vive uma crise econômica e acima dessa crise econômica, que é a consequência disso, vem a crise política, né? Nós passamos aí por uma leva de governadores que foram presos, impeachmentados, afastados. Então, esse grupo político não dá mais para continuar num estado tão importante, tão estratégico para o país, né? O Sudeste é uma região importante, e o Rio de Janeiro é um dos estados aí de fundamental importância para a economia do país. Então, assim, esse governador assumiu com um discurso moralista, está tentando fazer uma limpeza, né? Aquela política da higienização política no governo, mas me causou estranheza algumas ações desse governo. Uma foi a questão quando ele implantou os radares. Eu não sei se é a falta do conhecimento das entranhas políticas do grupo político anterior, mas eu imediatamente, como deputada, já havia feito em relação a esses radares que foram implementados nas estradas, nas nossas rodovias. Eu tinha feito em 2019 uma indicação já para retirada dos radares nas áreas de risco. E agora, com essa implementação, com esse governador interino, eu fiz de novo. Porque isso é um caça-níquel, né, da classe, do bolso, mexe no bolso da classe trabalhadora. E isso me causou muita estranheza, porque se ele vem com um discurso moralista, com uma prática e ações de moralização, como é que ele coloca empresas caça-níqueis da classe trabalhadora com esses radares que não tem nenhuma justificativa? Quando eu defendo, eu sou a deputada que mais fiz indicação de passarelas nas rodovias. A gente coloca redutores de velocidade para garantir a segurança da população. Então, vamos colocar passarela, coloca outro tipo de redutor de velocidade, mas radar para onerar, né, as finanças de uma família que já dá um duro danado para trabalhar e aí tem que quer curtir seu final de semana, fazer o turismo para a região dos lagos, precisa se movimentar por conta de trabalho, de um município para outro, e aí ter o seu orçamento onerado por causa de radar. Eu achei isso muito esquisito. Não foi à toa que o TCE entrou, né, e impossibilitou aí por conta... inclusive da licitação, das contas, impossibilitou e exigiu a retirada da maioria dos radares. E outra coisa foi uma modificação política que esse governador fez. Nós levamos anos para montar politicamente a Secretaria de Mulheres, organizar os direitos humanos, os projetos sociais, né, as ações sociais do governo do Estado. Assistência social, ela juntava tudo, ela unia tudo. Aí, com a criação do SUAS, a política dos CRAs, de assistência social, criou um dinamismo muito importante, prioritário, né, ações prioritárias no governo. E aí a gente foi descentralizando, criou a Secretaria de Mulheres para ações só de combate à violência contra a mulher, e ele juntou tudo de novo. Então foi um retrocesso muito grande. Juntou, e para mim isso é um atraso no avanço das políticas inclusivas e nas políticas sociais do Estado. Também não entendi. Enfim, eu tenho uma visão um pouco cética em relação ao que eu estou vendo, porque na prática moralizar é importante, mas a gente não pode retroceder nas ações políticas que foram conquistadas, né, sociais durante anos aí. Então a gente teve um retrocesso. Eu espero que o próximo governador que assuma volte com a Secretaria de Mulheres, com o trabalho que a gente efetivou. Inclusive, meu mandato, eu sou autora do Observatório do Feminicídio, viu? Quero falar sobre isso aí para vocês.
0: Zé, tem implantação, lei sua de 9646 de 2022, na implantação das salas de lilás nos postos regionais de polícia técnico-científico no município de Cabo Frio, Macaé, Araruama. Às vezes o povo não sabe, né, Zé, a atuação do parlamentar, e você tem uma atuação nesses 12 anos gigantesca, são quase 447 projetos de lei. Eu tive a experiência de ser vereador errado, eu sei como a galera que está no parlamento não gosta de trabalhar, e quando a gente vê um parlamentar com essa força de vontade, essa atuação, tem que dar todo o destaque e louvor, amiga. É um prazer, é uma honra te acompanhar nesses 12 anos que você representa, isso que a gente quer e que acredita, né? Exemplo disso é com essa crise institucional, você está aí brigando e defendendo a vida do povo, a vida da população. Zé, a gente está com o tempo avançando, né? Leandro já está aqui, um minuto, dois minutos. Mas, minha amiga, muito obrigado com todo o coração por ter aceitado o convite de estar hoje nessa segunda-feira aqui falando com a nossa região.
13: A gente marca depois outro dia para a gente conversar. Tem muitos projetos de lei que eu fiz aí para a região, Cabo Frio, na área de turismo, na área da pesca, na área das mulheres, sala lilás. Aí a gente divulga para a população ter conhecimento também na região dos seus direitos, né? Mas agradeço muito aí, tá? E um abraço aos ouvintes da Rádio Ondas.
0: Já tá, então, já com o preço marcado de você voltar aqui, uma vez você veio aqui presencialmente, uma vez, né, Leandro? Uma linda entrevista. Sim. Pra gente, passar a eleição, O primeiro lugar que você vai vir para agradecer, se Deus quiser, vai ser aqui na Rádio Ondas comigo e com o Leandro, né, Leandro?
1: Muito bem. Obrigado, deputada. Muito um obrigado. Fraterno abraço, hein?
0: Fica com Deus, meu amigo. Uma ótima semana.
1: A gente vai ao intervalo comercial, volta com a bronca do ouvinte. O povo é quem sabe.
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7: Alô! Lista de alô, parte 2. Aqui no programa Região em Foco é a sequência final, Hora das Broncas. O quadro O Povo é Quem Sabe, é bronca por todo lado. Muito obrigado por sua sintonia e amizade. 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Valeu, Romário, nossos amigos aí do depósito. Um excelente começo de semana. Minha amiga Leda, de São Pedro da Aldeia. Leda, querida, um bom dia, uma boa tarde. Obrigado aí pelo carinho aqui conosco no programa Região em Foco. Mais alô antes das broncas. William Luiz, minha companhia das segundas.
8: Comigo, meu grande amigo. É um prazer, uma honra estar aqui junto contigo, amigo.
7: Pessoal,
8: é
7: aí no
8: bom.
7: Instagram.
8: Tem uma galera aqui, ó, Neto do Reco, Grupo Jeito de Amar aqui passando. A gente tá esperando ele sexta-feira aqui, né?
7: Pessoal do Jeito de Amar.
8: Ah, é, Neto. Fala
7: tô
8: aí com o Robinho.
7: Tô tentando uma agenda com vocês já há um tempão. Vocês estão escapando do convite. Venham, serão bem-vindos, hein?
8: Meu amigo Linco, lá de Figueira. É, tá aqui, tô devendo uma visita lá, vou lá dar um abraço nele. Rosiane, Magno, nosso presidente do IDR, do Instituto Darcy Ribeiro, de pesquisa lá de Maricá, que é de Macaé, mas tá lá hoje Maricá, lá ajudando, contribuindo. Minha amiga Thaisa, forte abraço a todo mundo. Carol, Wendel, Vertinho, meu irmão. Tem uma galera aqui acompanhando, bastante gente, bastante alô, amigo, graças a Deus.
7: Obrigado,
8: pessoal.
7: É isso aí,
8: toda segunda-feira, agora por aqui, pelo Instagram, William Luiz Arraial, acertei?
7: William Luiz Arraial, acertou o Instagram.
8: É, a gente vai aprendendo, Região em Foco, ondasfm.com, de qualquer lugar do mundo você consegue ouvir a gente. E é isso aí, a gente precisa fazer desse canal amplificar, ampliar, pra gente atingir o máximo de gente possível, pra gente estar levando, né, Leandro, conteúdo, mostrando um monte de coisa que às vezes... É só por canais assim que a gente consegue levar, né, Leandro?
7: Verdade, verdade. William, olha, homenageado mais que merecido, né? Homenagem mais que merecida pro senhor Arildo, pai do meu querido amigo Adriano. Diz a Nilma de Arraial aqui pra você.
8: Verdade, seu Arildo é um cara de excelência. Eu ali na frente do CEP, eu sou aluno do CEP, né? Estudava lá, sempre acompanhei Arildo lá na... Peguei muito doce de São Carlos da Mel. Arildo dava doce de São Carlos da Mel, era um lugar certo que a gente ia pra pegar doce. E agora uma homenagem do Ministério da Pesca pra ele, como um pescador, um mestre sabedor. E até hoje, você chega lá na praia, Leandro, às vezes eu tô lá entregando peixe, tá ele hoje tem uma deficiência visual, acho que até pela função, mas ele não sai de lá. É um dos carpinteiros mais renomados de Arraial do Cabo na manutenção de caiaque, de embarcação de pesca lá. E hoje o Ministério da Pesca reconhecendo isso em âmbito nacional, a figura do seu Arildo. E realmente é muito prazeroso para mim, como cabista, ver isso acontecendo, amigo.
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7: Vem comigo, minha amiga Leda, qual é a bronca?
2: Leandro, boa tarde. Leandro, eu mandei esse endereço aí, menina, porque eu fiquei sabendo que jogaram uma família na rua nesse endereço. Aí me falaram que estava com tudo certinho, tudo pago, aluguel, luz, água, e botaram a mulher na rua.
7: Ué?
2: E tava uma confusão danada. Aí eu falei, ah, vou pedir ajuda a Leandro para poder ver se pode ajudar alguma coisa,
7: tentar,
2: sei lá.
7: Me pediram
2: até para mandar
7: o
2: NTTV lá, para ver o que foi num frio desse, né?
7: Poxa, Leandro.
2: Isso aconteceu, acho que foi ontem de ontem. O pessoal tão muito ser humano, muito desumano, né, com as pessoas, né?
7: É, infelizmente, né?
2: Aí falaram que botaram a senhora para fora, parece que a filha se recusou a sair porque tava tudo pago. Aluguel pago, tudo pago, conta de água, conta de luz, disse que não tinha nada atrasado. Aí minha amiga até me pediu, Leda, vê se tu bota aí, fala com alguém aí pra poder ver se pode fazer alguma coisa.
7: É no Campo Redondo, em
2: Obrigado,
7: São Pedro.
2: Obrigado, meu amigo.
7: Vamos tentar descobrir algo a mais a respeito desse assunto. Obrigado, Leda. Pode contar conosco. É bronca em áudio. Tem participação agora aqui do Anderson Barcelos. Fala, meu querido.
9: Boa tarde, programa Região em Foco, Anderson Barcelos, São Pedro Aldeia. Amigo Leandro França.
7: Oi, amigo.
9: Esse condomínio aqui da BRZ aqui só tá dando dor de cabeça aqui no bairro Jardim Morada da Aldeia. Esse agora eu vou antecipar, inclui a Naturgi, a empresa de gás da autarquia do estado do Rio de Janeiro. Eles estão rasgando a estrada da Rua do Fogo, que é asfaltado, como eu vi as fotos lá. Eles estão botando cimento. Mas você pode ver que tá tendo ondulação, tá tendo falhas ali no piso. E eu quero saber se eles vão largar, sim. Já tô fechando o serviço, retirando as madeiras, os tapumes lá. Eu quero ver quando eles forem embora, se vão deixar a Estrada do Fogo em abandono. E outra coisa, como nas fotos, tem buracos lá cheios d'água. O mosquito da dengue não pode estar nesse buraco, não? Alô,
7: Imagina.
9: Prefeitura.
7: Terror,
9: alô, cadê fiscalização? Apesar que São Pedro Aldeia não tem fiscalização de nada, né? Nem hoje feriado teria.
7: Um abraço, meu amigo Anderson. Obrigado sempre por sua confiança, por sua amizade, amigo. E a gente vai encaminhar aí para a Prefeitura de São Pedro da Aldeia essa demanda, inclusive com imagens, bem caprichada. Beto de Cabo Frio solicita ao Poder Público que reforce a sinalização dos quebra-molas pela cidade. Ele diz que Cabo Frio precisa dessa atenção por toda a cidade. Quebra-molas e faixas de pedestre precisam de um reforço. Estamos tentando um contato com o secretário de Mobilidade Urbana e Trânsito aqui de Cabo Frio para trazê-lo no programa aqui numa próxima oportunidade. Já temos até agenda, já estamos tentando esse agendamento. Agora vamos pro Cajueiro. O Cláudio desabafa sobre a situação dos alagamentos na cidade que parecem sem solução. Ele cita a chuvarada de sexta passada na Avenida Henrique Terra, no Portinho, que ficou embaixo d'água. O nosso ouvinte não entende como é feito o recapeamento dos trechos que não tem drenagem funcionando. Logo, logo aparecem os buracos na pista. Ele traz um comentário também. Vamos ouvir, William.
10: Leandro, não adianta ficar jogando pretinho, né? O asfalto novo, ficar bonitinho, as vias e tal, sem as drenagens. Águas de chuva estiverem com problema. Elas precisam ser escoadas o mais rápido possível para preservar pretinho. Porque se a drenagem não estiver boa, funcionando, Leandro, o que acontece? Vai estourando. O pior inimigo do pretinho, né, que o doutor Serginho chama, pretinho, asfalto, é a água de chuva, rapaz. A água de chuva tendo problema vai estourando, minando devagar e o dinheiro público vai pelo ralo. E o dinheiro é do povo. Quem é que gerencia o dinheiro do povo? Quem é que toma conta do dinheiro do povo?
7: Quem?
10: É o prefeito. O prefeito. Então, tem que conversar. Tem que passar essa mensagem, se você puder, para ele,
7: claro.
10: Por favor. Tá bom?
7: Tá bom?
10: Obrigado aí, Leandro.
7: Obrigado você.
10: Tudo de bom para você.
7: Aquele abraço.
10: E mais uma vez tentando ajudar aí a consertar algumas coisas importantes aí em Cabo Frio. Tá bom? Um abração para você.
7: Abraço,
10: tchau, tchau.
7: Cláudio.
10: Obrigado.
7: Pensando aí na coletividade, chamando atenção para essa preocupação também, né? Essa fábrica de asfalto que acontece aí. William Luz, quer comentar?
8: É, amigo, é complicado, né? A gente sabe que a região toda está esburacada, mas ele tem toda a razão. Existe um negócio embaixo do asfalto que vem antes. A rede de drenagem de separativa de água, né? Água de esgoto para água de chuva aqui. É, senão daqui a pouco a gente está falando tanto de pescador, uma das ferramentas que a gente tem daqui fica embaixo do esgoto, que é a Lagoa de Araruama, né? Se você não faz a rede separativa, não dá certo. E o poder público, às vezes, só para dar resposta, quer, joga um asfalto lá, o pretinho que ele está falando, só para tentar ter resposta eleitoral. Fora isso, de fato, não resolve nada a vida do povo, né, Leandro?
7: Gente, paga IPVA, adia o problema, né? E ainda tem que ficar pagando o amortecedor aí dos buracos, né? Que aí, quando é tapado o buraco, a gente ganha aquela esperança, né, Cláudio? Pô, tapou o buraco, agora tá resolvido o problema. Mas não fizeram ali embaixo a rede de drenagem. O buraco pode abrir novamente, aí aquela celeuma. Carlos, é contigo, Carlos.
11: Oi, Leandro. Bom dia, amigo.
7: Bom dia.
11: Carlos, São Pedro Aldeia.
7: Tudo bom?
11: Parabéns ao programa, tá?
7: Obrigado.
11: E fazer um apelo aí, tanto a Salineira quanto a Prefeitura de Cabo Frio, não sei quem são responsáveis. Só sei que a gente fica no ponto ali em Cabo Frio, esperando ônibus aqui para São Pedro, para Iguaba, para Araruama, fica debaixo de chuva, debaixo de sol quente, não tem uma cobertura, uma passagem dessa cara para caramba.
7: Verdade.
11: E as pessoas ficam ali, ó, tomando chuva e tomando sol quente pela cara. Semana chovendo aí, as pessoas no maior sufoco ali, eles têm a cabine para eles ficar. O usuário tem que ficar na chuva, entendeu? A gente paga uma passagem cara. Eu não sei quem é o responsável, se é a Prefeitura de Cabo Frio ou se é a Salineira. Mas, vamos de qualquer descobrir. Forma, eu quero que você faça um apelo aí,
7: com
11: porque não, a gente não aguenta mais não, tá?
7: Tá bom.
11: Infelizmente, são esses políticos que estão aí. As empresas mandando neles e fazendo o que quer com o usuário, pagando uma passagem absurda e passando esse fogo todinho aí. Desde já agradeço, Carlos São Pedro Aldeia, saudações rubro-negra.
7: Um abraço, Carlos. Concessão é algo que tem que estar sempre sendo fiscalizado e acompanhado, William.
8: É, concessão é serviço público, né, Leandro? E a gente sabe, cara, a Salineira parece que ela não aprende, né? É uma empresa que já deixa a desejar muito tempo, existe esse monopólio, que espero que... O monopólio, eu vou fazer 40 anos esse ano. Acho que existe desde quando eu antes de eu vir ao mundo, Leandro.
7: Sabe o que me revolta? É a dupla função, motorista. Sim. E cobrador. Isso aí me deixa muito chateado, porque tem tanta gente desempregada e há necessidade. O cara trocando, dando moeda ali, hoje em dia nem se usa muito dinheiro, mas com o veículo em andamento, isso é muito complicado, isso é subhumano.
8: Bota a vida das pessoas em risco, diminui postos de trabalho. E pior do que isso, um preço absurdo, né? Arraial, Cabo Frio, 15 minutos de ônibus, 8 e pouco. Onde já se viu isso? E aí você tem ainda essa sazonalidade, né? Que você tem um serviço tradicional, mas nas altas temporadas, finais de semana, que normalmente as empresas, teoricamente, nessa área perdem, aqui ganha muito mais, porque você tem muito mais gente se locomovendo entre os municípios da região, né, Leandro?
7: Vejo muita dificuldade o pessoal dos distritos de locomoção aí com o transporte. Carlos, vamos entrar em contato com as autoridades para trazer o assunto na pauta amanhã. Vanderlina, vem!
12: Enel, eles me deram uma solução, disseram que a energia, a luz aqui do poste que eu estou pedindo,
7: iluminação,
12: não é com a Enel, é com a prefeitura. Eu não tenho telefone da prefeitura.
7: Fica tranquila, minha amiga, a gente vai entrar no circuito mais uma vez para cobrar. Quantas vezes preciso for, a gente vai falar do assunto. Conta com a gente. Oi, Paulo.
13: Boa tarde, Leandro França.
7: Boa tarde.
13: Aqui é Paulo, do Porto do Carmo.
7: Oi, Paulo.
13: Pedro da Aldeia, da rua Nilo Manuel dos Santos. Dá um alô para a prefeitura de São Pedro, ver se eles conseguem botar a iluminação da rua aqui, que está toda queimada.
7: Puxa vida, mais uma.
13: Desde outubro só tem uma lâmpada acesa, a rua toda na escuridão.
7: Dificuldade crônica da iluminação pública em São Pedro. Em São Pedro da Aldeia é uma bronca coletiva, falta de iluminação pública. Além dos protestos diários do Fábio do Vinhateiro, o Rômulo do Jardim Soledade enviou a foto de um poste com a lâmpada queimada.

0: Jardim Excélsio. Nosso tempo já está esgotando. Deixa eu correr aqui com o Ailton antes de fechar com o William.
1: Meu amigo Leandro, bom dia.
0: Bom dia.
1: Meu amigo da Rádio Onda, Legião de Foco. Ô, Leandro, é o seguinte. Oi, rapaz, Ailton. Eu estou indignado com a Enel. Desde sexta-feira, eu estou com uma loja aqui sem energia, aqui no Jacaré. Então, que bota a luz pra garagem, entendeu? Tem uma entrada no nosso portão. E praticamente me deram um prazo de 48 horas, entendeu? Aí botou no horário que eu liguei, botou daquele horário até 9 horas do sábado. E não apareceu até hoje, entendeu? Então, quer dizer, eu tô no escuro e dependendo deles, sabe? Só que eu já pedi há muito tempo uma troca do meu medidor, não desse do outro, mas até agora não apareceu, meu amigo. Eu fico revoltado com essas coisas, sabe? Pedi um prazo de 48 horas e eles nunca cumprem aquilo.
0: Ailton, eu tive que acelerar um pouquinho o seu áudio, porque o nosso tempo já está esgotado. Inclusive, alguns áudios que chegaram agora ficam pendentes para amanhã. Desculpa, pessoal, preciso entregar a programação. Mas, Ailton, eu preciso do seu número de matrícula junto à Enel, tá bom? Sem esse dado, eu não consigo fazer nada. Me desculpe. Eu preciso identificar o cidadão, no caso você, nosso ouvinte, para poder entrar no circuito. Manda para gente o número de matrícula Enel e pode contar com o nosso programa Região toda hora. Fechando, Região em Foco. Recadinho final aqui, William, ó.
2: Salve, Leandro, salve meu amigo William Luz, excelente entrevista com a nossa deputada Zeidan, que sempre deu atenção aqui para a nossa região dos Lagos.
0: Quem é esse amigo?
2: Desejo a você, meu amigo Leandro França, todo carinho, todo
0: um abraço,
2: sucesso, né, pelo trabalho que você faz aí na comunicação, levando toda a informação de importância aqui para a nossa região. Obrigado, Leandro, um abraço.
0: Um abraço.
2: Do Zélder.
0: Ah, o Zélder Reis.
3: Fala, meu amigo Zélder. Forte abraço, amigo.
0: Um abraço, Zélder. Brigadão. Boa semana. Pessoal, o que não consegui botar no ar hoje, fica pendura pra amanhã, porque o tempo tá esgotado. William, é jogo da seleção daqui a pouquinho. Obrigado, irmãozinho.
3: É isso aí, amigo. Muito obrigado. Obrigado a todo mundo. Um beijo aqui pro Carlos Eduardo, pra Maria Laura, aquele que tá fazendo aniversário hoje também. Todo mundo que eu deixei de dar um abraço agora. Hoje foi corrido, né? No final, tudo deu certo, né, Leandro?
0: Muito bom em começar a semana. Valeu, William. Um abraço. Até segunda.
3: E até, pessoal.
0: Tchau, Toninho do Jafui. Muito obrigado ao pessoal que acompanhou também através do Instagram, @WilliamLuizArraial. Toda segunda-feira o nosso programa é transmitido. O que não foi pro ar hoje, fique tranquilo, pessoal. Amanhã a gente veicula. Tempo é balizar. Tchau, Toninho do Jafui. Beijos e abraços. Obrigado pela companhia. Até amanhã.
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1: Fala, rapaziada, tá começando De Olho na Copa. Gideão Souza, seu amigo, trazendo todas as informações sobre a Copa do Mundo, sobre a seleção brasileira. E daqui a pouco, às 2 da tarde, temos seleção brasileira em campo diante do Japão. Para muitos aí, a melhor seleção japonesa de todos os tempos. Promete ser um jogo bem difícil e bem equilibrado aí para a seleção brasileira, que vai mostrar o seu valor aí, tentar avançar. E caso avance, volta a campo no domingo às 17 horas, horário de Brasília, contra o vencedor de Costa do Marfim e Noruega. Meus amigos, nos bastidores de Brasil e Japão, tem rolado muita provocação por parte da torcida, a imprensa também, jogadores falando uma coisa ou outra, e o Daichi Kamada, jogador da seleção japonesa, disse que no Japão eles tiveram inúmeros treinadores brasileiros, jogadores brasileiros, que eles aprenderam aí um com o outro. Eles têm muito respeito, muita gratidão, mas agora eles têm a chance aí de superar o Brasil. E é isso, meus amigos, vocês acham que eles vão superar o Brasil? Bom, eu acredito que o Brasil vá vencer, não será um jogo fácil, mas aí podemos falar num 2-0 para a seleção brasileira? É, eu vou ficar com esse placar. Meus amigos, outra coisa também, as fake news. As fake news estão crescendo cada vez mais aí com a seleção brasileira nessa Copa do Mundo. Desde o início, pelo menos 3 fake news ganharam aí uma certa propulsão, que entre que tem sido pouco utilizado por ser patrocinado pela New Balance, que a lesão de Rafinha é uma invenção aí para esconder supostos problemas pessoais. É, ouvimos muito falar aí sobre uma questão financeira do Rafinha envolvendo um pai dele, mas enfim, e que o David Ancelotti, filho e auxiliar do Carlo Ancelotti, fez cara feia reprovando a entrada de Neymar aí contra a Escócia naquele 3-0. David Ancelotti e sua esposa, inclusive, foram atacados nas redes sociais por pessoas que saíram em defesa do Neymar. O italiano precisou se pronunciar, afirmando que estava conversando com o assistente Paul Clement e que o papo nada tinha a ver ali com o Neymar. A CBF evita se manifestar sobre notícias falsas. A confederação entende que se fizer, estará alimentando esta dinâmica. Hoje a CBF só atua quando vê veículos de comunicação tradicionais compartilhando estes conteúdos como se fossem aí notícias verdadeiras. Meus amigos, é daqui a pouco, às 2 horas, amanhã estaremos trazendo todas essas notícias desse jogão e vamos esperar aí que a seleção brasileira avance para enfrentar a Costa do Marfim ou a Noruega. Bom, meus amigos, eu sou o Gideão Souza, esse é o De Olho na Copa, aqui na Rádio Ondas.
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0: Pose de la Vita, de Eros Ramazzotti, foi tema de Guido, interpretado por Tony Ramos, e Débora, interpretada por Natália do Valle, na novela Olho no Olho. 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
1: 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Assim.

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Boa noite, galera! Quero dar um beijãozaço, uma ótima noite pra essa equipe maravilhosa que eu tenho. Primeiro pra ele, meu moreno alto, bonito e sensual.

0: Boa noite, Davizinho! E agora o boa noite vai pra ela. Ela que é casada, recatada e quase do lar.
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0: Fala, Carol! Carolzinha, sempre com a gente aqui no Viva Bem. E agora, meu boa noite vai pra ele, que é gato, malhado, gostoso e não tá solteiro.

0: George, o meu sócio, o homem mais gostoso da região dos lagos. E assim a gente começa o Viva Bem! Fique sintonizado, porque aqui sempre tem o melhor pra você.
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0: Bom, gente, eu tô aqui com ela, que é pediatra, alergista, a doutora Thaisa Zoner. Boa noite, Thaisa. Deixa eu te perguntar, quais são os cuidados que os papais e mamães devem ter com aquelas crianças que já sofrem com bronquite e asma?
1: Boa noite a todos. Para as crianças que já têm o diagnóstico de asma, o importante, principal método, né, para ajudar as crianças nessa época do ano é fazer a medicação da maneira correta que foi prescrita. Porque muitas das vezes a gente vê a agudização da asma pelos pais nos continuarem o tratamento por medo da dependência da bombinha, por toda essa questão cultural que tem por trás das medicações usadas na asma. Então, o principal passo é fazer a medicação conforme prescrito, a medicação de controle dos sintomas. Não usar só quando a crise aparece. Uma outra questão é a gente diferenciar a agudização da asma da influência dos quadros virais, que são comuns também nessa época na infância, desencadeando sibilância, né? Que é esse chiadinho que costuma aparecer quando a criança também tem crise de asma. A crise de asma, ela geralmente vem desacompanhada de febre, a criança não tem esse mal-estar gripal, né? Que a gente vê quando tem quadro de gripe ou de simplesmente um resfriado. Então, a criança, quando ela está acompanhada com febre, prostração, sentindo, reclamando de dor de garganta, e aí complica com o quadro de broncoespasmo, provavelmente foi esse vírus que descompensou a asma. Mas o importante é manter a medicação de controle, fazer o uso das medicações SOS, que seriam as bombinhas para resgate também, conforme a prescrição médica. Em caso de gravidade, levar a criança para avaliação no pronto-socorro ou no pediatra de confiança.
0: Thaisa, é verdade que a criança que tem asma ou bronquite pode desenvolver com mais facilidade pneumonia? Isso é uma verdade ou um mito?
1: A gente costuma ver essa associação quando tem essas complicações infecciosas, porque a asma por si só ela já produz mais muco, né? Que a gente fala que é aquela secreção espessa, difícil de expectorar. E toda secreção paradinha, quando a gente não consegue expectorar, vira meio de cultura para bactéria. Então, a gente vê muita associação por conta disso também, né? Então, esse é um dos motivos também da importância do tratamento adequado da asma. Porque o tratamento de controle ele tem a função de desinflamar a via aérea inferior do paciente, que seriam com os corticoides inalatórios, né? Então, o uso dessa medicação diminui o risco dessa produção desse muco, dessa inflamação pulmonar, que também leva, facilitaria esse processo de infecção associada ao broncoespasmo.
0: Obrigada, Thaisa, e até a próxima, se Deus quiser.
1: Até a próxima, boa noite.
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2: Bom, gente, pra você que tá sintonizado no Viva Bem, quero mandar um beijãozaço e um super alô, tá? 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
1: 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Bom, gente, quero mandar um beijãozaço pra essa galera maravilhinda, sempre sintonizada com a gente. Fala, Vidinho Porto! Fala, meu flamenguista, Serjão Vascaíno, beijãozaço. Beijãozaço também especial pro Davidson, Tayane, Carlos Augusto, a Ana, Billy, Thiago, lá Arraial do Cabo. Beijãozaço também pra Raquel Marques, em Cabo Frio. Essa galera maravilhinda, sempre sintonizada com a gente. 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
1: 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Bom, gente, chegando ao finzinho, Viva Bem, agradecendo aí essa equipe maravilhosa que eu tenho, Davizinho, Carol, Cleiton, Laura, galera da Edicol, editora comunicação, responsável pela produção do Viva Bem. Obrigada a vocês, internautas e ouvintes do Viva Bem, responsáveis pelo nosso sucesso. Um ótimo restinho de noite, confira nossa agenda completa lá no aplicativo do Viva Bem, ok? E fica com ele até amanhã, porque ele quer. Fui!
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1: Boa noite.
2: Boa noite para você que nos acompanha em todo o país.
1: Segunda-feira, 29 de junho de 2026.
2: Vamos ao destaque do dia. Apoio a bons pagadores.
1: Desenrola adimplentes. Permite substituir empréstimos mais caros por financiamentos com juros menores.
2: A iniciativa busca reduzir o peso das parcelas no orçamento, prevenindo o endividamento. Pablo Mundim.
3: A ideia é substituir juros de até 12% por juros no máximo de 1,99% ao mês.
1: E ainda incentivo também para quem está em dia com o FIES, o Fundo de Financiamento Estudantil.
2: Após se formar, um estudante poderá receber crédito para montar seu próprio negócio.
1: É o FIES empreendedor. Graziele Bezerra.
4: O governo do Brasil estima que em um universo de 500 mil beneficiários adimplentes, exista um público potencial imediato entre 50 mil e 125 mil pessoas.
2: Vamos falar também sobre restituição do imposto de renda.
1: Amanhã será pago o segundo lote a mais de 9 milhões e 500 mil contribuintes.
2: É o maior número de pessoas já beneficiadas de uma só vez.
1: Hoje, na apresentação da Voz do Brasil, eu, Mariana Jungmann e Luciano Seixas.
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1: Trabalhadores informais que têm dívidas, mas que estão com os pagamentos em dia ou com, no máximo, 3 meses de atraso, poderão aderir ao Desenrola Adimplentes.
2: A ideia é dar um alívio no orçamento dessas famílias, que poderão refinanciar seus contratos pagando juros menores, de, no máximo, 1,99% ao mês.
1: O novo Desenrola foi lançado nesta segunda-feira e os interessados já podem aderir ao programa.
5: Organizar as contas, pagar menos juros e evitar que novas dívidas comprometam o orçamento das famílias. É o objetivo das novas medidas anunciadas pelo governo do Brasil para ampliar o acesso ao crédito e incentivar quem mantém os pagamentos em dia. O Desenrola Adimplentes, lançado

0: se reorganizar do ponto de vista financeiro. Ele vai poder, inclusive, se ele quiser, tomar crédito dentro desse mesmo patamar, a 1,99% ao mês, tomar um volume de crédito a mais, desde que a prestação total não passe de 90% do que ele tinha antes.
1: Poderão aderir trabalhadores informais que tenham operações de crédito pessoal de até R$15 mil, com pelo menos 4 parcelas pagas e no máximo 90 dias de atraso. A ideia é substituir juros de até 12% por juros no máximo de 1,99% ao mês, explica o ministro Durigan.
0: A situação atual do trabalhador informal, que paga taxa de juros de 6 a 12% ao mês, nós estamos dizendo, nós vamos te dar uma nova linha para você extinguir essa taxa de juros e essas condições que hoje você é submetido.
1: O pacote também amplia o uso do FGTS como garantia no crédito consignado privado. A utilização é opcional e vai permitir ao trabalhador formal contratar empréstimos com juros limitados a 1,99% ao mês, reduzindo o custo do crédito e ampliando o acesso a condições mais vantajosas. Segundo o governo, as medidas fortalecem a política de reorganização financeira das famílias brasileiras. A estimativa do Tesouro é aportar cerca de R$4 bilhões para atender o novo programa. Reportagem Pablo Mundim.
2: Os participantes do programa ficam com o CPF bloqueado para apostar em jogos online, as chamadas bets, por um período de 6 meses.
3: As informações sobre o Desenrola estão no portal gov.br ou nos bancos oficiais, Caixa Econômica e Banco do Brasil.
2: E dentro do programa Desenrola Adimplentes, o governo do Brasil desenvolveu também uma linha de crédito voltada para beneficiários do FIES.
3: Com a novidade, quem mantém as parcelas em dia agora tem um incentivo para abrir ou expandir o próprio negócio com juros mais baixos.
4: O programa FIES Empreendedor é destinado a profissionais graduados que desejam abrir ou expandir seu próprio negócio, contando com linhas de crédito mais acessíveis. Podem aderir aqueles que pagaram em dia as últimas 36 parcelas do programa, sem histórico de renegociação no período. No caso de pessoa física, com limite de financiamento de até R$80 mil e prazo máximo de pagamento de 60 meses, incluindo até 6 meses de carência. Para pessoa jurídica, com limite de financiamento de até R$180 mil e prazo máximo de pagamento de 96 meses, incluindo até 6 meses de carência. Em uma simulação de empréstimo de R$80 mil em 5 anos, por exemplo, o custo total cai de R$143 mil para R$106 mil, caso o beneficiário seja um estudante do FIES com as contas em dia. Nesse caso, a economia final supera os R$37 mil. Segundo o ministro da Fazenda, Dario Durigan, o programa é um estímulo à adimplência.
0: Se ele seguir pagando em dia, ele vai ter uma linha de crédito que vai ser a menor linha de crédito, com a menor taxa de juros que nós temos para o empreendedorismo no país.
4: Ainda de acordo com o ministro Dario Durigan, com taxas de juros de 0,87% ao mês, o programa tem uma das melhores linhas de crédito que cabem no bolso de quem está começando a empreender.
0: O adimplente que seguir pagando em dia vai ter pelo menos 37 mil de benefício e é para esse estudante que está querendo deslanchar no seu primeiro negócio que nós estamos abrindo essa linha, dando um estímulo ao bom pagador do FIES.
4: Para o ministro da Educação, Leonardo Barchini, a linha de crédito dará igualdade de condições aos egressos do ensino superior.
5: Com essa linha de crédito, nós vamos conseguir dá oportunidade a esse jovem para que ele possa de fato empreender. Vão dar um retorno para a sociedade igual os jovens do ProUni, do FIES, do Reúne, da expansão, da lei de cotas.
4: O governo do Brasil estima que em um universo de 500 mil beneficiários adimplentes, exista um público potencial imediato entre 50 mil e 125 mil pessoas. Uma parcela expressiva desse grupo já possui CNPJ. CNPJ ativo, o que demonstra uma demanda real por capital de giro para alavancar seus negócios. Reportagem Graziele Bezerra.
2: E o presidente Lula enviou hoje ao Congresso Nacional o projeto de lei complementar que aumenta de forma progressiva o teto de faturamento do MEI, o microempreendedor individual.
3: A meta é chegar a R$140 mil até 2028 e permitir a contratação de 2 empregados.
2: Atualmente o teto é de R$81 mil.

0: R$ 1.000 por ano. A medida pode beneficiar 13 milhões de microempreendedores individuais registrados.
1: Com o aumento, o governo quer fortalecer os pequenos negócios e incentivar a geração de empregos. Quem comentou foi o presidente Lula.
2: Muito dinheiro na mão de poucos significa pobreza. E quando a gente faz, manda um projeto de lei desse dizendo que pouco dinheiro na mão de muitos é uma distribuição de oportunidade de riqueza. Portanto, eu acho que o Congresso Nacional vai fazer um esforço muito grande, se Deus quiser, e volta a isso o mais rápido possível para que a gente possa favorecer aquelas pessoas que mais precisam de crédito.
0: O ministro do Empreendedorismo, da Microempresa e da Empresa de Pequeno Porte, Paulo Pereira, destacou as medidas para estimular o MEI.
3: Vou dizer que é um momento histórico, né, para os microempreendedores individuais do Brasil, quase 10 anos sem aumento, de modo que é uma medida que tem um impacto muito grande, presidente, e que se insere num conjunto de medidas que o senhor tem feito para os empreendedores. Então, em primeiro lugar, as linhas de crédito que o senhor agora está trabalhando, presidente, para que a gente lance um grande parcelamento para os MEIs, para que eles possam regularizar a sua situação, quer dizer, esses 3 milhões que são MEIs e que hoje tem alguma situação de inadimplência, vão poder regularizar a sua situação, e uma série de outras medidas, como a expansão do Contrata Mais Brasil, a linha de crédito que foi apresentada hoje no Desenrola Empreendedores. Então, só para dizer, um dia histórico, mas inserido num conjunto de esforços do senhor pelos empreendedores brasileiros.
1: Para ajudar a conter a alta do preço do petróleo, o governo abriu crédito extraordinário de 550 milhões de reais para apoiar a importação do diesel.
0: A Agência Nacional do Petróleo, Gás Natural e Biocombustíveis será responsável pelo repasse aos produtores.
4: O governo do Brasil abriu um crédito extraordinário de 550 milhões de reais para apoiar a importação de óleo diesel de uso rodoviário. A medida, publicada nesta segunda-feira, 29, destina os recursos ao Ministério de Minas e Energia para viabilizar uma política de subvenção operada pela Agência Nacional de Petróleo, Gás Natural e Biocombustíveis, ANP. A iniciativa tem caráter emergencial e temporário e busca reduzir os efeitos da alta dos preços internacionais do petróleo sobre a economia brasileira. A medida foi criada após o aumento da instabilidade no mercado global, provocado pelo agravamento do conflito geopolítico no Oriente Médio. A ANP será responsável pelo repasse da subvenção aos importadores de diesel, com critérios baseados no volume comercializado e na diferença entre o preço de referência e o valor definido para o produto. Como a despesa não estava prevista no orçamento de 2026, o governo precisou abrir o crédito extraordinário para garantir a execução da política. A medida atende os critérios de urgência e imprevisibilidade previstos na Constituição.
5: Claudimário Carvalho, para a Voz do Brasil.
1: Em julho, a bandeira tarifária de energia seguirá amarela, indicando a cobrança de taxa adicional sobre as contas de luz no mês.
0: O anúncio foi feito pela Agência Nacional de Energia Elétrica, ANEEL.
1: Com isso, os consumidores vão pagar um adicional de R$ 1,88 para cada 100 kWh consumidos.
0: A bandeira tarifária está amarela desde

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